0: este começou a operar e passa a monitorar situações como enchentes, inundações e deslizamentos.
1: A preocupação do governo federal é com os possíveis impactos do El Niño.
2: Localizada no Rio de Janeiro, a Base Regional Sudeste da Força Nacional do SUS vai atuar na resposta a emergências em saúde pública, reforçando o apoio a estados e municípios, tanto na preparação quanto no atendimento a situações de crise. De acordo com o ministro da Saúde, Alexandre Padilha, a unidade vai reduzir o tempo de resposta a emergências sanitárias, diante de grandes eventos e desastres climáticos.
3: Base aqui no Rio de Janeiro, em até 12 horas a gente consegue chegar em qualquer localidade da região sudeste do país.
2: A base do Rio é a terceira do país a entrar em funcionamento. Porto Alegre, no Rio Grande do Sul, e Salvador, na Bahia, já estão em atividades. Outras 6 bases estão previstas até o fim deste ano para atender as demais regiões do país. O ministro Alexandre Padilha destacou possíveis problemas de saúde que podem surgir com as mudanças climáticas e o El Niño.
3: Dependendo da região do país, terá um impacto diferente. Por exemplo, deve aumentar as secas na Amazônia. Para isso, tem uma preparação da saúde para enfrentar essa situação de secas. Deve aumentar as secas no semiárido do Nordeste. Deve aumentar queimadas no Centro-Oeste. Idosos que têm problema pulmonar, idosos que têm diabetes, têm hipertensão. O aumento da temperatura média descompensa esse idoso, descompensa o uso da sua medicação. E também estudos da Fiocruz apontam que o aumento da temperatura média faz nascer mais bebês prematuros. Com isso, você tem maior risco de doenças entre os bebês.
2: Cada base da Força Nacional do SUS dispõe de veículos, posto médico avançado, comunicação via satélite, drones e equipamentos de apoio a equipes mobilizadas em áreas afetadas, inclusive locais remotos ou de difícil acesso. Também nesta quarta-feira, no Rio de Janeiro, foi lançada a plataforma digital Sou Força, destinada à mobilização de profissionais voluntários para atuação em desastres e emergências de saúde. Reportagem Luana Karen.
0: Uma doença rara que afeta principalmente os pulmões e o sistema digestivo.
1: Todos os anos são diagnosticados cerca de 300 novos casos da fibrose cística em todo o país.
0: O Setembro Roxo é o mês de conscientização sobre a doença, que tem diagnóstico e tratamento gratuitos pelo SUS.
4: Identificada pelo teste do pezinho, a fibrose cística afeta 1 a cada 7 mil nascidos vivos no Brasil. Ainda sem cura, a doença é resultado de uma disfunção nas células de membranas internas do corpo, o que faz com que toda a secreção do organismo seja mais espessa que o normal. A pneumologista pediátrica do Instituto Fernandes Figueira, da Fiocruz, Tânia Vrobel, detalha os sintomas.
5: No aparelho respiratório, no aparelho digestivo, no aparelho reprodutor, as secreções muito espessas vão levar aos sintomas que muitas vezes acontecem. São crianças que fazem pneumonia, que muitas vezes aparecem com bronquite, quadros digestivos.
4: A servidora pública Jeane Braga percebeu alguns desses sintomas no filho Pedro André, quando ele ainda era um bebê. O diagnóstico só veio meses após o nascimento.
6: Ele é portador de fibrose cística e teve diagnóstico tardio, infelizmente, aos 5 meses, depois de recorrentes internações na rede privada.
4: Hoje, Pedro tem 12 anos. No Rio de Janeiro, onde vivem, ele faz todo o tratamento pelo Sistema Único de Saúde no Instituto Fernandes Figueira. Com a rotina de treinos, fisioterapia, dieta e medicação, ele conta que leva uma vida normal.
7: Eu faço natação, tomo remédio para neutralizar e deu muito certo, pois hoje eu sou uma pessoa normal, onde a fibrose cística quase não me atinge.
4: O SUS oferece uma gama de medicações para tratar a fibrose cística, como enzimas, antibióticos e inalatórios, além de moduladores da proteína que causa a disfunção nas células. E no Setembro Roxo, campanha que faz alusão à doença, o objetivo é tornar a enfermidade mais conhecida e ampliar os diagnósticos. O diretor de políticas públicas da ONG Unidos pela Vida, Cristiano Silveira, comenta a importância do tratamento, especialmente dos moduladores de proteína que passaram a ser oferecidos recentemente no SUS.
8: Com esses medicamentos, a gente viu uma redução drástica no número de transplantes pulmonares, né, por conta

0: de não precisar mais, né? É, a gente sabe que o medicamento não é barato, não é barato, mas existe também uma economia de se tratar essas pessoas. Quando a gente tem um tratamento assim como esse, que muda mesmo o prognóstico da doença.
1: O teste do suor que comprova o diagnóstico também é feito pelo SUS. Hoje, mais de 6.400 pacientes são acompanhados em centros de referência públicos espalhados pelo país. Reportagem Graziele Bezerra.
2: A Advocacia Geral da União solicitou a retirada de vídeos com falsos médicos criados por inteligência artificial.
3: Os conteúdos simulam profissionais de saúde que divulgam informações falsas e tratamentos sem comprovação científica.
2: Ao todo, foram identificados mais de 90 perfis entre janeiro e julho deste ano.
3: A solicitação foi encaminhada para a Polícia Federal e para o Conselho Federal de Medicina.
4: A Advocacia Geral da União, AGU, notificou o YouTube para remover ou alertar usuários sobre vídeos que usam inteligência artificial para simular médicos e outros profissionais de saúde. A medida foi tomada após a identificação de 97 perfis com esse tipo de conteúdo entre 1º de janeiro e 10 de julho de 2026. Os vídeos apresentam personagens com aparência humana, qualificações profissionais fictícias e linguagem alarmista. Alguns também oferecem produtos, livros digitais e serviços pagos. Entre os riscos estão a automedicação, o uso de terapias sem eficácia comprovada e a interrupção de tratamentos. A notificação determina ainda que o YouTube avalie outros canais e vídeos identificados e adote medidas para prevenir a disseminação desse material. As informações foram encaminhadas à Polícia Federal e ao Conselho Federal de Medicina. A orientação do Ministério da Saúde é buscar informações sobre saúde em fontes confiáveis e denunciar conteúdos que possam colocar pessoas em risco. Dilson Santa Fé, para a Voz do Brasil.
2: A Agência Nacional de Vigilância Sanitária, Anvisa, aprovou o registro de um medicamento usado para a prevenção da enxaqueca.
3: Estudos mostraram que o medicamento Aqipta reduz o número de episódios da doença, tanto na forma esporádica quanto na forma crônica.
2: A enxaqueca pode provocar crises recorrentes de dor de cabeça, náuseas, vômitos e sensibilidade à luz e ao som.
3: O novo medicamento é uma opção de tratamento oral para prevenção em adultos que têm pelo menos 4 episódios da doença por mês.
2: Pacientes da rede pública de saúde serão encaminhados para realizar mais de 600 mil procedimentos na rede privada.
3: O objetivo é diminuir a fila de espera do SUS para quem precisa de médicos especialistas.
5: Mais de 600 mil procedimentos gratuitos para pacientes do SUS estão previstos em contratos com 259 hospitais privados e filantrópicos de 21 estados. Do total, 458 mil procedimentos serão realizados por meio da estratégia Ofertas de Cuidados Integrados, que reúnem consultas, exames e diagnósticos de uma mesma especialidade em um único atendimento. As outras 142 mil intervenções são cirurgias de diferentes níveis de complexidade. A maior parte desses serviços serão na área de oftalmologia, com previsão de 170 mil por ano. Na sequência estão cardiologia com 133 mil, ortopedia com 113 mil e oncologia com 72 mil procedimentos. Outra modalidade incluída é a terapia renal substitutiva, destinada a pacientes que precisam de hemodiálise, que deve atender cerca de 40 mil pacientes por mês. Raquel Mariano, para a Voz do Brasil.
2: Um novo procedimento administrativo regulamentado pelo Ministério da Justiça e Segurança Pública vai tornar mais fácil a transferência de dinheiro das bets ilegais para o Fundo Nacional de Segurança Pública.
3: As casas de apostas online seguem uma rígida regulamentação e podem ter seus recursos bloqueados e perdidos para o poder público quando atuam na ilegalidade.
2: Agora, com uma nova portaria editada pelo Ministério, os procedimentos para que a Justiça conceda a transferência desses recursos serão acelerados.
3: Mais cedo, nós conversamos com a diretora do Fundo Nacional de Segurança Pública, Camila Pintarelli, sobre como esse dinheiro poderá ser aplicado e os ganhos da medida. Acompanhe.
6: Diretora Camila Pintarelli, bem-vinda à Voz do Brasil. Prazer ter a senhora conosco
7: prazer
6: aqui.
7: Prazer é todo meu. Muito obrigada por nos receber aqui hoje.
6: Vamos começar falando, então, sobre essa portaria nova que foi editada. Ela deve facilitar, né, que os recursos apreendidos das bets ilegais sejam destinados ao Fundo Nacional de Segurança Pública. Como é que isso deve acontecer? O que,
7: Mariana,
6: que ela muda?
7: Eu acho que, antes de mais nada, é preciso explicar que o Fundo Nacional de Segurança Pública é hoje o principal instrumento de financiamento da segurança pública no Brasil. É um fundo federal, robusto, bilionário, que faz transferências fundo a fundo aos estados e Distrito Federal todos os anos para infraestrutura de segurança pública. A principal fonte de recursos do Fundo Nacional de Segurança Pública hoje são as loterias federais, as loterias de prognóstico. Então, quando a população faz aquela fezinha na Mega Sena, na Mega da Virada, ela está contribuindo de alguma forma com os recursos que vão para o Fundo Nacional de Segurança Pública. Agora, desde a edição do Decreto 13.303 deste ano e a edição da portaria do Ministério da Justiça 1287, nós vamos passar a contar com mais uma fonte de recurso, que é justamente o recurso da bet ilegal, aquela bet que não está cadastrada no Ministério da Fazenda, cujos recursos foram bloqueados pelo Ministério da Fazenda, pela Secretaria de Prêmios e Apostas, e vão passar, depois de um processo administrativo, a compor o Fundo Nacional de Segurança Pública. Ou seja, eles vão reverter da ilegalidade para prover infraestrutura para a segurança pública do país.
2: Qual o valor que vocês estimam que pode ser incorporado ao fundo com esses procedimentos? E em que políticas e ações esse dinheiro poderá ser empregado?
7: Ainda não temos as cifras exatas por conta de sigilo fiscal e sigilo bancário, mas nós estimamos que são valores na casa dos bilhões de reais que podem muito em breve passar a incorporar aí o orçamento do Fundo Nacional de Segurança Pública. E em termos de política de segurança pública, eles podem ser aplicados a inúmeras finalidades, desde enfrentamento à violência contra a mulher, valorização do profissional de segurança pública e principalmente tecnologia, infraestrutura de segurança pública, equipagem, aquisição de viaturas, aquisição de colete, enfim, tudo para valorizar a infraestrutura de segurança do país.
6: Agora, falando um pouco aí da burocracia, para que esse dinheiro chegue efetivamente, né, nas viaturas, nos equipamentos, os procedimentos administrativos que são estabelecidos pela portaria, eles não eliminam a necessidade de uma decisão judicial, né?
7: De forma alguma.
6: Mas eles reduzem essa burocracia? Como é que eles aumentam a chance dessa vitória judicial?
7: Eles reduzem na medida em que eles facilitam a liquidez da sentença que vai ser dada. Como que vai funcionar, Mariana? A Secretaria de Prêmios e Apostas consolida o valor que foi apreendido, manda para o Ministério da Justiça, o Fundo Nacional de Segurança Pública, por meio de uma comissão processante, avaliza esses valores, ou seja, dá o ok de que tais valores estão de fato corretos e envia isso para a Advocacia Geral da União. A Advocacia Geral da União, em posse desse instrumento, desse arcabouço probatório, simplesmente pede o perdimento desses valores ao Judiciário. Então, a função do judiciário deixa de ser probatória, deixa de ser instrutória e passa a ser convalidatória daquele título administrativo que já existe. Aqueles valores já estão sedimentados, basta a declaração para que eles passem a integrar o Fundo Nacional de Segurança Pública.
6: Ou seja, já chega na justiça com meio caminho andado.
7: Quase 70% já.
2: Diretora, sem seguir a regulamentação para o jogo de apostas online, as bets ilegais ficam mais acessíveis a atividades criminosas, né? A destinação desses recursos para o Fundo Nacional de Segurança Pública é uma forma de ajudar a combater esse mesmo crime e outros também que se ligam?
7: Exatamente. Como eu disse no comecinho aqui da nossa entrevista, é a ilegalidade se transformando em infraestrutura de segurança pública. Esse recurso, prioritariamente, vai ser destinado aos estados e Distrito Federal, na modalidade de transferência fundo a fundo, que é uma espécie de PIX que a gente faz para os estados e Distrito Federal investirem em segurança pública. E uma das formas que eles podem investir justamente em tecnologia para combater a ilicitude de crimes virtuais, ou seja, a cibersegurança ganhando mais investimentos a partir da apreensão e da transformação desses valores para o Fundo Nacional de Segurança Pública.
6: Agora, a aplicação dos recursos, ela tem também um acompanhamento criterioso, né? Que é feito pela Secretaria Nacional de Segurança Pública e existe, inclusive, uma diretoria lá específica.
7: Que é justamente o Fundo Nacional de Segurança Pública, que faz esse acompanhamento desde o momento em que o Estado ele propõe a utilização do recurso do fundo até o fim da prestação de contas. Nós somos acompanhados e auditados, Mariana, diariamente pelo Tribunal de Contas da União, Controladoria Geral da União e todos os ministérios públicos estaduais, porque todo esse recurso vai para os estados. Então, a gente tem realmente um acompanhamento extremamente criterioso, extremamente rígido e rigoroso da aplicação desses recursos. Eu costumo brincar que nós monitoramos mais de 1000 contas bancárias diariamente. Cada centavo que sai desse recurso é cientificado à nossa equipe.
2: Muito bem, nós conversamos com Camila Pintarelli, diretora do Fundo Nacional de Segurança Pública. Muito obrigado por essa entrevista aqui na Voz do Brasil.
7: Eu que agradeço a oportunidade. Contem conosco.
3: Instituições interessadas em participar do edital Restaura Rio Doce terão mais um mês para fazer a inscrição.
2: O prazo para apresentação de propostas foi prorrogado até o dia 30 de setembro.
8: Fruto de uma parceria entre o BNDES, Banco Nacional de Desenvolvimento Econômico e Social, e o Ministério do Meio Ambiente e Mudança do Clima, o edital vai selecionar instituições para executar e coordenar projetos de restauração ecológica e produtiva em 12.500 hectares na região da Bacia do Rio Doce. O objetivo é reparar e compensar os danos causados pelo rompimento da barragem de Fundão, ocorrido em 2015, em Mariana, no interior mineiro. As propostas a serem submetidas devem prever ações envolvendo restauração ecológica por meio da recomposição da vegetação nativa e restauração produtiva, através de sistemas sustentáveis que conciliem geração de renda e conservação ambiental. De acordo com o gerente institucional do Fundo Rio Doce no BNDES, Guilherme Tinoco, será realizada no dia 10 de setembro uma oficina online para o esclarecimento de dúvidas sobre o edital.
9: O encontro terá como objetivo orientar as entidades interessadas sobre os critérios, requisitos e procedimentos previstos para a apresentação dos projetos. Para participar, é preciso se inscrever na nossa página do edital na internet.
8: Mais informações sobre o edital Restaura Rio Doce e a oficina online estão disponíveis no site bndes.gov.br/restaurariodoce. Reportagem André de Barros Lima.
3: O acesso à pós-graduação abre novos caminhos para a qualificação profissional.
2: E estudantes e pesquisadores indígenas têm a oportunidade de ingressar em cursos de mestrado e doutorado em todo o país.
3: Ao todo, são ofertadas 325 bolsas pelo Programa de Desenvolvimento Acadêmico Indígena.
2: O edital é uma iniciativa da Coordenação de Aperfeiçoamento de Pessoal de Nível Superior, a CAPES.
10: Estudantes indígenas que querem fazer mestrado ou doutorado já podem consultar os programas de pós-graduação participantes do Programa de Desenvolvimento Acadêmico Indígena, o PEDAI. A lista está disponível no portal da CAPES e informa a instituição, o curso, a cidade, o estado, o contato e o número de bolsas. São 325 bolsas, sendo 214 para mestrado e 111 para doutorado, distribuídas pelas 5 regiões do país. O estudante pode consultar a relação completa dos programas no portal da CAPES, no gov.br/CAPES, e verificar as oportunidades de interesse. Reportagem Pablo Mundim.
3: Participantes da Prova Nacional Docente 2026 já podem consultar os locais de prova.
2: As informações estão disponíveis no cartão de confirmação da inscrição.
3: O participante pode conferir também informações referentes à sua inscrição e à aplicação da prova, como data e horário.
2: As informações podem ser acessadas em pnd.inep.gov.br.
3: Escolas públicas e privadas de todo o país têm até o dia 11 de setembro para conferir os dados declarados na primeira etapa do Censo Escolar 2026.
2: As informações estão disponíveis para consulta no sistema EducaCenso e identificar possíveis erros.
3: A novidade desse ano é que os gestores podem checar os dados declarados antes da fase oficial de retificação, que deve começar na segunda quinzena de setembro.
2: Após a retificação, os gestores terão 30 dias para corrigir qualquer inconsistência.
3: O endereço para consulta é educacenso.inep.gov.br. Vou repetir, é educacenso.inep.gov.br.
2: E as Essas foram as notícias do governo federal.
3: Uma realização da Secretaria de Comunicação Social da Presidência da República.
2: Com produção da empresa Brasil de Comunicação.
3: Fique agora com o Minuto do TCU. Em seguida, as notícias do Poder Judiciário e do Congresso Nacional. Boa noite.
2: Boa noite para você e até amanhã.
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15: Presidente do STF toma decisões em 3 diferentes procedimentos.
16: STJ garante justiça gratuita para pessoa com câncer que tem reserva financeira.
15: Forças federais vão atuar em 8 estados nas eleições deste ano.
16: Boa noite, eu sou o Arthur Filho.
15: E eu sou Walter Lima.
16: Nesta quarta-feira, o presidente do Supremo Tribunal Federal, ministro Edson Fachin, passou para a presidência da corte o inquérito que apura a divulgação de notícias falsas e ataques contra integrantes do STF. Até então, o relator do inquérito era o ministro Alexandre de Moraes.
15: O ministro Fachin também suspendeu as decisões dos ministros André Mendonça e Flávio Dino sobre o afastamento e a reintegração de Andrei Rodrigues ao cargo de diretor-geral da Polícia Federal e Leandro Almada do cargo de diretor de inteligência da PF.
16: Andrei Rodrigues e Leandro Almada deverão prestar informações no prazo de 48 horas. Depois disso, o presidente do STF decidirá sobre a permanência ou não deles no cargo da Polícia Federal.
15: O presidente da Suprema Corte também convocou uma sessão plenária presencial extraordinária para a próxima terça-feira, 15 de setembro, às 10 horas da manhã.
16: Superior Tribunal de Justiça mantém justiça gratuita à pessoa em tratamento com câncer que recebe salário mínimo e conta com reserva financeira.
15: Ela recebe um salário mínimo por mês e tinha reservas financeiras, mas para o STJ essa condição por si só não impede o acesso ao benefício. Jafer Araújo.
17: O pedido de gratuidade foi negado pelo Tribunal de Justiça de Minas Gerais ao considerar a existência de saldos de poupança e aplicações financeiras em nome da parte. No STJ, no entanto, o relator ministro Moura Ribeiro entendeu que exigir que a pessoa em tratamento oncológico use suas reservas financeiras para pagamento de custas processuais poderia comprometer recursos necessários à subsistência e ao próprio tratamento, que envolve despesas elevadas e imprevisíveis.
16: O Tribunal Superior do Trabalho completa 80 anos em 2026. O TST foi criado em 9 de setembro de 1946 e instalado oficialmente no dia 23 do mesmo mês.
15: Para marcar a data, o Tribunal preparou ações comemorativas e uma identidade visual especial. Samanta Flor.
18: Nesses 80 anos, mudaram as profissões, as formas de contratação e até a maneira de trabalhar. E o TST foi acompanhando essas transformações com o papel de uniformizar as decisões da Justiça do Trabalho e dar mais segurança às relações de trabalho. Para marcar essa trajetória, o Tribunal ganhou uma logomarca especial, inspirada em um labirinto circular e nos azulejos de Atos Bucão, presentes na sede do TST. A proposta é representar os diferentes caminhos para a solução dos conflitos trabalhistas.
16: Forças federais atuarão no apoio das eleições de 2026 de 8 estados.
15: Os pedidos foram encaminhados pelos tribunais regionais eleitorais ao TSE. Guilherme Firmino.
19: Na sessão plenária desta terça-feira, 8 de setembro, o plenário aprovou por unanimidade os pedidos de envio de tropas federais para o Maranhão e para a 37ª Zona Eleitoral do Piauí. A ação envolve a atuação do Exército, Marinha e Aeronáutica. O total de 8 estados terão o apoio da Força Federal no primeiro turno das eleições de 2026. A medida tem o objetivo de assegurar a normalidade e a segurança da votação e apuração em localidades indicadas. Após a aprovação do TSE, os pedidos são encaminhados ao Ministério da Defesa, responsável pelo planejamento e execução das ações pelas Forças Armadas. Novas solicitações ainda poderão ser apresentadas pelos TRS, caso sejam identificadas situações que necessitem de apoio.
16: Quase 500 trabalhadores vítimas de trabalho análogo ao escravo são resgatados durante o mês de agosto.
15: O Ministério Público Federal integra a Força-Tarefa que reuniu 5 instituições e realizou ações de fiscalização em 27 unidades da Federação. Vanessa Pereira.
20: Ao todo, foram resgatadas 479 pessoas que viviam em situação análoga à escravidão. Dentre elas, mulheres, crianças e adolescentes, imigrantes. Os empregadores flagrados submetendo os funcionários a essas condições foram notificados a interromper as atividades, cancelar os contratos informais, formalizar os trabalhadores retroativamente e pagar os valores trabalhistas e rescisórios às vítimas, valor que ultrapassa R$1.400.000.
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16: A você uma boa noite.
15: E até amanhã.
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1: Eu sou Paula Groba.
2: E eu sou Humberto Pinheiro.
1: E estes são os destaques de hoje do Jornal do Senado, que começa agora.
2: Senado analisa piso nacional para profissionais de apoio da educação básica.
1: PEC da Segurança Pública poderá direcionar recursos para as Forças Armadas.
2: Eleições 2026. Jovens, analfabetos e idosos têm regras diferentes para votar.
1: Boa noite.
2: Boa noite.
1: Quem trabalha na secretaria, na biblioteca ou em outras áreas de apoio das escolas públicas poderá ter um piso salarial nacional.
2: Uma proposta sob análise do Senado prevê um valor mínimo para a remuneração desses profissionais e será votada pela Comissão de Educação. Repórter Rodrigo Rezende.
3: A Comissão de Educação do Senado vai analisar o projeto que cria um piso salarial nacional para profissionais da educação básica pública que trabalham em funções de apoio administrativo, técnico ou operacional. A ideia é que este piso seja de 75% do valor do piso do magistério. O atual valor do piso dos professores é de R$ 5.130, o que daria ao piso dos demais profissionais o valor de R$ 3.847 para uma jornada de 40 horas. O senador Flávio Arnes, do PSB do Paraná, ressaltou que uma boa escola só funciona com a valorização de todos os profissionais que atuam naquele espaço.
4: E um estabelecimento educacional, uma escola, só funciona com qualidade, adequadamente, com a participação de todos os profissionais. Mas uma secretaria bem montada, a biblioteca, toda a infraestrutura da escola, se estiver em harmonia com os objetivos da educação, isso é um avanço extraordinário. Eu acho que nós temos que fazer isso, esse debate aqui no Senado Federal. Já está aí há bastante tempo.
3: Camilo Santana, do PT do Ceará, presidente da comissão, anunciou que o relator do projeto será o senador Marcelo Castro, do MDB do Piauí. Após a análise do colegiado, a proposta ainda será votada pela Comissão de Assuntos Econômicos.
1: E investimentos em pesquisa e inovação podem chegar a mais áreas da região amazônica, segundo um projeto aprovado pela Comissão de Ciência e Tecnologia.
2: A proposta determina que parte desses recursos sejam destinados para além da região metropolitana de Manaus. Repórter Patrícia Oliveira.
5: Poderão ser destinados também a outras áreas da Amazônia parte dos recursos que as empresas já são obrigadas a investir como contrapartida aos incentivos da Zona Franca de Manaus e da Lei de Informática. É o que estabelece um projeto do senador Davi Alcolumbre, do União do Amapá, aprovado na Comissão de Ciência e Tecnologia. Hoje, empresas beneficiadas por esses incentivos precisam aplicar pelo menos 5% do faturamento obtido no mercado interno com produtos de tecnologia em pesquisa e desenvolvimento. A ideia é mudar a distribuição de parte desses recursos, como explicou o relator senador Flávio Arnes, do PSB do Paraná.
4: Restabelecer em lei aquele piso de interiorização dos investimentos em pesquisa e inovação, assegurando recursos para os demais estados da região amazônica, estendendo para os convênios firmados no âmbito da Lei de Informática.
5: Pelo texto, pelo menos 15% de parcelas específicas desses investimentos deverão ser destinados a instituições públicas de ensino e pesquisa que estejam fora da região metropolitana de Manaus, nos estados do Acre, Amapá, Rondônia, Roraima e Amazonas. A proposta seguiu para análise da Comissão de Assuntos Sociais.
1: A segurança pública esteve entre as principais prioridades do Senado durante a semana de esforço concentrado. Entre as propostas analisadas está a PEC da Segurança, que prevê mais recursos para o setor, amplia a integração entre os órgãos de segurança e torna mais rigoroso o regime penal para líderes de facções criminosas, organizações paramilitares e milícias. A proposta de emenda à Constituição segue em análise na Comissão de Constituição e Justiça.
2: Para o senador Fernando Dueire, do PSD de Pernambuco, o poder público tem a responsabilidade de combater a violência, mas também de criar condições para a ressocialização de quem tem possibilidade de ser reintegrado à sociedade. O senador defendeu uma legislação mais rigorosa e afirmou que a segurança pública é um desafio que precisa ser enfrentado pelo Estado brasileiro.
6: Não é possível que a violência que hoje nós convivemos em todas as grandes cidades ou médias brasileiras continue. É preciso que nós tenhamos uma legislação dura para que isso seja de alguma forma contido.
1: E a Constituição poderá passar a prever um sistema único de segurança pública com recursos destinados ao combate à criminalidade e à melhoria da estrutura do setor.
2: O texto base da proposta já foi aprovado pela Comissão de Constituição e Justiça. Os recursos virão dos Fundos Nacionais de Segurança Pública e Penitenciário Nacional e do Fundo Social do Pré-Sal. Os senadores ainda podem incluir as Forças Armadas entre os beneficiários. Repórter Bruno Lourenço.
7: A proposta de emenda à Constituição aprovada pelos senadores institucionaliza o Sistema Único de Segurança Pública, que terá receitas do Fundo Nacional de Segurança Pública e do Fundo Penitenciário Nacional e até de eventual superávit no Fundo Social do Pré-Sal. Emenda do senador Carlos Portinho, do PL do Rio de Janeiro, quer incluir as Forças Armadas entre as beneficiárias dos recursos. Portinho diz que é justo direcionar essas verbas quando militares atuam em atividades de proteção e defesa civil contra delitos nas fronteiras e na garantia da lei e da ordem.
8: A ausência de previsão expressa quanto à destinação de recursos do Fundo Nacional de Segurança Pública para essas operações gera insegurança jurídica e limita a capacidade de resposta do Estado frente às ameaças do alcance nacional. Aqui falamos de soberania.
7: Portinho destacou que sua proposta é voltada exclusivamente para o custeio de ações desempenhadas em contextos específicos, como operações nos morros de seu estado. O relator da PEC da Segurança, senador Rogério Carvalho, do PT de Sergipe, no entanto, recomenda a rejeição da emenda.
9: As Forças Armadas têm o seu próprio regramento de financiamento, que é um outro debate que precisa ser feito num outro lugar. E se ele for convocado, deverá ter reforço orçamentário naquilo que é o lugar do financiamento da segurança pública.
7: A Comissão de Constituição e Justiça deve concluir a votação da PEC da Segurança na próxima reunião.
10: Eleições 2026.
1: Você já se perguntou por que nunca viu propaganda eleitoral de algum determinado partido na televisão?
2: Pode ser que ele não tenha cumprido as exigências da legislação para ter direito ao horário gratuito. A repórter Lana Dias explica.
11: Para ter acesso ao horário eleitoral, o partido ou a federação precisa ter cumprido na eleição de 2022 pelo menos um desses critérios. Eleição de no mínimo 11 deputados federais distribuídos em pelo menos 9 unidades da federação ou receba ao menos 2% dos votos válidos nas eleições para a Câmara dos Deputados, distribuídos de novo em 9 unidades da federação, com um mínimo de 1% dos votos em cada uma delas. O consultor legislativo do Senado, Arlindo Fernandes, explicou que a aplicação da regra dos votos para a Câmara está sendo de forma gradual, desde 2018.
12: Quando começou a ser aplicada essa cláusula de desempenho, era, na primeira eleição, era 1,5%, depois na segunda eleição 2%, na eleição deste ano de 26, será exigido 2,5% e a partir de 2030 vai ficar a cláusula permanente que é 3% do eleitorado.
11: Vale lembrar que o fundo partidário e o fundo eleitoral são coisas diferentes. O partidário é destinado às despesas rotineiras das legendas e o eleitoral é direito de todos os partidos, exclusivo ao financiamento de campanhas de candidatos e candidatas durante o ano de eleição.
1: E daqui a menos de um mês, brasileiras e brasileiros vão às urnas, mas nem todos os eleitores são obrigados a votar. O voto é facultativo para jovens de 16 e 17 anos, pessoas analfabetas e eleitores a partir dos 70 anos.
2: Quem está nesses grupos e não comparecer às urnas não precisa justificar a ausência nem está sujeito a penalidades. Além disso, para analfabetos e eleitores com mais de 70 anos, o título eleitoral não é cancelado, mesmo que não votem em 3 eleições consecutivas. Essa regra é diferente da aplicada aos eleitores para quem o voto é obrigatório. Com edição de Paula Groba e trabalhos técnicos de Eliseu Caires, o Jornal do Senado fica por aqui. Acompanhe agora as notícias da Câmara dos Deputados. Boa noite.
1: Boa noite e até amanhã.
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13: Presidente Hugo Mota reitera confiança no sistema eleitoral brasileiro.
14: Avança a proposta que cria faixa exclusiva para motos em vias urbanas.
13: Audiência na Câmara debate instituição do Dia Nacional da Acupuntura.
14: Parlamentares analisam ações de regulamentação e ajuste na economia.
13: Boa noite. Afonso Florencio, do PT da Bahia, apoia projeto que flexibiliza as regras do arcabouço fiscal e da lei de responsabilidade fiscal. A medida, segundo o deputado, protege investimentos públicos e agências reguladoras.
14: De acordo com Afonso Florencio, o objetivo é retirar os gastos de capital e parte das despesas de autarquias custeadas com receitas próprias dos limites de contingenciamento e do teto de gastos da União. Ele acredita que a medida garante a continuidade de obras essenciais para o país.
13: Rodrigo de Castro, do União de Minas Gerais, celebra a sanção de lei que reduziu as alíquotas do PIS/PASEP e da COFINS incidentes sobre a indústria química e petroquímica brasileira. Ele avalia que a medida protege a competitividade da produção nacional.
14: Rodrigo de Castro explica que o texto limita a redução ao ano de 2026, antes da entrada em vigor das novas regras tributárias para o setor. Ele aponta que a lei mantém benefícios tributários para o setor durante a transição para um novo programa de incentivo previsto para 2027.
13: André Abdon, do PP do Amapá, ressalta a importância da lei que permite ao governo federal reduzir tributos sobre combustíveis sem comprometer as contas públicas. O objetivo da matéria, recém-aprovada, é reduzir os impactos econômicos decorrentes do conflito no Oriente Médio.
14: André Abdon avalia que a medida pode ajudar a conter os efeitos da alta internacional do petróleo sobre os preços no Brasil. O texto autoriza o uso de receitas extras para compensar a perda de arrecadação, alcançando tributos cobrados em 2026 sobre diesel, biodiesel, gasolina e etanol.
13: João Maia, do PP do Rio Grande do Norte, celebra a aprovação da lei que flexibiliza regras fiscais para áreas de livre comércio no ano de 2026. A medida alcança propostas em que a perda de arrecadação já esteja prevista no orçamento.
14: João Maia ressalta que a norma também afasta limitações fiscais para apresentação de propostas sobre licença paternidade e salário paternidade, desde que respeitadas as exigências previstas na Constituição Federal.
10: Ações Exteriores.
13: Fernando Coelho Filho, do União de Pernambuco, defende a instalação da frente parlamentar em apoio à integração entre a União Europeia e o Mercosul. Ele sustenta que o objetivo é acompanhar o processo de implementação do acordo entre os dois blocos assinado em 2025.
14: De acordo com Fernando Coelho Filho, o bloco de livre comércio abrange cerca de 718 milhões de pessoas e beneficiará setores como indústria, mineração e agronegócio. O deputado acredita que a frente será fundamental para garantir que o acordo traga benefícios para o Brasil.
10: Saúde.
13: Profissionais de saúde ouvidos pela Comissão de Cultura da Câmara apoiaram a criação de um Dia Nacional da Acupuntura. O tema foi debatido em audiência pública, como detalha o repórter Luiz Cláudio Canuto.
15: O dia 22 de novembro pode se tornar o Dia Nacional da Acupuntura e do Acupunturista no Brasil. É o que prevê projeto em discussão na Comissão de Cultura da Câmara dos Deputados. Nesse mesmo dia, em 87, foi fundada a Federação Mundial das Sociedades de Acupuntura e Moxabustão, que é uma técnica terapêutica da medicina tradicional chinesa que usa o calor gerado pela queima de uma erva para estimular pontos de acupuntura. A acupuntura é o conjunto de técnicas e terapias para estimular pontos específicos do corpo humano com agulhas, com o objetivo de manter o equilíbrio físico e mental. O pedido para a oficialização do Dia da Acupuntura, em lei, foi feito por instituições que representam a acupuntura no Brasil. CNAA, Conselho Nacional de Autorregulamentação da Acupuntura, a SBA, Sociedade Brasileira de Acupuntura, e a FENAB, Federação de Acupuntura do Brasil e Práticas Integrativas. Existem mais de 370 mil acupunturistas no país. Uma audiência pública na Câmara discutiu a relevância da acupuntura e da medicina tradicional chinesa na saúde pública brasileira. A relatora da proposta, deputada Érica Cocai, do PT do Distrito Federal, concordou com a sugestão.
16: Eu, na condição de relator, obviamente que eu acato a sugestão que aqui foi encaminhada e nós vamos trabalhar para que rapidamente possamos apresentar esse parecer com este substitutivo, que em verdade não descaracteriza o Dia Nacional, o dia 22 de novembro, como Dia Nacional, pelo histórico mundial que está posto, mas que amplia para que incorporemos também, de forma aditiva, também a semana.
15: Érica Cocai lembrou que a acupuntura é uma prática terapêutica amplamente reconhecida e utilizada no Brasil e adotada no SUS, Sistema Único de Saúde. A audiência pública ocorreu porque a criação de dias comemorativos precisa ser precedida da realização de consultas e debate público, conforme uma lei de 2010. Na reunião, o projeto recebeu apoio de representantes do Conselho Federal de Enfermagem e do Conselho Federal de Biomedicina. Desde 2026, uma lei regulamenta o exercício profissional de acupuntura. A norma autoriza o uso da acupuntura durante outros atendimentos na área de saúde, se autorizado pelos respectivos conselhos profissionais. Por isso, o profissional deve se submeter a curso de extensão específico oferecido por instituição de ensino devidamente reconhecida. Da Rádio Câmara de Brasília, Luiz Cláudio Canuto.
17: Trabalho.
18: Marussa Boldrin, do Republicanos de Goiás, apoia o projeto que concede adicional de insalubridade de 40% a agentes comunitários de saúde e de combate a endemias expostos ao calor durante o trabalho em áreas externas.
13: Relatora da matéria na Comissão de Saúde, Marussa Boldrin, afirma que a medida fortalece o SUS ao reconhecer os riscos enfrentados por esses profissionais nas visitas domiciliares. Segundo ela, a proposta também promove justiça salarial e uniformiza o benefício em todo o país.
17: Desenvolvimento Regional.
18: Gabriel Mota, do União de Roraima, ressalta a importância de lei complementar que permite às cooperativas acessar recursos dos fundos de desenvolvimento da Amazônia, do Nordeste e do Centro-Oeste. A medida inclui essas organizações entre as beneficiárias de financiamentos.
13: Gabriel Mota considera que a mudança amplia as possibilidades de investimentos para o setor cooperativista. Em Roraima, as cooperativas passam a poder buscar recursos do Fundo de Desenvolvimento da Amazônia para investir em seus empreendimentos.
17: Agricultura.
18: Marcelo Moraes, do PL do Rio Grande do Sul, propõe novas regras para as patentes de tecnologias transgênicas usadas na agricultura. Na avaliação do deputado, a medida amplia a transparência na cobrança de royalties sobre sementes e outras inovações biotecnológicas.
13: Marcelo Moraes explica que o projeto obriga as empresas a informar quais patentes estão em vigor, os prazos de validade e os valores cobrados. O deputado acredita que a proposta evita cobranças indevidas após o vencimento das patentes e fortalece a segurança jurídica dos produtores rurais.
17: Transportes.
18: A Comissão de Viação e Transportes aprovou uma proposta que prevê faixas exclusivas para motocicletas em vias urbanas. A repórter Sofia Peçanha tem mais detalhes.
19: A Comissão de Viação e Transportes aprovou o projeto que trata da implantação de faixas exclusivas para a circulação de motocicletas, motonetas e ciclomotores nas vias urbanas. Porém, durante a votação, a Comissão de Desenvolvimento Urbano alterou o projeto. Em vez de modificar o Código de Trânsito Brasileiro, o novo texto altera a Lei de Mobilidade Urbana para incluir as motocicletas, motonetas e ciclomotores entre os modos de transporte que podem contar com espaços exclusivos nas vias urbanas. O texto apresentado originalmente determinava que cidades com mais de 300 mil habitantes implantassem faixas exclusivas para motos em avenidas com 3 ou mais faixas de rolamento. No novo texto, retira essa obrigatoriedade, com o argumento de que cada município deve ter autonomia para decidir como organizar o trânsito de acordo com a sua realidade. Com isso, o projeto aprovado deixa de criar uma obrigação para as prefeituras e passa apenas a prever as faixas exclusivas para motocicletas como uma ferramenta que poderá ser utilizada pelos gestores municipais, caso considerem adequado. O autor do projeto, o deputado Gabriel Nunes, do PSD da Bahia, afirma que a proposta surge como resposta à necessidade de medidas voltadas à segurança no trânsito.
20: A gente vê a crescente muito grande de acidentes envolvendo motos e a gente precisa adotar políticas públicas, não só de prevenção, de educação, como também ações como essa, para que a gente possa estar minimizando os acidentes de trânsito com os motociclistas e naturalmente também diminuindo indo o número de óbitos, acidentes de uma maneira geral.
19: O novo texto também deixou de prever multa ou infração para o uso indevido de faixas. A proposta passa a ser apenas uma diretriz da Política Nacional de Mobilidade Urbana, sem criar obrigações ou penalidades automáticas para motoristas ou municípios. O texto também mantém a previsão de prioridade para o transporte público coletivo e para os modos não motorizados, como bicicletas e deslocamentos a pé. Para o deputado Gabriel Nunes, a medida pode trazer benefícios para a circulação de veículos e para a segurança viária.
20: Naturalmente, essas faixas vai fazer com que melhore não só o fluxo do trânsito nesses grandes centros, como também vai fazer com que tenha maior segurança, tanto dos profissionais motociclistas, como também do trânsito como todo.
19: Agora, o projeto que inclui a criação de faixas exclusivas para a circulação de motocicletas, motonetas e ciclomotores nas vias urbanas será analisado pela Comissão de Constituição e Justiça. Da Rádio Câmara de Brasília, Sofia Peçanha.
0: Ciência e tecnologia.
13: Juscelino Filho, do PSDB do Maranhão, é autor do projeto que cria o Dia Nacional da Inclusão Digital, a ser celebrado em 27 de março. Segundo o deputado, a iniciativa amplia a conscientização sobre a importância do acesso à internet e às tecnologias para o exercício da cidadania.
14: Juscelino Filho acrescenta que a data deve estimular campanhas de capacitação digital e ações para reduzir as desigualdades no acesso à tecnologia. O objetivo do projeto, segundo ele, também é fortalecer políticas públicas voltadas à inclusão digital no país.
0: Cultura.
13: Marangoni, do Podemos de São Paulo, apresentou projeto que dispensa a cobrança de direitos autorais pela execução de músicas em eventos gratuitos promovidos pelo poder público. A medida vale para atividades culturais, artísticas, turísticas, educacionais, esportivas e comunitárias.
14: Marangoni esclarece que a medida só alcança eventos sem cobrança de ingresso ou qualquer outra forma de pagamento para acesso do público. O deputado justifica que a proposta busca reduzir custos das programações gratuitas promovidas por União, estados e municípios.
0: Educação.
13: A Comissão de Educação aprovou uma proposta que cancela diploma e matrícula de quem fraudar cotas nas universidades. A repórter Fabielle Pires relata outros detalhes do texto.
21: As políticas de cotas transformaram o acesso ao ensino superior no Brasil, mas um problema ainda preocupa universidades e estudantes, as fraudes. Segundo o Ministério da Educação, desde 2005 até o ano passado, o programa Universidade para Todos, o ProUni, já beneficiou mais de 1.100.000 estudantes autodeclarados pretos, pardos, indígenas e pessoas com deficiência. Atualmente, mais de 65% dos beneficiados utilizam o sistema de cotas. Pensando nisso, o deputado Rubens Pereira Júnior, do PT do Maranhão, apresentou um projeto de lei que estabelece a anulação de créditos estudantis e a cassação do diploma das pessoas que ingressaram de forma fraudulenta em vagas destinadas a esses estudantes. Segundo Rubens Pereira Júnior, 163 estudantes foram expulsos de universidades federais desde 2017 por fraudes em cotas raciais em 26 universidades. Como punição, somente a Universidade de Brasília cassou diplomas de 2 alunos e expulsou outros 15. O relator da proposta na Comissão de Educação, deputado professor Reginaldo Veras, do PV do Distrito Federal, modificou o texto para que todas as informações constem na lei original, a lei de cotas. A intenção é punir com severidade quem fraudar o sistema.
22: A verdade é que o Supremo já se debruçou sobre essa matéria e estabeleceu que as próprias universidades, dentro de sua autonomia, pudessem criar comissões de heteroidentificação, análise por fotos e tudo mais. Então, o que esse projeto de lei propõe é que aquele que comprovadamente fraudar esse sistema de ingresso tenha seus créditos estudantis cassados, que ele não possa usar isso em outras universidades, como matéria já estudada, e mais grave ainda, mais intenso ainda, caça até o diploma daqueles que, porventura, já tenham concluído o curso.
21: Agora, a proposta que muda a lei de cotas para punir fraude segue para análise da Comissão de Constituição e Justiça. Da Rádio Câmara de Brasília, Fabielle Pires.
0: Justiça.
14: O projeto de João Cury, do MDB de São Paulo, permite a criação de curatela por escritura pública, quando a pessoa com incapacidade atingir a maioridade. Pelo texto, a hipótese vale para casos consensuais, sem conflito de interesses e com incapacidade comprovada por laudo médico.
13: O texto de João Cury prevê que os pais ou responsáveis legais possam solicitar a curatela diretamente em cartório. O deputado considera que a medida reduz a necessidade de processos judiciais para famílias de pessoas com deficiência. 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
3: Segurança Pública.
4: Antônio Doido, do MDB do Pará, apoia projeto que cria um Sistema Nacional de Enfrentamento à Violência contra Meninas e Mulheres. A proposta, já aprovada pela Câmara, busca integrar ações da União, dos estados e dos municípios para prevenir o feminicídio e ampliar a rede de proteção.
13: Antônio Doido ressalta que o texto autoriza o governo federal a destinar até 5 bilhões de reais entre 2026 e 2028 para essas políticas. Os recursos poderão financiar atendimento às vítimas, ações educativas e medidas de combate à violência, também no ambiente digital.
3: Eleições.
4: O Tribunal Superior Eleitoral inaugurou uma exposição sobre os 30 anos das urnas eletrônicas na Câmara dos Deputados. A repórter Maria Neves tem mais informações sobre a exposição O Caminho do Voto.
5: Durante a abertura da exposição O Caminho do Voto, em comemoração aos 30 anos da urna eletrônica na Câmara dos Deputados, o presidente Hugo Mota sustentou que o Brasil ocupa um lugar de protagonista no mundo por contar com um sistema eleitoral seguro e de apuração rápida. O presidente da Câmara ressaltou ainda que a exposição ajuda o eleitor a compreender o funcionamento das instituições e a necessidade de fortalecer a democracia.
23: O voto é resultado de um processo muito amplo, construído ao longo do tempo e aperfeiçoado a cada eleição. Conhecer esse caminho, como bem sugere a exposição, fortalece a confiança nas instituições responsáveis pelo nosso processo eleitoral e ajuda o cidadão a compreender melhor a importância de fortalecer continuamente a nossa democracia.
5: A urna eletrônica foi utilizada pela primeira vez em 1996, na eleição de prefeitos e vereadores em todo o estado do Rio de Janeiro. A votação eletrônica foi testada naquele ano também nas capitais e nos municípios que contassem com mais de 200 mil eleitores. A partir do ano 2000, a urna eletrônica passou a ser utilizada em todo o país. Na exposição O Caminho do Voto, organizada pelo Tribunal Superior Eleitoral, o visitante poderá conhecer detalhes das urnas eletrônicas, como a tecnologia utilizada, os procedimentos de auditoria e outros mecanismos para garantir o funcionamento e a segurança do processo eletrônico de votação. A mostra pode ser vista até o dia 20 de setembro no Salão Negro da Câmara dos Deputados. Deputados. Da Rádio Câmara de Brasília, Maria Neves.
3: Meio Ambiente.
13: Mário Negromonte Júnior, do PSB da Bahia, defende a criação de uma CPI para investigar casos de crueldade contra animais no país. A proposta também pretende apurar o uso de plataformas digitais para disseminar ou incentivar esse tipo de violência.
4: Para Mário Negromonte Júnior, a comissão também deve investigar a atuação de grupos organizados, eventuais falhas das autoridades na apuração dos crimes e a disseminação de conteúdos violentos em plataformas digitais. Ele acredita que a CPI vai fortalecer a proteção dos animais.
13: Termina agora o Jornal Câmara dos Deputados, produzido pela Rádio Câmara, com trabalhos técnicos de Wellington Teles, apresentação de Márcio Aquilissardi e Tércia Guimarães. Boa noite.
4: A Voz do Brasil está de volta amanhã. Boa noite para você.
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0: Obrigado, Diego, Vitor Hugo.
1: Obrigado, Bruno e Marrone, por aceitar o convite e cantar essa moda linda com a gente.
2: Alô, meninos, sucesso pra vocês.
1: Ô, moçada.
3: Obrigado a vocês, viu?
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0: Alô, turma! Chegou a hora do Brasil Caminhoneiro! Um espaço só nosso com informações e dicas da estrada. Por cá, tá o Fernando Riquetti com toda a nossa comitiva. Estamos, ó, prontinhos, afiados pra acelerar o carrão. Vamos nessa? Que meia hora, ó, passa rapidinho, rapidinho! E tá na hora de chamar o nosso querido repórter especialista em segurança viária. Você sabe, é ele mesmo, Francisco Garonce. E o assunto de hoje é dirigir na chuva. É contigo, Garonce.
1: Pilotar uma carreta já é desafio para poucos. Agora, conduzir esses brutos em dia de chuva forte, aí é um verdadeiro desafio que vai exigir dos profissionais do volante bastante preparo, sabedoria e muita atenção. Nós separamos 5 dicas para você enfrentar os desafios de uma chuva forte na estrada sem correr riscos desnecessários. E a primeira dica é: nunca pare no meio da rodovia, por mais forte que a chuva seja. A segunda dica é: antes de sair para a estrada no período das chuvas, faça uma boa revisão no caminhão, dando uma especial atenção para os itens que serão muito úteis durante a chuva, como as palhetas do limpador de para-brisas. E tenha certeza de que seus pneus estão em bom estado. A terceira dica em dias de chuva forte é: reduza a velocidade, porque isso vai fazer com que os pneus tenham uma maior aderência ao solo e também trará maior segurança caso seja necessária alguma manobra por uma situação inesperada. A quarta dica é: aumente a distância em relação ao veículo da frente e mantenha as luzes do seu veículo acesas. A quinta dica é: evite entrar em área alagada.
0: E o Garonce também conversou com os parceiros Manuel Medeiros e o José Barros. Vamos ouvir.
2: Com certeza, quando eu me deparo com uma chuva muito forte, o primeiro passo é reduzir a velocidade. E daí a gente começa a trabalhar com bem mais atenção quanto ao uso do freio motor também, né? Que a gente sabe que ele freia aqui só o cavalo mecânico e daí a gente toma esse cuidado de reduzir bem a velocidade.
3: Chegando em Cascavel uma vez, estava vindo com o caminhão carregado e começou a chover. Então eu não... Em vez de eu ter parado, eu quis chegar em casa. E quando eu cheguei, faltando uns 2 quilômetros, tava tudo parado, eu tentei parar, quase que eu atropelo todo mundo, por causa da chuva. O freio tava bom, o pneu tava bom, mas a pista estava escorregadia, é normal. Então depois daquele dia eu tomei uma decisão própria, posso estar com a carga atrasada, o que for, eu paro porque a segurança é minha.
1: É isso aí, turma, motorista profissional, responsável, não pode dar bobeira. E essa conversa não termina aqui, a gente continua junto nas redes sociais.
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0: Ô turma, quem é que quando criança não pensou em ser bombeiro, hein? Pois é, muita gente. Eu estive num grupamento da corporação e conferi um pouquinho do dia a dia dos soldados do fogo. Vamos ouvir.
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0: O Corpo de Bombeiros de São Paulo conta com 20 grupamentos. São 8.400 militares, 2.400 viaturas. Um dos oficiais que conversou com a gente é o cabo Marco Antônio Marques. Já tem 19 anos na corporação.
6: Sempre quis ser do bombeiro, fiz o concurso assim direto para o bombeiro, não prestei outros. E já vim e estou aqui nessa estrada há 19 anos e feliz.
0: Ele é um dos operadores dessa viatura aí, ó, a Emergência One. É uma autoescada fabricada nos Estados Unidos em 1992.
6: Comecei a gostar do caminhão quando eu entrei aqui e aí eu tive acesso a ele. Com os companheiros ali mexendo, tal, andando, aí despertou mesmo aquele interesse.
0: É, mas só interesse não é suficiente, viu? É preciso qualificação para operar essa máquina.
6: Passamos pelo curso na Escola Superior de Bombeiro. E lá a gente fez um curso com unidades de resgate, unidades de autobomba e também a autoescada.
0: Uma das atuações históricas do Marcos com o caminhão foi no ano de 2015, no combate ao incêndio no Museu da Língua Portuguesa, no prédio da Estação da Luz, bem no centro de São Paulo.
6: Trabalhamos várias horas sem parar, né? Sem descanso, para dar conta daquele fogo que foi bastante, bastante intenso, né?
0: Cada segundo faz a diferença. O atendimento ao incêndio com desabamento do edifício Wilton Paz de Almeida, no centro de São Paulo, em maio de 2018, é um exemplo.
7: Fomos a segunda viatura chegar no local, chegamos lá, o prédio já estava em chamas. Chegou para nós que tinha dois senhores presos na igreja ao lado, né?
6: Certo.
7: Chegou para nós, eu informei o comando de área que estava entrando a igreja junto com mais um amigo meu. Adentramos a igreja, conseguimos tirar o casal de senhores. Passou uns dois minutos, o prédio desabou e os destroços acabou atingindo a igreja, o local onde os dois senhores se encontravam.
0: Quer dizer, dois minutos que fizeram a diferença para você salvar essas duas vidas aí também,
7: totalmente,
0: né?
7: Podia ser mais duas vítimas, infelizmente, para a história.
0: E os caminhões nacionais, hein? Começam a dar as caras pelos batalhões. O 17-280 já realiza a função

0: por evitar o erro. E quanto mais você treinar, a chance de errar é menor.
1: Tá vendo só, parceiro? O que essa turma faz aqui para poder salvar vidas, né? Acompanhando as tendências das novas tecnologias, buscar se aprimorar no dia a dia, vale para você também. Não perca a oportunidade, não. Não fique aí, ó, preso ao passado, né? Aquele saudosismo todo. Eu gosto das coisas antigas também. Mas a gente tem que estar sempre atento àquilo que está vindo aí no futuro. O retrovisor, a gente sabe, é pequenininho, vale a pena dar olhar. Mas valorize, ó, o grande para-brisa que você tem logo adiante e não deixe passar as oportunidades no teu dia a dia.
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3: Vamos de música! Danilo e Davi!

0: dizia Danilo e Davi.
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3: Paranapiacaba. Esse nome que mais parece um trava-língua significa de onde se avista o mar em Tupi-Guarani. É o distrito do município de Santo André que integra a região metropolitana de São Paulo. E Paranapiacaba surgiu como centro de controle operacional e também residência para os funcionários da Companhia Inglesa de Trens, a São Paulo Highway, companhia que operava as estradas de ferro, que realizava o transporte de cargas e de passageiros do interior paulista até o Porto de Santos. E, por concessão, o grupo inglês explorou o sistema ferroviário na Serra do Mar. Ela começou a ser construída em 1862 e teve como um dos maiores acionistas e idealizadores o lendário Barão de Mauá. Eu tive por lá, e conversei com o Eric Lamarca. O Eric é diretor da SEMAB, a Secretaria de Estado do Meio Ambiente e Desenvolvimento Sustentável. E foi o próprio Eric que contou para nós um pouquinho da história de Paranapiacaba. Vamos ouvir.
6: Os ingleses projetavam tudo. A gente tem livros aí da SPR, do espelhinho do banheiro, eles projetavam, faziam miniatura, eles eram muito

0: meticulosos nessa questão de projetos. Boa parte das madeiras vieram da Irlanda, né, que é o pinho de Riga. As telhas vieram de Marseille, as telhas francesas, não tinha telha francesa no Brasil. E boa parte dos tijolos também vieram da Inglaterra. Tem um sapato do escafandrista, uma atividade aqui na arriscada, né, da ferrovia, a manutenção das pontes de ferro embaixo do rio. Então o mergulhador fazia o trabalho de soldagem elétrica submersa com as botas do escafandrista. E o detalhe lá, né, o compressor manual que o colega tinha que rodar para abastecer o oxigênio lá embaixo.
1: O sistema é parecido com um elevador, só que na horizontal. Um cabo de aço puxa um vagão com toneladas de material por meio dos trilhos. Funcionou assim por mais de 100 anos. Entrou em operação em 1867 e foi desativado em 1981 por ter se tornado obsoleto. Se manteve em funcionamento como atração turística até 1994, quando a partir daí teve suas operações completamente encerradas.
0: Se não fosse Paranapiacaba, Fernando, o estado de São Paulo talvez não teria essa desenvoltura que teve, né? A SPR foi a locomotiva que, junto com a riqueza do café, que impulsionou a riqueza paulistana. Hoje é turístico, né? Mas tem toda uma história da tecnologia do país que o turista pode conhecer aqui na vila. As portas também estão sempre abertas, né? A gente, além da vila, nós temos também uma rica oferta de trilhas, né? De caminhos aqui pelo entorno.
2: Opa,
0: A gente agradece a oportunidade de divulgar aqui o patrimônio e a história de Paranapiacaba para os caminhoneiros, para todo o Brasil.
1: A vila de Paranapiacaba, turma, está incrustada dentro da Mata Atlântica, um bioma que encanta a todos com suas ricas belezas naturais. A região faz parte da reserva da biosfera do Cinturão Verde de São Paulo, além de diversos caminhos dentro da Floresta Atlântica, que possui a maior biodiversidade do planeta, os quais levarão ao encontro de belíssimos atrativos naturais. Ó, você que mora por São Paulo, pela região metropolitana, vale a pena conhecer!
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4: Vamos ouvir mais modão?

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6: O transporte de rochas exige técnica e muita responsabilidade nas estradas, e que pedem cuidado redobrado na amarração, no equilíbrio do veículo e na condução. O estradeiro Lucas transporta pedras no Espírito Santo. E ele dá um recado para a turma do carro de passeio.
7: Um alerta aos colegas que dirigem carro pequeno aí, ó. Sempre quando fizer a ultrapassagem, procura sempre ver uma posição melhor para fazer a ultrapassagem. Tem uns colegas aí da rodagem aí de carro pequeno que fazem a ultrapassagem meio forçada em cima da gente, né? A fama sempre cai para cima da gente que é caminhoneiro positivo.
6: Rapadura Gigante, rapaz, é o apelido da turma da rodagem para quem tá no puxa dos blocos de pedra. Mas seria bom demais se fosse o doce, né? Eita, nós! Fala a verdade! Mas não é, gente, não é. Eita, nós, Rapadura Gigante é pedra mesmo, viu, gente? E a fiscalização desse tipo de transporte, ó, é rigorosa, como explica o policial rodoviário federal Almeida. Solta aí, Paulinho.
8: A polícia rodoviária, ela fiscaliza diuturnamente esse tipo de transporte, bem comum aqui no estado. Inclusive, as resoluções que foram feitas foram em decorrência do trabalho feito aqui no Espírito Santo. Aqui, os veículos são parados, fiscalizados, checados se todos os equipamentos de segurança são em conformidade com a resolução, sendo aprovados aqui na fiscalização, são liberados. Caso contrário, eles são retidos e encaminhados para o pátio para regularização.
6: Obrigado, Almeida! Olha, turma, e mesmo com o aumento da fiscalização, o transporte irregular de rochas e granito, ó, desafia a Polícia Rodoviária Federal, viu? O motorista precisa seguir a risco, que diz a resolução 354. É ela que fala sobre esse transporte. E essa conscientização, gente, é necessária. Isso por conta da importância do setor para a economia capixaba. Esse mercado hoje de transporte de pedras responde por algo em torno de 10% do PIB estadual. Estados Unidos, China, Itália, México e Reino Unido são os principais destinos da Rapadura Gigante.
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6: Ó, veio o modão.
9: Ó, panda.

0: Sucesso pro
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6: Já faz 22 anos que estou na estrada aí como caminhoneiro. Desde pequeno, que quando eu via os caminhões passar, que eu tinha o sonho de um dia, é o sonho de toda criança, um dia ser motorista. Então o tempo foi passando, a idade foi chegando e a oportunidade apareceu.
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2: E o Brasil Caminhoneiro de hoje está terminando. Mas não fica triste não. Prometo voltar amanhã nesse mesmo horário. 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Um grande abraço a todos que viajaram com a gente. Boa tocada para quem está no trecho. E até lá!

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3: Olha aí, gente, 4:30, eu falei que 4:30, eu tava de volta, 4:30, muito bom dia cidade, bom dia interior, bom dia nossa grande imensa região, a partir de agora estamos chegando nessa quinta-feira, hoje é dia 10 de setembro de 2026, né, pra mais um meu, teu, nosso bom dia, trabalhador, né, eu acordando, meu povo, vai, mas eu não tô também, não faz mal, você já trabalhou, você continua, né? Que seja em pensamento, né, tio Oswaldo, velho? Vamos que vamos, dedo que dedo, vamos acordando pra vida, é quinta-feira. Aí estamos sentindo mais um cheirinho de um final de semana, já, minha Deus do céu, né? Com bastante chuva, né? Choveu bastante ontem à noite. Diz que a previsão de mais chuva hoje, amanhã, mas se choveu, aviso. Olha, 17 graus temperatura nesse momento aqui nos estúdios da Capinzal FM. Barbaridade, eu por aqui, né? Mas não tô sozinho. Porque acima de tudo eu tenho Deus ao meu lado. Obrigado, meu Deus. Obrigado, minha mãe. Nossa Senhora de Aparecida, é gratidão mais uma vez. Maria, passa na frente dos problemas, dificuldades, das minhas dores, das tristezas, angústia. Passa na frente. E a nossa mãe, Nossa Senhora Aparecida, ela nunca vai abandonar um filho, mas de jeito, maneira, ela não abandona. Por isso que eu digo em Deus, né? Jesus. Jesus, que é o doutor dos doutores, minha gente, sempre está conosco também. Obrigado por mais esse dia. Obrigado pelo dia de ontem, pela noite, por esse momento que está me dando essa oportunidade, nesse exato momento, para me agradecer. Porque, Pai nosso que estás no céu, santificado seja o vosso nome. Venha a nós o vosso reino, seja feita a vossa vontade, assim na terra como no céu. O pão nosso cada dia nos dai hoje, perdoai as nossas ofensas, assim como nós perdoamos a quem tem ofendido. E não deixeis cair tentação, mas livrai-me de todo esse mal. Amém. Porque eu creio em Deus Pai, que foi o único criador desse imenso universo de meu Deus. Já abraço a comadre Neide e a comadre Neide, dando um sinal de fumaça lá no meu erechim velho. Obrigado aí pela companhia de vocês, obrigado ao povo do Rio Grande. Obrigado, seu Oswaldo. Obrigado, meu compadre Zeu. É dona Sirlene, dona Elia Rostirola. Bom dia, minha gente. Obrigado a você, né, que rezou o Pai Nosso. Ah, mas eu não sou da religião católica. Mas faça, adore o teu Deus, né? Independente, como eu sempre digo, da religião, cada um tem um Deus para adorar, né? Então, adore teu Deus. Mas, acima de tudo, seja grato e agradeça por este momento, por essa oportunidade que Deus está dando para todos nós. Bom dia!
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3: Comigo, né? Dai-nos a bênção, ó mãe querida. Dai-nos a bênção, Nossa Senhora de Aparecida. Dai-nos a bênção, minha mãe. Olha, olha, 4:32, 17 graus, vem comigo no 9-8815-6435. Bom dia! Oh, mãe querida, eu, saudade, né, Oswaldo, de nós estar lá no Santuário Nacional de Aparecida em janeiro. Se Deus quiser, estamos lá, né, Sabino? Oh, meu Deus, mãe querida, Nossa Senhora de Aparecida.

Salvador, ai nos abençoa, mãe querida, direção da Rádio do Espírito, né? Eita, mundão velho, e eu, né, Márcio Pedro, por aqui, eu nesse garpão velho, né? Mas como eu digo, não tô sozinho, porque tenho Deus ao meu lado e tenho você, amigo ouvinte, onde quer que esteja ligado, mas ligado com a gente. Meu amigo Leomar da Rosa, já um abraço, um salve. Falamos em nome da borracharia Cidade Alta, comunidade é o do Posto Amigão Metalúrgica do Crigo, ou da Unique. Olha, Lucas Duarte, Terra Panache, Farmácia Drogabel, Crédito, Espada de Eventura, minha Deus do céu. E também Urma Deditização. Bom dia, trabalhador. Alô, meu amigo Pere, pessoal em Nova Batedor do Neis, né? Um bom dia. Estão acordando, minha gente. Estão acordando, é o último adeus, é o último adeus, né? 4h35, bom dia, trabalhador. Ei, mundão velho. Daqui nós choramos dois, que um sozinho já nem aguenta mais, né?

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1: Opa!
0: Mas é comigo mesmo, é com eu mesmo, compadre. Vê. Alô, alô, meu tioquinho retor, como é que o senhor tá, tioquinho? O senhor tá bem, o Ney da salada aí, ô Ney. É, hoje não precisa puxar água, Ney, porque hoje vai chover, tá bom? Um abraço, meu irmão velho, obrigado, já já vamos rodar do Teixeira inteiro pra vocês aí. Deixa eu me localizar por aqui pro Zé, com o tio Oswaldo, na Vila União. Bom dia, seu Oswaldo.
2: Como é que tá o bonitão?
0: Aí, tá, hora, tô bem, que é o
2: Oswaldo aqui da Vila União.
0: Sempre tamo bem, né, senhor?
2: Chão aí, bota nós na oração.
0: Ô, com certeza.
2: Eu e a dona Roselia, Macardo, minha esposa.
0: Macardo.
2: E a música hoje aí é da programação.
0: Mas, vou dar um teixeirinho,
2: velho. Todos os amigos do Chimarrão da Madrugada.
0: Beleza, beleza, amigo, obrigado. Véio. Bom abraço, dia, Márcio Pedro.
2: Uma abençoada quinta-feira para todos nós.
0: Valeu, sou a Geisiane, filha do Lourenço. Gostaria de ouvir a música do Rick René Paio, que é para meu paizinho Lourenço, que Deus que tenha, e para o seu João também, Batista, que considero como meu pai. Oh, meu Deus do céu, né? Daí, viu, Geisiane. Depois nós vamos rodar você sim, tá bom, minha amiga? Um abraço, obrigado pelo teu carinho da audiência. Segunda, tio Kim, retorno. Segunda, meu compadre Nego, abre a gaita e me toca essa acordeona, mais ou menos assim, homem. Faltando 20 para 5, olha a roda, 20 para 5. Bom dia, bom dia, bom dia, trabalhador.

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É, dona Claudete da Silva, bom dia, dona Claudete. Como é que a senhora tá? Tudo bem, tudo certo? Sim.

0: te vira que eu não sou louco, mas de jeito nenhum, né? A dona Claudete pediu um giridão, já já nós vamos rodar uma de soca também, né? Mandar um abraço aqui pro seu João, então, né? Ô, seu João, bom dia, como é que o senhor tá? Tá bem? Tudo
1: bom
0: certo?
1: Bom dia, Márcio. Tudo tranquilo? Pedro, é João Batista Gomes.
0: Mas ótimo, João, bem.
1: No rochão da tá pessoal, e a música hoje é...
0: Qual é a música?
1: Facão Translist, oferecer pro Zico do Havaí.
0: Mas a tio Zico...
1: E com Tonico e Tinoco, duas mãos... Uhum. Pra Marlene do Havaí.
0: Uhum,
1: e pro tio Ito de Las Lopes.
0: Beleza, beleza. Olha, então vou mandar aqui, ó, a resposta do Quacão, tá bom, seu João? É que o Quacão quebrou o cabo, agora tem uma resposta dele. Com o Girdão já aproveitamos o embalo, né? Olha, olha, 4h46, 14h5, bom dia, 17 graus. Choveu, aviso.

0: Olha aí, o Gerdão, resposta pra acontecer isso. Minha amiga Geisiane, né? Isso. É, deixa eu ver aqui bem certinho o nome. Deixa eu ver o nome dela, Geisiane. Ô, Geisiane, vou rodar o Rick René mais que pai para filho, tá bom? Mandar um abraço pra você. Quer mandar um abraço pro meu amigo Walter Lainer. Walter, esse é o Walter. E o Enzo, como é que tá o Enzo? E as meninas, Bart? Um abraço pro Dick, o Zé Devaldo, esse o Assaba e toda a região.
1: Olha quanto seu filho cresceu.
0: Quando seu filho cresceu, né?

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1: Mas que tal, Guizinho, né? Uma abraço pro Sabino Preste. Ô, Sabino, mandando pra todos os amigos, principalmente pro bonitão, né, da Vila União. Pô, né, o Rodal, o Chiru Missioneiro, daqui a pouquinho tem a música Nossa Senhora Aparecida. Meu amigo João Maria, bom dia, como é que tá, seu João?
2: Bom dia.
1: Chove aí ou não?
2: Certo, meu amigo.
1: Aqui chove, que Deus,
2: o Deus. Esperando a chuva aí?
1: Meu, quando é chuva, quando é chuva.
2: Vamos rodar hoje pra nós, mocinha,
1: vem. Mas se tu falou, tá falando?
2: Espera da madrugada, a esposa, Jundia Véia, Tchaca Véia. Anacleto, Twister e mais um Mr. 102 por 3, marcando a luz.
1: Marcando
2: o
1: lampião.
2: E parabenizar nosso companheiro lá, o
1: Henrique,
2: pelo aniversário dele também.
1: Tá bom, ontem é aniversário.
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1: Beleza, beleza. Se tu diz tarde, se tu diz tardezido, tá bom? Eita, mocinho, velho, 4h57, 3h05 já, né? Ei, madrugadão de quinta-feira, dia 10 de setembro. Era mocinho, ainda me lembro.

0: Vamos lá, olha, olha, 5 horas, 1 minuto 5. E eu jamais que tal, que louco de bono de especial, né? Tava acordando, barbina, minha gente, vamos acordando. Hoje já é quinta, quinta dia 10 de setembro, velho. Lembrando, lembrando que no próximo sabadão agora, dia 12, a Capinzal que me conta tudo, tudo sobre a 24ª edição da Festa do Leitão em Santa Bárbara. Estaremos por lá a partir das 8 da manhã junto com o colega Jardel e o Alexson Luiz, né? Vamos contar tudo aí, tio Oswaldo, vem, prepara os porcos aí, mais lá, tio Oswaldo e toda a gurizada, né? É, pessoal da querida comunidade da Santa Bárbara, Ouro da Serra Lopes. Olha aí, meu amigo Sabino, velho, gurizada, que são devotos da nossa mãe, Nossa Senhora. Janeiro, estamos indo rumo a Paissê do Norte. Você que tem vontade de ir, entre em contato com a gente. Garanta teu lugarzinho, vamos pra lá, né? Agradecer por mais um ano a nossa mãe, Nossa Senhora. Se estiver,
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0: Vamos lá, né? Enquanto é nova, seu corpo resiste. Vai ter mais uma do Teixeira, velho. O Tiquinho retorna, né? Tiquinho, ó. Tá com o dedo no botão lá da rádio. Daqui a pouco nós arrodamos ele. Meu amigo Tio Lida Gaita.
1: Bom dia.
0: Como é que tá, Tio Lida Cordiona? O senhor tá bem? Eu tô bem, graças a Deus.
1: Eu queria oferecer um programa pra um casal muito especial lá de Lacerdópolis, lá do sítio do Lago.
0: Opa!
1: Lá Lago e a esposa dele, o. E o gaiteiro Rafael.
0: Mas olha, gente, não.
1: O seu Lago me ligou ontem aqui, disse que eu mando música pra todo mundo. E
0: esqueceu dele.
1: Então hoje eu vou mandar lá pro Rafael, gaiteiro por demais.
0: Mas
1: Rafael, velho. Seu Lago, que. Logo nós estamos lá, que domingo, de repente.
0: Domingo
1: nós
0: vai ter matiné lá.
1: Seu Lago. Agradecer o Lago pro. E nós fomos fazer uma cerca pra ele lá e ele tratou muito bem nós lá, daí ontem ele me ligou aí, então hoje vou mandar, ficou pra me mandar uma música pra ele, é mais cedo, mas acho que ele vai escutar aí. Então vai aí pro senhor aí, seu Lago, e pro Rafael.
0: Gaiteiro por demais.
1: Gaiteiro por demais, que pode ficar,
0: né?

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0: Olha aí, tio Ito, velho, mas que tal, né? O Tiquinho Retor já vai ter o tropeiro velho. Quero mandar aí pro nosso amigo João, mais uma vez, pessoal da Nova Capinzal, Radinho 12. E, ô, tio Lio, seu Ademar Lago já agradeceu, né? Mas que tal, né? Rony Banda no próximo domingão, a partir das 14h, 25 conto ingresso, mas lá no Sítio Lago, onde que tudo nós se senta em casa. Que daí, bueno, bom demais, né, seu Ademar? Um abraço, bom dia. Obrigado pela companhia de sempre, né? E pela parceria, com certeza. Quem nunca acorda no Sítio Lago não sabe o que tá perdendo. Gente, vai, quem foi, vai dar sempre. Você hoje deixa de que esse matinezão grandão, empiado de gente, inchando por cima do outro, às vezes derrubando bebida e coitando, e lá no Sítio Lago, né? É que local agradável, amplo espaço, quer ficar sentado, tem as mesas, tem as cadeiras, eita, mundão, velho. E se quiser um aperitivo, o homem tem um queijo, um salame lá, que esse dispensa comentário. Meu Deus do céu, alô, seu Ademar, um abraço, bom dia.
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0: Opa, quando eu tô junto com a Mariazinha, né? Meu amigo Vimarzinho da Ancheta aí, como é que tá, Vimarzinho? Bom dia, homem do céu.
3: Bom dia,
0: como é que tamo, homem?
3: Manda uma música pra nós gaúchos, que aí é muito boa. Mandar pro meu irmão Valmir, lá no Agudo, com o tio Lu da Gaita aí, que é tio dele, pra minha cunhada Neiva,

0: irmão Ademir da Silva Azevedo, que mora no loteamento Aldo ali também. E minha irmã aqui, Anaí da Silva Azevedo, que mora aqui em Capinzal. E pros pessoal aqui da Vila Enxerto aí. Beleza? Um abraço, com Deus, Deus abençoe. E muita chuva.
1: Mas que tal, desde que choveu, eu te aviso, né? Essa aqui é a dona Inês, a esposa do nosso amigo Ito, gosta, né? Ito foi cortar lenha, cortar cana, colher ovo, o que foi fazer, Ito? Daí, ó, 5 horas 14, virou 5 e 14, uma coisa. Tio, quem retorna essa vai pro senhor aí, ó.

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4: Vamos lá, madrugadão dessa quinta-feira de tempo estável, choveu bastante, previsão de mais chuva para hoje e amanhã, né? 17 graus de temperatura nesse momento. 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

0: que brilha, tá, essa da Margot, né? Pinchei seus pedaços ao vento, gritei bem alto, vivo a vida. Eita, mundão, velho. A vida é boa pra ser vivida, né? Meu amigo Marcão do Lampião, né? Mas, ah, Marcão, velho, bom dia, como é que tá, Marcão, tudo certo?
1: Bom dia, tá lá,
0: velho.
1: Mas
0: tamo bem, graças a Deus, meu.
1: É já um ótimo abençoado dia.
0: Mas já tá sendo.
1: Estamos acordados, nós estamos abençoados.
0: Homem do céu.
1: Hoje nós vamos com o Baitaca, velho. Uhum. Gato macho.
0: Mas quero
1: com companheirada, amigo do Chumarrão da Manhã da Tarde. Um abraço.
0: Eita, mundo bom. Ah, vai ser pro Xandão, né, Xandão? Tá no mate lá, aí. Tá em casa, né, Xandão? É, choveu, né? Tá em casa aí no garpão, velho. Alô, Xandão, como é que tá, meu irmão, velho? Xandão também, olá, pior que gato macho, homem, velho, né?
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0: E daí, Xandão?
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0: Mas que tal, né? Tem o Ricardinho do voo, né? Nunca mais deu saldo com mais. Cadê o Ricardinho? Quero mandar um abraço pros gordos, né? Os Alexandre, Alexandre Zambão, Ademar, toda a turma. Mas que tal, gurizada, velho, do meu querido Parque Jardim. Bom dia, Alvorada, Costa do Sol, Navegantes. Vamos que vamos.

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1: Vamos que vamos, desde Chuito, levanta o volume desse radião aí, Chuito, velho. Mas, ah, Chuito, 5h27, daqui a pouco nós vamos rodar o sistema antigo, né? É sentido contrário, é, quer mandar pro seu Ademar Lago. Daqui a pouquinho, tá bom, seu Ademar, velho, dona Suzana. Ô, Chuito, velho.
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1: um dia querendo ter cama e dinheiro lá do Maratá sair.

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0: Mas e que tal que sim, que não, né? Tamo da velho. Vamos que vamos, dedo que dedo. Olha a hora, são 5:37, 12:37, acordando uma vida, meu povo, velho. Segura, Xandão, que essa é boa. Ian, de cara de lá do meu rincão. É, meu amigo João da Silva, da Leonardo Spadini, como é que o senhor está? Seu João, bom dia, tudo certo?
1: Bom tranquilo? Dia, Márcio Pedro.
0: Tudo é bem? Tá hora, tô bonito, bonito.
1: Manda luz ácido para nós aqui da Leonardo Spadini.
0: Mas que tal?
1: Já tô aqui curadinho no doce, com tanto programa, e tomando um baguado, um chimarrão.
0: Mas olha aí, homem.
1: E me roda a música, a cortina vermelha. Oferece pro nosso amigo Rameado, que escuta teu programa todo dia e deve estar escutando. E manda pra quem estiver ouvindo aí, e um abraço pro amigo e tudo de bom. Tamo junto.
0: Beleza, meu amigo. Tamo junto, sim, com certeza, pilhando pela vida. Tá, amigo Ademar Lago, toda a turma, como é que tá? Tio Lago, ei, toda gurizada. Eita, mundão. Vamos lá, né, tio Ito, vem mandar um abraço especial lá também. O Ito disse que vai dançar lá no bailão do lago. É, tem que ir lá, né, Ito? Vamos lá dançar, claro, Ito.
2: Bom dia,
0: companheiro. Vamos, Ito. Bom dia.
2: Um abraço pra nossa galera do Chimarrão, que Deus nos proteja, Nossa Senhora.
0: Amém, amém. Nós. Que assim
2: vamos
0: seja.
2: Um alôzão lá pro seu Ademar Lago, lá o Taura da Marca Maior. Diga pra ele que logo nós vamos lá a balançar o esqueleto lá naquele bailão dele lá. Que Deus abençoe a todos os nossos chimarronistas de manhã aí, né? Tudo de bom.
0: Beleza, tio Ide. Como é que é a história aí, Oswaldo? O que, que o Ito tá fazendo, será?
3: Eu, Márcio Pedro.
0: Oi.
3: Pior que gato macho é o Ito velho, no meio daquelas canas lá de madrugada, cortando.
0: Pior cano que é, né? Açúcar. Pior que é, né? Segura essa, seu Ademar de gurizado, se tu lá. Vamos lá, moçada, velho. 5:39, 21:06. Mas que tal, compadre Negro, um sentido contrário, hein, meu compadre velho?
4: Pensam que eu corro pouco e...
0: Você vai pro Daniel lá na...

0: Holandese já conheço da calada. Meu amigo Bucha aí da Colasse, do Bucha vem, tá rodeando pela rodovia, diz que o pessoal toma bastante cuidado aí, São Cristóvão, Santa Bárbara, enfim, aí na SC-150 com muita neblina, viu? Muita neblina mesmo, né? Então o Bucha vem, tá alertando a você, amigo motorista, vai degabar, vivendo, vai degabar que você chega. Meu amigo Joel, segurizado da Becker, o Joel pediu o menino da canoa, acabou com nós a roda, tá bom, meu irmão, velho? Ô, Tchuli, ó, seu Ademar Lago tá agradecendo aí, Tchuli, o seu Ademar vem, tá agradecendo.
1: Ô, Tchuli, obrigado por atender meu pedido, meu parceiro.
0: Ai, seu Ademar vem, compadeceu, se possível, toque a música com Sérgio Reis, o menino da gaita, mas ó, como pode ser, né? Falar em menino da gaita, uma vez pro Daniel lá no Maratá, vem fazer carteira do motorista ontem, o teste. Passou, Daniel, mas que bom, homem do
2: bom
0: céu.
2: Bom dia,
0: bom dia, filho. Daniel, bom faz dia.
2: Uma música aí pra nós aí.
0: Aham.
2: Maratá.
0: Mas
2: agradecendo ontem que passemos no teste da carteira. Aham. De cara, ontem deu certo. Mande um abraço pro Neudídia, Fátima.
0: É, o Neudídia aí não é
2: pro tio Marino, a Tierci, pro tio Lida Gaita.
0: Tá bem, né, amigo, né?
2: O Miguel Sacramento aí também. Mande um abraço pra ele também. Tudo de bom. Obrigado, Márcio Pedro.
0: Beleza.
2: Deus abençoe. Até mais.
0: Que já tá abençoando tudo nós, né, amigo de velho? Um abraço pra você também, tá bom? Olha, olha, 5h45, dia bom pra todos nós, né? Ô, manhã, né? Já começando quase a clarear mais um dia. Hoje é nada mais, nada menos que quinta-feira. Bom dia!
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2: Vamos lá, Brasil, se possível, 12 de outubro, se acudendo, tá acordado, Deno, já tá, o Deno nem dorme mais, ó, já vi que é toda noite acordado, é um abraço, Deno, um abraço, cruzado, a linha manda ataque, dia 20, agora tem a bagola de festa, vamos lá, meu Zidoto, vamos lá, vai ser festa com buffet, homem do céu, louco de banho de especial, nós lambemos beiço na carne, né? Mas, ah, Zidoto, véi, pessoal do Lanha aí, né, já que dia 19, também tem a grande festa deles aqui, no, na Vila 7, em honra a Nossa Senhora da Salete, né, setembro chegou com a quarta de perfumaria 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
2: Mas que tal? Já vai ter o menino da Canoa, o menino da Gaita, depois também o da Canoa e da Gaita são irmãos, acho os dois, né? São meio parentes, esses meninos velhos, né? Eita, mundão, né? Como é que tá seu Xandão velho também? Dona Idamir, Lazarinho, Tio Ivalino, bom dia, Tio Ivalino. Como é que o senhor tá, homem? Tudo certo? Mas que coisa linda. Homem, tamo vivo.
6: É oração pra nós, pra todos que precisam, pra dar a senhora no rachão.
2: Maravilhoso.
6: E a música Santa Luzia.
2: Ô, oh, boa pedida.
6: Reinaldo Carvalho.
2: É, isso, Dom Lorena Cremer, Xandão, como é que tá, Xandão, velho?
7: Bom dia.
2: Bom dia, bom dia, bom dia, bom dia.
7: Ótima quinta-feira pra vocês. Tamo vivo, né? Aí da 102.
2: Mas que tal, né?
7: Bom dia pra toda a gente. Chimarrão aí, que Deus abençoe.
2: Um já tá abençoado.
7: Dona Inês, vai na Serlope, tô indo pra lá daqui a pouquinho. Vamos lá pra igreja matriz por dentro lá. E tamo se largando daqui a pouco mais no Lacerdote.
2: Mas que tal?
7: Ótima quinta-feira pra todos aí. Se der tempo, tá chovendo. Manda lá pro seu vídeo que ele gosta.
2: Tá chovendo, mas aí, tá vendo?
7: O Guto Velho do Mato também lá. Chico Carabolante. Pra todos os amigos aí com o Patadir. Deus abençoe. Uma ótima quinta-feira pra todos nós.
2: Beleza, que tá assim bom? Seja, Xandão. Um abraço, meu irmão. Vai ter o Tacho Velho, sim. Aí vai. Faltando 9 minutos para 17 graus. Hoje é dia 10, é setembro. Vamos que vamos dele, que dele. Meu compadre veio. Alô, Guinaldo Carvalho, bom dia.

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1: Vamos lá, né? Já vai ter o Tacho Véi por aqui, então, né? Eita, mano, mas o Valdecir lá de Omerode, como é que tá, Valdecir? Tudo certo?
2: Aí,
1: bom dia, Marcio, meu amigo, bom tudo bem?
2: Dia, tudo bem,
1: tudo certinho.
2: Com essa música com Gildo Feito, Definição do Grito.
1: Ai, ai, deu sono aí.
2: De Capinzal de Ouro,
1: Maracula.
2: Roberto Ferreira dos Santos.
1: Aham.
2: Osmar Macena, da linha São Luís de Pio de Família. Pro meu amigo Nelson Wolf aqui de Pomerode.
1: Mas, ó.
2: Todos os parentes que estão na sintonia em Capinzal e
1: Ouro. Beleza, meu amigo.
2: E pra minha esposa Lúcia, que tá escutando o programa.
1: Aizado,
2: toda Lúcia. A família Melo que tá na sintonia.
1: Meu amigo Patrick, da Soledade, gostou, toca pra nós, caminhoneiro. Caminhoneiro com o Roberto Carlos. Esse eu acho aí, tá bom, meu irmão, velho? Meu amigo Dércio, Dércio, homem da Bruna, da Vila.
3: Bom dia, mas
1: boa noite, Dércio.
3: Eita, Dércio. Manda uma da Valéria Barros aí. Pro meu irmão Moacir, o meu sobrinho Matheus e a Maitê. Pra minha neta Lívia. Beleza? Um abraço e tudo bom.
1: Deixa pra nós, meu.
3: Vocês estão indo pra escola.
1: Aham.
3: Nós escutando teu programa aí.
1: Já, vou mandar sim, tá bom? Obrigado, meu amigo. Que Deus abençoe vocês, tá bom? Eita, mundão. Aí o Tacho Véio, essa menina me chamou de Tacho Véio. Bem, brindade. Vamos lá, 5h52, 2 para 6, já tem a oração da manhã com o padre Reginaldo.

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9: Bom dia, queridos filhos e filhas. Que a paz do Senhor Deus esteja com você. Que alegria poder falar com você nessa quinta-feira e dizer: sinta o poder de Deus, sinta a força de Deus. Não basta saber, sinta e viva o poder de Jesus. Em nome do Pai, do Filho e do Espírito Santo. Amém. Senhor Jesus, foram tuas as palavras: eu sou a luz do mundo. Quem me segue não andará nas trevas, mas terá a luz da vida. Senhor, eu creio e professo que, de fato, és a única luz que não tem fim. E é por isso, Senhor, que peço: iluminai a nossa pátria nessa semana da pátria, da cidadania, dos bons cristãos. Iluminai os governantes para que possam exercer o poder no serviço, no bem comum. Iluminai, Senhor, todas as situações de conflito nas cidades e no campo. Que a nossa pátria possa valorizar a todos, dando dignidade, o pão de cada dia, saúde, educação. Senhor, Senhor Jesus, luz do mundo, eu também peço e suplico: ilumina minha existência. No início desta manhã, por intercessão de Nossa Senhora da Luz, afasta o que obscurece o horizonte da minha vida. Afasta o que me impede de ver este dia que começa com esperança. Dissipa, Senhor, a névoa da incredulidade. Dissipa, Senhor, a escuridão da mentira. Dissipa as trevas do pecado. Faz, Senhor, que a luz da fé, da Eucaristia, da palavra de Deus neste mês seja a verdade para a nossa vida. Não permita, Senhor, que os ventos do mundo, as atrações, as turbulências, as tempestades possam diminuir e até apagar a luz, a tua luz, que brilha dentro de cada ser humano. Que a tua luz permaneça em mim no dia de hoje, mas que a tua luz, Jesus, brilhe em toda essa pátria amada, cujo primeiro nome foi Terra de Santa Cruz. Ofereça esse Pai Nosso para o bem do nosso Brasil e para alguém em particular. Pai nosso que estais no céu, santificado seja o vosso nome. Venha a nós o vosso reino, seja feita a vossa vontade, assim na terra como no céu. O pão nosso de cada dia nos dai hoje. Perdoai-nos nas nossas ofensas, assim como nós perdoamos a quem nos tem ofendido. E não nos deixeis cair em tentação, mas livrai-nos do mal. Amém. Nossa Senhora da Luz, rogai por nós. Um bom dia a todos.
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12: Vamos lá, né? 6:10, já vai ter Santa Luzia, daqui a pouco tem Valéria Barros e assim vamos indo, né? Até umas 6:30, levando muita música, muita alegria. Deixa eu mandar uma vez aqui pro Buiú. Ô, Buiú, como é que tá aí no São Luís? Bom dia, o Crioso.
13: Bom dia,
12: como é que tá, Buiú? A família, né, Buiú?
13: Uma boa família lá.
12: Isso, cachorro.
13: Cachorro amigo.
12: Amigo, né? A Cleusa também ouvindo nós, né? Bom dia, Cleusa.
14: Bom dia,
12: como é que tá?
14: Márcio Pedro.
12: Tudo bem, Cleusa?
14: Manda uma música pra Daiane Mari. Pra Daiane Marisa Machado.
12: Tá de aniversário,
14: e hoje filha. Tá de aniversário.
12: Ô, Daia, parabéns,
14: ô, Silvano, e eu tô mandando uma música pra ela. Mas que tá de que aniversário hoje.
12: Que bom, então, né?
14: E pro Matheus e pra Bianca.
12: Beleza.
14: Uma música do Amado Batista de aniversário. Aham. E rodar agora.
12: Já, vamos rodar já, tá bom? Esse aqui é bonito.
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12: 6:11, Santa Luzia.
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Vou lá mandar um abraço aí pro tio Júcio da Luz, meu amigo Edson Tosquete também com a gente. Alô, meu amigo! É, Dércio Borges, a Netalhado, a família tá. E o Valéria Barros em cima de outro. Abraço pra Sirley, pro Ernesto, bom dia.

0: assim que dá um troco, se não esquece sozinho, esquece uma de 8, mais ou menos, né?
1: 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Nota de falecimento.
0: As irmãs Suri e Catarina comunicam o pesar falecimento do irmão Roque Rodrigues da Rosa, ocorrido em sua residência. Seu corpo será velado a partir das 7h30 na capela mortuária da funerária Gassi. Às 16 horas haverá a celebração de despedida e em seguida, o sepultamento do cemitério municipal de Capinzal. Comunicamos com pesar o falecimento de Roque Rodrigues da Rosa, hoje ocorrido. Serviço a cargo das funerárias Navegantes e Gasser. Aos familiares e amigos, as condolências da Capinzal FM, 6h17.
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0: 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Um abraço pro velho Valdomiro, acompanha nós, né? Obrigado, velho Valdomiro, um abraço. Olha, especial aqui pro meu amigo Enzo, pessoal da Agropecuária Grifer, né? Bom dia, Enzo, como é que você tá? Tá ouvindo nós lá, mas a tio Enzo, velho, né? Isso. 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Meu Deus do céu. Alô, Enzo, um abraço, bom dia, obrigado aí sempre pela parceria com a gente aqui na Capinzal FM.
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Vamos lá, né? Vai ser o Daniel, a Dona Ireni, também lá, o Ademir, o pessoal da linha Maratá, né? Vamos divulgar os produtos que o homem vende, coisa boa mesmo, né? Rosane de Quátima, da Vila Anchieta, cadastro aí no Ranchão, do Proneri, da Capinza FM. Mande uma música, Lourenço Lourival, Caneta Inchada. Não sei se vai dar tempo, tá bom? Mas se não, nós já rode assim, porque agora... Aqui, ó, eita, 6 horas 25 minutos, compadre. Vem uma definição num berro velho, né? Mas que tal, diz alô, colega Barro Preto na Celoni. Tá frio aí, Barro Preto?

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4: 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Finalzinho aqui de mais um Bom Dia Trabalhador, eu volto já no Capinzal Negócios, né? Lembrando, né, então, que domingo agora tem matinezão no sítio dos Lagos, em Lacerdo Lopes, a partir das 14 horas 25, contra o Rony Banda. Todo mundo está no convite. 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Deditização, abraço e lembre, Deus é por nós, quem é contra nós?
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4: Vamos lá, o nosso WhatsApp é 988156435, né, nessa manhã, então, de quinta-feira. Bom dia para você que está em casa, no trabalho, onde quer que esteja ligado com a gente. A partir de agora, eu tenho o meu, nosso Capinzal Negócio, sempre num oferecimento dos mercados, Sabadiz 1 e 2, Farmácia Brasil Popular, Madeira, da Brasa, Agropecuária Agricultura, né, que está 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Você tá afim de comprar, vender, trocar com nós mesmo aqui, ó, deixa nós já ver aqui, ó. 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Bom dia, tem escola a vender 10 pila cada, né? E exposta no lugar 988-45-56-33. 988-45-56-33. 30 e 3. Então, o pessoal tem essas escolas também para vender. Muita gente procura, principalmente você que está construindo, está precisando de escolas, temos também para vender. Pode entrar em contato aí, 6:37, manhã então de quinta-feira. Bom dia para você que está acordando agora, acompanhando a gente. Olha, é doce base colchão de casal e mais um colchão avulso, né? Então o pessoal está doando a base aí da cama e o colchão de casal e mais um colchão avulso de casal também. 999490705. Aluga-se casa. Aluga-se casa, valor do aluguel R$ 1.150, incluso água e luz, um banheiro, sala e cozinha junto, uma área de serviço localizado para cima da Alta Elite, né? 999-45-3714, 202 armários de fechado de aço, quatro gavetas cada um, né? 350 pila cada, né? 3555-1554. 3555-1554. Vende-se cana de açúcar. Fazer açúcar, fazer chimia, fazer cachaça. 999-425-962. Vende-se uma carretinha de reboque seminova com documentação em dia. Preço especial. Hoje mesmo para vender. E um capacete pequeno de criança. 999-76-7393. Vende-se casa na rua Aníbal Ferro, número 31, preço R$ 250.000, 999-8408-51, né? Vende-se uma chocadeira seminova, 999-12-4092. Esse número aqui do quando a casa, o pessoal pode ligar aqui na rádio que nós vamos consertar ele, tá bom? Tá meio com, acho que tem um número a mais aqui, ó. Vende-se também uma Sky completa com antena e os fios, né? Se for por dinheiro, faz 250 pila, 999-768-8848. Casa de madeira de 7x10 para retirar do local na linha Lauro Miller, 998-359908. É o telefone 639. 6:39. Bom dia, Capinzal Negócio. 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

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Vamos ver, Saenzo, toda coisa. Pessoal, botou aqui, bom dia. É o meu amigo Vilmar, chefe de linha Pinheiro, ele queria ver se alguém tem um cachorro para doar a sítio, né? Mas manda o teu número aí do contato, tá bom? Compre esse caixa de água acima de 5 mil litros. Quantas caixas você tiver para vender, tem problema, o pessoal tá comprando, tá bom? 99805-2617. Se de casa, para o lugar em ouro, 998-10-6771. Se de dois, colchão de solteiro para doação, 99105-1181. Código é 46. Vem esse carrinho de passeio para bebê, cor preta e rosa, 450 pila, 998-35-1517. Exercício de tampa, 220 litros, 800 conto, 9-2001-4588. É um microfone de lapela, 60 pila. 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Vê se terreno de dois alqueires na Barra Fria, para cima da usina da Barra do Leão, né? Pronto para construir já, né? 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Lote 12 por 25, 300 metros quadrados, perto da Creche Santa Maria, hoje 58.99917-4070 é o telefone. 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Mas que chiqueza, meu povo. Olha, então aqui, ó, meus amigos estão precisando de um cachorro, é, pode ser fêmea, viu? Isso, viu, Mar, lá na, é, na linha Pinheiro e Pira. Ô, viu, Mar, como é que você está? Ah, homem do céu, 998-22-9305, se tiver um cachorro aí para doar, passite aí, o homem velho tá precisando. Mais que chiqueza, né, meu guri velho, um abraço.

0: Vamos lá, né? 6:44. E a Mari Moreira de Camisa. Ô, tio Emílio, como é que vocês estão aí? Estão tudo bem? Tudo certo? Um abraço para o seu Emílio, toda a equipe. 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Obrigado, pessoal. 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
0: Olha o que apareceu de cachorro aí pra doagem, meu Deus do céu, né? Tá bom? Até o tio Lee tem também, já passei. Sei lá, pô, meu amigo Guilmar, dois contatos, tem o Antônio Mascarel, depois aí nós vamos passar pra vocês, tá bom, gente? Mas tem mais tiça de cão aí, mais que coisa boa, né? 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Um abraço aí pra vocês, obrigado aí pela companhia dos amigos, tá bom? Já passei aqui, ó. Isso, pessoal que mandou aí o número aí também dos amigos lá do Mariano, que tem cachorro pra doar, né, Cleane? Já passei aqui pro seu... passei dois números. Tem mais que o senhor não conseguiu nesse ano. Tem mais aqui também, tá bom? Tem uma baita de uma cachorrada aí pra nós... doar, tá bom? 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
0: Olá, são 6:50, faltando 10 para 7. Lembrando que daqui a pouco nós temos 5 minutos com Jesus, pois o horário eleitoral gratuito e 7:25 o Jornal 102 aí com o Jardel, trazendo todas as informações para você, né? De toda a nossa grande imensa região. Peguei com o pessoal tem para negociar aqui, ó. É, ao o Daniel lá, como é que é aí? Diga lá, Daniel.
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0: Beleza, então. Mas calcula se já não vai dar negócio aí, né, Daniel? Temos que negociar de qualquer jeito, tá bom? 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Um abraço, né, e lembre, se Deus é por nós, quem é contra nós? Tchau!
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0: As irmãs Suri e Catarina comunicam pesar o falecimento do irmão Roque Rodrigues da Rosa, cuida em sua residência. Seu corpo será velado a partir das 7:30 na capela mortuária da Cunha Gassi. A celebração será hoje às 16 horas e logo após o crédito seguirá para o cemitério municipal de Capinzal. Comunicamos com pesar o falecimento de Roque Rodrigues da Rosa, hoje ocorrido. Serviço a cargo das funerárias Navegantes e Gasser. Aos familiares e amigos, as condolências da Capinzal FM.
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16: Nesta quinta-feira, dia 10 de setembro, inicialmente, saúdo a você que está me ouvindo, me acompanhando, esse momento especial que aqui temos juntos em torno da Palavra de Deus. E hoje vamos meditar sobre o tema, na presença de Jesus, na presença de Jesus, baseado no livro de Efésios, capítulo 3, versículo 12, que diz: unidos com Jesus, por meio da nossa fé nele, nós temos a coragem de nos apresentarmos na presença de Deus com toda a confiança. Estimados amigos, durante o Antigo Testamento, a mensagem da salvação parecia estar restrita somente ao povo de Israel. Deus havia escolhido esse povo para revelar sua vontade e preparar o caminho para a vinda do Salvador. Profetas como Isaías e Jonas indicaram que a graça de Deus não se limitava a Israel, mas se estendia a todos os povos. Com a vinda de Jesus ao mundo, essa promessa se cumpriu plenamente. Ela não veio apenas para um grupo de pessoas, mas veio para toda a humanidade. Antes de subir ao céu, ele ordenou aos seus discípulos e ordenou para a igreja cristã: vão pelo mundo inteiro e anunciem o evangelho a todas as pessoas. Marcos capítulo 16, versículo 15. Seu evangelho antes pareceu estar reservado a um único grupo de pessoas ou algumas pessoas, agora ele é uma boa nova, uma boa notícia do amor de Deus para toda a humanidade, para cada um de nós. Deus não apenas quer salvar alguns e deixar outros de fora, condenados. Seu desejo é que todos conheçam e se aproximem dele com toda a confiança. E o único caminho até Deus Pai é o próprio Jesus. Só podemos conhecer a Deus porque conhecemos seu Filho, que veio ao mundo como Salvador prometido. Quando cremos no menino nascido em Belém como nosso Salvador, recebemos as bênçãos de Deus. Como nos lembra o apóstolo Paulo, por estarmos unidos com Cristo por meio da fé nele, nós temos a coragem de nos apresentarmos na presença de Deus com toda a confiança. Efésios capítulo 3, versículo 12. Meu amigo, minha amiga, em Jesus Cristo não há barreiras para o amor de Deus. Seu convite é para todas as pessoas ao redor do mundo. É também para você, para mim, para todas as pessoas. Senhor Jesus, ajuda-me a te conhecer mais e mais, para que eu possa estar na presença do Pai com a certeza da salvação e da vida eterna. Em teu nome, amém. E assim hoje meditamos, lembramos que na presença de Jesus, ele quer que todas as pessoas estejam, assim como nós estamos unidos com Cristo. Somos selados com ele, somos os ramos, ele é a nossa videira, ele está presente com cada um de nós sempre. Ele deu a vida por nós no alto da cruz. E nós somos novas pessoas. Com isto em nossas mentes e nossos corações, podemos nos alegrar e lembrar que ele veio para salvar todas as pessoas. Disto tu e eu somos testemunhas. E assim vamos em frente. Um feliz e abençoado dia. Um grande abraço. Amém.
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25: Muito bom dia, quinta-feira hoje, 10 de setembro de 2026, tempo encoberto no Baixo Vale, 17 graus é a temperatura. Em nota oficial, defesa da família de idosa atropelada em Capinzal cobra justiça e acompanha desdobramentos do caso. Homem acusado de tentativa de feminicídio no Parisotto será julgado em outubro. Justiça Eleitoral inicia treinamento de mesários, intensificando preparação para as eleições 2026. Ouro promove audiência pública para tratar da LOA e LDO 2027. Ministério Público de Santa Catarina apura possíveis irregularidades na instituição de acolhimento de crianças e adolescentes em Campos Novos. Educação financeira e prevenção a golpes foram temas de encontro do Conviva. O nosso boletim de Brasília, manifestos se espalham pelo país e segmentos da sociedade pedem paz e entendimento a ministros do STF. Segurança pública preso no Paraná suspeito de tentativa de homicídio ocorrida em Erval do Oeste. Homem condenado por estupro e roubo é preso pela Polícia Militar em Campos Novos. Máquina pega fogo durante obras de poda de árvores e manutenção da SC-150 em Lacerdópolis. No esporte, Palmeiras vence e Corinthians empata em confrontos de ida das quartas de final da Libertadores. Santos vence Atlético Mineiro e abre vantagem em busca de vaga na semifinal da Copa Sul-Americana. GESC tem sequência hoje com disputas de futsal no Dileto Bertaioli. Eu sou Jardel Martinazzi e apresento essas e outras informações agora no Jornal 102. Produção, Departamento de Jornalismo da Capinzal FM, na direção de Luiz Pedro Escarton. Aqui, a informação sempre é levada a sério. 7:29.
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25: 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Ronaldo Coutinho, as informações. Bom dia.
1: Bom dia. É, o tempo segue aí com chuva, trovada, períodos de melhora, fresquinho. Hoje é um dia chato para qualquer atividade ao ar livre em geral. Pode ter algum tempo severo, bem pontual. E está indicando aí volumes grandes de chuva, somando ontem, hoje e também na sexta-feira, que vai ser outro dia de tempo instável, ruim para qualquer atividade ao ar livre. Pode ter chuva forte na região com algum transtorno. É bom ficar de olho tanto no Rio do Peixe quanto também no Rio Capinzal. Qualquer chuva mais forte pode trazer algum problema. E a temperatura segue amena. No sábado e domingo fica melhor, dificilmente tem chuva, hora sol, hora nebulosidade, ficando mais frio no domingo, abaixo de 10 graus e agradável à tarde. Segunda também, friozinho de manhã e pequena chance de chuva à tarde. Da Climaterra, Ronaldo Coutinho.
25: Obrigado, Coutinho. Defesa Civil Catarinense emitiu um novo alerta sobre a evolução do El Niño. O Pacífico Equatorial registra atualmente uma anomalia de 1,8 graus, indicando um fenômeno forte e com possibilidade de chegar à categoria de muito forte, segundo a NOAA. O órgão, porém, destaca que a maior intensidade do El Niño não significa necessariamente mais eventos extremos. Por isso, as condições oceânicas e atmosféricas seguem sendo monitoradas para avaliar possíveis impactos em Santa Catarina. Pela classificação utilizada na região, Niño 3.4, o fenômeno é considerado forte entre 1,5 e até 1,9 graus e muito forte acima de 2 graus.
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32: Loto Fácil, 15 acertos, 7 apostas ganhadoras, mais de R$500.000 para cada uma. Para ser mais preciso, 532.221,72. Mimoso do Sul, Espírito Santo, Juiz de Fora, Minas Gerais, Pinhais, Paraná, Rosário do Ivaí, Paraná. Aliás, Rosário do Ivaí, Paraná, Araraquara, São Paulo, Indaiatuba, São Paulo e São Paulo, capital. A Quina, nós não tivemos acertadores com 5 acertos e a Mega Sena hoje pode pagar 76 milhões.
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0: 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A menos de 30 dias das eleições, a Justiça Eleitoral de Capinzal iniciou os preparativos para os municípios que abrangem a 37ª Zona Eleitoral. Ontem, Capinzal começou os treinamentos dos mesários que vão atuar nas 120 sessões eleitorais. A capacitação prioriza a revisão de procedimentos e parte prática com as urnas eletrônicas. Segundo a chefe do cartório, a Graciela Ramos, todos os presidentes de mesa convocados já possuem experiências nas eleições anteriores.
9: Como já é de costume, nós iremos treinar os presidentes e primeiros mesários de todas as sessões eleitorais que compõem as 120 sessões eleitorais dessa zona eleitoral.
0: São quantos mesários ao total nos 5 municípios?
9: Nós temos 120 sessões eleitorais no município, totalizam 480 mesários ao todo. Mais os assistentes, motoristas, o pessoal de apoio, nós temos 607 pessoas convocadas.
0: Como é que ficou dividido esse cronograma de palestras, treinamentos?
9: Nós tentamos dividir nossas turmas num número menor, principalmente devido à parte prática que nós gostamos de fazer com os mesários, que é quando eles realmente tiram as dúvidas do dia da eleição. Então, hoje nós estamos trabalhando com 56 mesários. Eles são a maioria de Capinzal, a não ser que tenha algum outro de outro município que não pôde comparecer no seu e hoje está aqui, mas são 56 no total. Quinta nós temos também aqui no Vivá treinamento para os mesários de Capinzal também. Na sexta tarde, às 14 horas, estaremos em Piratuba, treinando os mesários de Piratuba e Ipira. No sábado de manhã, estaremos aqui em Capinzal, no Vivá também, às 10 da manhã, treinando todos os que não puderam comparecer nesses horários já dispostos, e também os de Zorteia. E na segunda-feira de tarde, às 14 horas, treinamos os mesários de Ouro. O nosso diferencial desse treinamento para os demais é a presença dos juízes eleitorais nos treinamentos. Então, todos os nossos treinamentos serão abertos com a presença da nossa juíza eleitoral, a doutora Maiara. Nós também temos um pronunciamento do presidente do TRE, o desembargador doutor Carlos, e depois nós passamos por uma explanação que eu faço a respeito dos pontos mais importantes e o principal, que é a nossa prática com a urna no final.
0: A juíza eleitoral, doutora Maiara Pedroso, acompanhou, como disse a Graciela Ramos, pessoalmente a abertura dos trabalhos. A magistrada também agradeceu aos convocados e reforçou a expectativa de uma eleição tranquila e segura.
10: Então eu vim pessoalmente, primeiro, como bem disse a Graça e o presidente, para agradecê-los. Inicialmente por terem atendido a convocação, não é, para as eleições desse ano. E num segundo momento, para dizer para vocês desde já que a Justiça Eleitoral agradece muito o empenho e a dedicação, que eu tenho certeza que os senhores prestarão esse trabalho da melhor forma possível. Como bem disse o presidente, os senhores são a nossa linha de frente, não é? São as pessoas com quem os eleitores terão o primeiro contato, serão aí a nossa cara da Justiça Eleitoral. Tenho certeza que os trabalhos serão desempenhados da melhor forma possível. E tenho certeza que alcançaremos uma eleição pacífica e tranquila na medida do possível.
0: A chefe do cartório, Graciela Ramos, comenta sobre as visitas feitas nos locais de votação e a única mudança que será realizada no município de Ipira.
9: Nós já fizemos a visita final a todos os locais de votação, já foram todos vistoriados. Nós teremos apenas uma pequena mudança no interior de Ipira, que é linha Santana e linha São Luís. Antigamente elas foram agregadas em uma só e agora a linha São Luís ela vai precisar de uma reforma muito grande que não vai ser feita durante o período até a eleição, então nós vamos passar provisoriamente para a linha Santana. Os demais locais continuam todos eles no endereço que já o eleitor já está acostumado e já foram todos vistoriados.
0: Após essa etapa de treinamentos e palestras aos mesários, quais são as próximas?
9: A nossa última e uma das maiores fases que nós temos ainda é com as urnas. Então, nós iniciamos a partir do dia 19, é a data das audiências públicas. A nossa primeira é a de geração de mídia. Primeiro, nós geramos as mídias que vão nas urnas eletrônicas, onde são gravados todos os dados dos candidatos e os eleitores de cada sessão eleitoral. Posteriormente, no dia 26, que é um sábado, nós faremos a nossa audiência mais importante, que é a nossa audiência de configuração das urnas, onde a gente também, durante essa audiência, faz a verificação pré e pós-eleição, onde é possível todos os eleitores que têm alguma dúvida com relação à segurança da urna eleitoral, a gente está fazendo um procedimento como se a gente estivesse no dia da eleição, para a gente fazer a verificação de que se os votos realmente foram colocados naquela urna, depois no final eles são somados, são contabilizados e a gente vê os boletins de urna e faz essa soma, essa verificação e também a verificação para ver se todos os eleitores estão na urna eleitoral. E ela faz, é uma audiência bem extensa, ela geralmente dura o dia todo, porque nós preparamos todas as urnas juntas, no mesmo dia, né? Então, ela é uma audiência muito ativa por causa disso, porque nós temos essa possibilidade de estar fazendo todos esses procedimentos, e também dos eleitores e os partidos políticos, os interessados, verem como que funciona esse processo eleitoral.
0: Como é que tem transcorrido a campanha eleitoral aqui a nível de 37ª Zona Eleitoral?
9: Nós, até o momento, não temos nenhuma denúncia, nenhuma representação. Esses processos de representações e ações, eles correm todos a nível de TRE e TSE, porque esse ano, na Zona Eleitoral, nós não temos candidatos, mas nós cuidamos de algumas propagandas irregulares, algumas espécies de propaganda são na Zona Eleitoral. Até o momento, não temos nenhuma denúncia através do sistema Pardal, que é onde qualquer eleitor pode fazer a denúncia, nenhuma protocolada.
0: 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Advogada criminalista doutora Valesca Tidre, ela que é responsável pela assistência de acusação no caso da morte da dona Neuci Antunes da Costa, 75 anos, divulgou ontem à noite uma nota reafirmando o compromisso da família com a busca por justiça. Dona Neuci morreu no dia 17 de junho de 2026, em Vidal Ramos, interior aqui de Capinzal, após ser atropelada por um veículo enquanto fazia a sua caminhada diária. Segundo a civil, os ocupantes do veículo deixaram o local sem prestar socorro. O responsável pelo atropelamento já teria sido identificado, porém maiores informações não foram divulgadas, conforme o delegado Vinícius Ferraz. A investigação, ela transcorre. Na nota, a família destaca a dor pela perda e espera que as circunstâncias do caso sejam esclarecidas e que eventual responsabilidade seja apurada conforme a lei. A advogada enfatiza a seguinte maneira: não se busca vingança, busca justiça. Então, é um trecho, é o que diz a nota nos pontos principais. Você pode conferir a nota na íntegra lá no portal de notícias da Capinzal FM. A Justiça de Capinzal marcou para o dia 22 do mês de outubro, às 8 horas da manhã, o júri popular de RSDS, ele que é acusado de tentativa de feminicídio contra a companheira. Esse fato ocorreu no dia 11 de dezembro do ano passado, no loteamento Parisotto, na Romeu Gasser. A vítima, que estava grávida de cerca de 30 dias, foi atacada com golpes de faca, além de socos e chutes, sofrendo diversas lesões e precisando passar por cirurgia. Polícia Militar encontrou o suspeito na casa, estava embriagado, ele teria confessado o ataque. Foram encontradas marcas de sangue, armas que teriam sido usadas, as facas. O homem também apresentava ferimentos, possivelmente causado pela vítima ao tentar se defender. O caso foi enquadrado em tentativa de feminicídio em contexto da violência doméstica e familiar. O Ministério Público de Santa Catarina intensificou o o acompanhamento da instituição de acolhimento a crianças e adolescentes em Campos Novos após identificar possíveis irregularidades estruturais, administrativas e no atendimento aos acolhidos. Entre os problemas apontados estão a falta de regularização do alvará sanitário, denúncias de condutas inadequadas de uma educadora e a falta de itens de alimentação e higiene. Mesmo após orientações e providências solicitadas ao município, novos relatos indicaram fornecimento de alimentos vencidos e refeições preparadas com alimentos reaquecidos. Em vistoria feita pela MP com a Vigilância Sanitária Estadual, foram encontrados vários produtos fora da validade, pães mofados e alimentos retirados das embalagens originais, além de carnes sem identificação de validade. A instituição foi autuada pela Vigilância Sanitária. Os procedimentos continuam em andamento. O MP afirma que seguirá cobrando o município a correção das irregularidades para garantir a segurança e os direitos das crianças e adolescentes. A promotora Raquel Bettina Blank destacou que a instituição já foi referência pela qualidade, mas passou a enfrentar dificuldades, incluindo trocas frequentes na coordenação e problemas na gestão. Vamos a Brasília com o nosso boletim.
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0: 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Paulo Otaran e a informação.
11: A crise criada dentro do STF saiu da esfera interna da Suprema Corte e foi parar na sociedade em geral. A discussão de teses e a queda de braço entre os ministros é o assunto mais falado por todos, até mesmo quem desconhece o rito do Supremo Tribunal Federal. Uma série de abaixo-assinados e declarações tomaram as redes sociais nas últimas 48 horas, pedindo a pacificação e o entendimento entre os magistrados. A economista Helena Landau teme que a repercussão desta discórdia da Corte afete a economia.
12: Atinge ambiente de negócios, atinge desejo de investir, aumenta a prudência em investir em países com tanta insegurança jurídica como o Brasil, mas afeta também a todos nós da sociedade, porque a gente vai perdendo a crença de que as instituições vão resolver.
11: Falando em nome das associações comerciais, o empresário Alfredo Coited Neto disse que falta clareza suficiente dos fatos, antes do pré-julgamento de quem tem ou não tem razão.
13: Que o ministro Fachin encaminhe ao plenário, se esclareça, se tenha transparência para que a população geral conheça as defesas e para que o STF volte à normalidade. O exemplo vem de cima.
11: Para o presidente da FEComércio, Ivo Dall'Acqua, como guardiões da Constituição, os ministros da Suprema Corte deveriam dar exemplo, mas não é o que estão fazendo.
14: Eles são os depositários da nossa confiança. Eles têm que cuidar da harmonia da sociedade para que todos sejam respeitados.
11: A sessão aberta, marcada pelo presidente do STF, ministro Luiz Edson Fachin, para terça-feira, dia 15, é apontada como uma boa oportunidade para passar o tema Vorcaro e seus séquitos a pratos limpos. A sessão não servirá como julgamento do ministro Alexandre de Moraes, mas como abertura de uma discussão que poderá permitir o magistrado ser investigado pelos colegas sobre seu real envolvimento com o ex-banqueiro. As 54 mensagens identificadas no celular de Daniel Vorcaro para Moraes foram investigadas no celular do banqueiro. O do ministro ainda não, porque ele não permitiu acesso para a feitura da contraprova. De Brasília, Paulo Otaran.
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0: 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Bom, a Sala do Empreendedor, em parceria com o Sicredi, promoveu um encontro com participantes do Conviva Urbano e Rural ontem, abordando educação financeira, organização no orçamento, endividamento e prevenção a golpes. A atividade foi realizada por meio do programa Cidade Empreendedora, orientando sobre controle das despesas, capacidade de pagamento e comprometimento de renda. Também foram apresentados cuidados contra fraudes, como não clicar em links suspeitos, não fornecer dados pessoais ou bancários por telefone, evitar acessar aplicativo do banco durante ligações desconhecidas. Os participantes foram orientados, em caso de dúvida, encerrar o contato e procurar diretamente a instituição financeira ou confirmar a situação com familiares. Então, um expressivo público participando desse encontro. A gente vai trazer mais detalhes logo mais dentro do nosso Jornal do Meio Dia. Destacar a presença da Bruna Concato, ela que é gerente pessoa física do Sicredi, que esteve manifestando, levando informações e orientações importantes aos participantes.
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0: Tivemos ontem Libertadores da América e Copa Sul-Americana com brasileiros em campo e hoje tem rodada jogos do GIESC aqui em Capinzal. Jorge Luiz Soldi, as informações, bom dia.
5: Ok, Jardel, muito bom dia a você, muito bom dia aos nossos ouvintes. E o Palmeiras venceu a LDU por 1-0 ontem à noite e saiu na frente por uma vaga na semifinal da Libertadores da América. Com o resultado, o Palmeiras poderá jogar pelo empate no jogo de volta. Já o Corinthians saiu atrás logo no início, mas reagiu e buscou um empate em 1-1 com o Estudiantes em La Plata, na Argentina, pelo jogo de ida das quartas de final. O resultado mantém o confronto completamente em aberto. E o Santos venceu o Atlético Mineiro por 2-0 ontem à noite na Vila Belmiro pelo jogo de ida das quartas de final da Sul-Americana. Com o resultado, o Santos joga pelo empate na partida de volta para avançar para as semifinais. E Carlos Ancelotti anunciou ontem à tarde a primeira convocação da seleção brasileira após Copa do Mundo. O técnico italiano divulgou os nomes que vão representar o Brasil nos primeiros amistosos do novo ciclo rumo ao Mundial de 2030. O Brasil vai enfrentar a Austrália duas vezes e depois terá um confronto inédito diante da Índia. A primeira lista após Copa do Mundo também abre espaço para mudanças no elenco e para a observação de novos jogadores. E começa daqui a pouco no Ginásio de Esportes Direto Bertaioli, mais uma rodada do GIESC. Os jogos dessa manhã serão todos eles no futsal. Nós teremos no Sub-15 feminino, Belisário e Ivo Silveira, 8h40 no feminino, Sub-13, Unoesc e Ivo Silveira, 9h10 masculino, Sub-13, Viveira e Ivo Silveira, 9h30. Sub-13 feminino, Wilson Clenobin e Viver e Conhecer. E às 10 horas, no Sub-15 feminino, Wilson Pedro Clenobin e Viver e Conhecer. Hoje à tarde, seguem os jogos do futsal na categoria Sub-9, masculino e feminino. E tem sequência nessa quinta-feira os jogos da MOC. Eles prosseguem em Água Doce com a disputa da categoria Sub-12. Os jogos de hoje envolvem as equipes de Capinzal, Ouro e Lacerdópolis. 9h30 da manhã, Terval Velho e Lacerdópolis. Às 10h30, Capinzal e Ouro. 11h30, Herval do Oeste e Lacerdópolis. Meio-dia e meio, Catanduvas e Ouro. 13 horas, Luzerna e Capinzal. 14h30, Lacerdópolis e Vargem Bonita. 15 horas, Catanduvas e Capinzal. E às 15h30, Ouro e Luzerna. São essas as informações dessa manhã, Jardel.
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0: 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Alexson Luiz, as informações, bom dia.
19: Bom dia, Jardel, bom dia aos nossos ouvintes. Em Concórdia, Polícia Militar e Polícia Civil prenderam na noite de ontem o suspeito de ser o autor dos disparos e uma tentativa de homicídio registrada no loteamento Bussolaro, em Concórdia. Segundo as informações apuradas, o crime ocorreu após um desentendimento entre vizinhos. A Polícia Civil de Santa Catarina também prendeu ontem, já em Palmas, no Paraná, um homem investigado por tentativa de homicídio ocorrida no último domingo em uma zona rural em Ervaldo Oeste. Segundo as informações, ele teria atingido um jovem com um golpe de arma branca na região do abdômen após uma discussão. A vítima precisou passar por cirurgia, o suspeito foi preso preventivamente, permanece à disposição da justiça. Em Campos Novos, a Polícia Militar prendeu um homem de 62 anos que possuía mandado de prisão em aberto. Ele foi localizado no bairro Santo Antônio, em condenação definitiva, como pena superior a 6 anos, pelos crimes de estupro e roubo. O homem foi encaminhado ao presídio regional. Em Lacerdópolis, uma máquina utilizada em obra de poda e manutenção na SC-150 pegou fogo na manhã de ontem. Os bombeiros combateram as chamas e realizaram o rescaldo. Houve também vazamento de óleo sobre a pista, controlado aí com o uso de serragem. O operador não se feriu. Em Capinzal, os destaques foram a agenda aí do júri para o mês de outubro e a manifestação da defesa da família da idosa atropelada no interior do município. Informações já destacadas neste Rádio Jornal.
0: Muito bem, obrigado, Alexson, pelas informações. Mais detalhes lá no portal, inclusive dessa nota da família, dessa idosa aqui. A família aguarda, né, segundo informações pela justiça, por uma resposta dessas investigações. 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
0: Hospital Nossa Senhora das Dores registrou 103 atendimentos nas últimas horas, 76 do município de Capinzal, 14 de Ouro e 2 de Isorté, além de municípios da região como Castelo Branco, Piratuba, Joaçaba, Catanduvas e Campos Novos. 8 pacientes internaram, ao total de 34, 2 nascimentos. Assim estamos concluindo mais uma edição do Jornal 102, produção, Departamento de Jornalismo da Capinzal FM, na direção de Luiz Pedro Escarton. Muito obrigado pela sua audiência. Voltamos às 12 horas e 25 minutos, após o horário eleitoral, com o nosso Jornal do Meio-Dia.
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4: 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Eu amo a Capinzal, são 8 horas com mais 7 minutos. Bora, meu povo, por aqui é só Alto Astral nas YR 989, canal 272, 102.3. Até 15 para o meio-dia tem Marlon Matielli e você juntinhos para uma região de audiência.
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6: Que hoje você tenha coragem de ser exatamente quem você é. A vida inteira tentam nos colocar em caixas, moldar os nossos passos e definir quem devemos ser. E muitas vezes, por medo da crítica, nós escondemos sonhos, vontades e até a nossa verdadeira essência. Mas liberdade de verdade começa quando a gente pode e para de viver para agradar os outros. Quando entendemos que não precisamos ser perfeitos, nem caber nas expectativas de ninguém. Talvez esteja na hora de você romper algumas correntes que você mesmo colocou sobre os seus ombros. Deixar de ter medo do ridículo, da opinião alheia e do julgamento de quem não conhece a sua caminhada. Porque existe uma força dentro de você que só aparece quando você se permite ser autêntico. Não tenha vergonha das suas escolhas, da sua história, das suas mudanças e também dos seus recomeços. Bote as suas asas para fora, respire fundo e volte a ser dono da própria vida. Hoje, escolha a liberdade de ser você, sem máscaras, sem culpa e sem medo. Porque no fim das contas, a vida é sua. Então seja você. E ponto final. Pense nisso e tenha uma maravilhosa manhã.
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0: Linda demais, hein? Cleiton e Romário, chuva de bênçãos, abrindo a nossa manhã 102, dando um tchan todo especial para a mensagem da manhã 102 que já está no ar, no oferecimento sempre da Império Flores e Presentes e também da Carmen Contábil. 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Simbora, meu povo, despertamos para mais um dia maravilhoso. É quinta-feira, 10 de setembro. Nós estamos na 37ª semana do ano. Eu amo a Capinzal e você, hein? Hoje é o Dia Mundial de Prevenção ao Suicídio, Dia Nacional do Cerrado. Hoje também é o Dia do Árbitro de Futebol. Último dia da Lua Minguante, inverno brasileiro. Os católicos celebram São Nicolau de Tolentino, que é o protetor das almas do purgatório. Não perde a hora, são 8h13, hein? De março, 102 por aqui, Mauro Ribeiro na mesa de som, na recepção a Fernanda Alves Duarte, a direção de Luiz Pedro Escarton e na comunicação seu amigo Marlo Matiello, desejando um dia lindo, maravilhoso e especial que você possa ter só bons motivos para celebrar. 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Faz um favor para mim, convida todo mundo, integre-se à maior audiência do rádio regional aqui na manhã 102.3.
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16: Vamos nessa, gente. 8 horas 21 minutos. 8h21. Muito obrigado para você que está em casa, para você que está no trabalho, para você que está no trânsito, para você que está ouvindo a Capinzal em qualquer canto, em qualquer recanto da nossa grande região. Participe com a gente, 988156435, para deixar o seu bom dia, o seu oi, o seu positivo, aquela mensagem que você manda todas as manhãs para você participar do Ranchão da Capinzal. Você participa pelo 998141333. E essa é uma semana muito especial. Você participa até sábado, ao meio-dia, e na segunda-feira a gente faz o sorteio de um vale-compras no valor de R$500. É ou não é uma ótima premiação? Então participe da manhã da 102.3. Daqui a pouquinho a presença do Marcos e da Rosileia, da comunidade Santa Bárbara, para falar da 24ª Festa do Leitão, que acontece neste sabadão. Estão todos no convite. Depois da música a gente traz mais detalhes para você. Não perde a hora, são 8h22.

0: Eu amo a Capinzal, são 8 horas com 25 minutos. Henrique e Juliana aqui na manhã da 102.3, essa rádio que é feita para você há 46 anos. Eu tenho a satisfação de receber aqui no estúdio a Rosileia e também o Marcos, que fazem parte do conselho da organização da 24ª Festa do Colono, Festa do Leitão de Santa Bárbara, que acontece nesse sábado, dia 12, né? A gente, quando vocês lançaram a programação lá no primeiro semestre, ainda dá a impressão, não, tá longe, né? E esse longe hoje é depois de amanhã. Como estão os preparativos, hein, Rose? Bom dia.
1: Bom dia, Marlon, bom dia, ouvintes. Então, a gente estávamos conversando agora há pouco também. Os preparativos iniciaram há meses, né? O pensar sobre, né?
0: Exato.
1: E também há alguns meses a gente já começa o que vamos plantar nas nossas hortas para produzir a saladinha, aquelas coisas todas, né? E a expectativa está grande, né? A gente espera, como sempre, os nossos amigos na festa, o pessoal que quer prestigiar, o pessoal que quer conhecer, quem já foi, está retornando. A gente tem uma boa procura de ingressos também. Teremos ingressos para o almoço, para o baile, na hora também. Uhum. Então, o pessoal que não encontrei ninguém para vender, não sei se quantas pessoas vou levar, alguém mais quer ir junto.
0: Daqui a pouco chega a família, chega a visita em cima do laço também, né? Leva para lá, uai.
1: Isso. Na hora também teremos não tem ingresso limitado, a gente já sabe mais ou menos o público que comparece, né? Então a gente tá preparado para como foi as demais festas, né?
0: Ô Marquinhos, dá bastante trabalho, mas é satisfatório isso, né? Bom dia.
2: Bom dia, Marlos, ouvintes da Rádio Capinzal. Com certeza, nada melhor. Deu o trabalho, tanto faz para 100, 200, 500. A nossa festa a gente prepara lá para mais de 1.500, mais ou menos, almoço, né? A gente prepara. É uma satisfação. A gente conta com a população, com o povo em geral ali para prestigiar. É uma alegria quando você vê a casa cheia, e que não é para mim, não é para Rose, é para a comunidade em geral, né? A festa mesmo já leva o nome do município, né?
0: Exato.
2: Festa do Leitão de Ouro, né? Então, estamos preparados, comecemos, que nem a Rose falou, há tempos atrás, a comunidade colabora, já estão comecei ontem com os preparativos para receber o pessoal, sim, mesas, exato. A mulherada começou na cozinha com parte de bolos e então sintam-se bem à vontade para chegar lá, que vão ser recebidos de braços abertos.
0: Se falava da preparação. Quantas pessoas podem se servir bem acomodados, sentados lá no evento? Quantas pessoas a comunidade tem condição de atender confortavelmente para esse dia?
2: Na verdade, nós começamos os trabalhos ontem a organizar todas as mesas, todos os bufês. Nós trabalhamos com 5 bufês. Uhum. Larguemos os 5 bufês na mesma hora. Comecemos a servir 11h30 da manhã. A intenção nossa é começar 11h30, que tem gente que chega lá 10h30, senta tranquilo.
0: Exato.
2: E aquele pessoal da cidade que está trabalhando, se chegar lá 12h30, 1h, não tem problema.
0: Vai ter alimentação quentinha, bem preparada.
2: Hoje, né? Pessoal chegando lá, nós já conseguimos acomodar 1.200 pessoas sentadas assim, tranquilo, folgado. E se o pessoal chega 11h30 que tem intenção de almoçar, muitas vezes almoçam e depois saem, né? Vão pro lado, voltam para casa. E se topar de aparecer mais gente, que a gente acredita de ter um público um pouco maior, vai ter lugar para todo mundo sentar.
0: Isso é importante, a estrutura, o acesso fácil também ajuda muito, né, Rose?
1: Isso. Nós temos quem já conhece lá, a comunidade ela é dividida, né? Então você chega por Lacerdópolis e vem pro Ouro.
0: E tu faz a festa em Ouro, né?
1: Isso aí. Então a gente sempre usa o mesmo esquema, né? Pra gente deixar os pátios lá, né? Onde ficam os pavilhões, onde ficam as mesas, onde fica o pessoal. Tem um pessoal que vai expor também para fazer a festa conosco lá. A gente deixa livre, né? Então aquele com criança pequena, não tem circulação de carro, de veículos, né? Então o espaço
0: os carros
1: tá bem...
0: ficam da ponte para o estacionamento em direção ao campo do Beija-Flor, né? Ali, nessa região.
1: A gente, nesse dia, também disponibiliza o campo, né? O pessoal usa também com parcimônia, porque tem uma grama linda lá, né? Então, o estacionamento também é bem farto. Então, o pessoal não vai faltar estacionamento, né?
0: Enfim, a comunidade está muito bem preparada. Que hora começa a programação oficialmente?
1: Então, a gente, os preparativos começam bem cedinho, né? 2h da manhã a gente já tá lá preparando, né? Arrumando os fornos, fazendo os nossos preparos. Mas o pessoal já pode chegar a partir das 8h, né? Mas a programação em si, assim, musical,
0: exato,
1: do evento, começa às 10h da manhã, né? Então, a gente vai ter aí um show com a Emily Manuelle, né? Que vão estar lá conosco, né? Aí às 11h30 a gente vai servir o almoço, né? Com musiquinha ao vivo e depois com música ambiente, né? À tarde, a partir das 14h30, a gente vai ter um matinê com a banda Belly.
0: Uhum. Ótima banda, ótima estrutura, bem conhecida também, né?
1: Isso. E daí o pessoal também fica assim, ah, eu não fui ao meio-dia, né? Chega tarde, né? Daqui a pouco quer ir só para prestigiar, para participar do matinê, para tomar uma cervejinha, comer um lanche, né? A entrada vai ser livre, né? Então não vai ter cobrança de ingressos, né?
0: Uhum.
1: Então, a partir das 13h30, é aberto os portões, aí o pessoal pode circular sem cobrança de entrada, nada, né?
0: E à noite, aquele bailão também para fechar com chave de ouro, né, Marquinhos?
2: Ah, com certeza. Só um lembrete.
0: Sim.
2: Se não se importa. O almoço, quem puder prestigiar e se fazer presente, a gente tá pedindo que o pessoal traz pratos e talheres.
0: Pratos e talheres.
2: É que daí também é um pouco menos de, você veja bem, 1000 e poucas pessoas pegando prato plástico.
0: Exato.
2: É sujeira, é, como que se diz, resíduo, né?
0: Exato, você então, tem que ir, leva o seu pratinho, a gente já tem esse hábito, né? Leva o seu prato, o seu talher, enfim.
1: Se não levar também teremos, mas...
0: Sim, mas se levar é melhor, né?
2: E como tem bastante variedade, que nem a gente brinca, seu prato é plástico, capaz de dobrar, né?
0: Exato.
2: Então, se é um prato
0: ele
2: ali mais
0: pesado,
2: firminho, né?
0: Melhor que seja um prato firme, né?
1: Isso.
2: É, exato, um prato firme, Deus se consegue, nem diz o ditado, encher bem ele, né? Brincar, né? Mas faz parte, a pessoa vai lá para aproveitar todo,
0: claro,
2: tudo que tem, né? E a gente tem um cardápio vasto, né?
0: A gastronomia é fantástica, mas já vamos falar do cardápio também, né?
2: É lógico, à noite, o encerramento, a gente tem uma grande expectativa também, né? Duas bandas de destaque nacional, né? Então, a gente conta com a população, a gente, tipo assim, não precisa abranger muito longe, uhum. A gente sempre fala, se pegar a nossa região aqui, Capinzal, Ouros, Orteia, Lacedópolis, Joaçaba, então tem uma vasta juventude, né?
0: Pra se divertir muito,
2: pra
0: né?
2: Pra se divertir.
0: Nave Som e DNA, destaque nacional.
2: Exatamente.
0: Dispensam comentários, né?
2: Não tem o que falar.
0: Cardápio que será servido no almoço de sábado, por favor, Rosileia, tenta passar pra gente.
1: Então, assim, passar assim a o nosso carro-chefe, né?
0: Uhum.
1: Que é o porco, é o suíno, né?
0: Sim.
1: Então é essa carne que é tão saborosa, né? Então a gente tá prepara ela nos diversos preparos, né? Então nós vamos ter o pernil recheado, nós vamos ter porco pizza, porco à paraguaia, a califórnia, tem a costelinha para quem não quer com nada,
0: uhum,
1: em cima, né? Então esse seria o carro-chefe, né? Para acompanhar. Daqui a pouco não aprecio muito carne.
0: Sim.
1: Nós podemos se servir só do restante, né? Tem arroz, macarrão, né? Farofa, aipim. Aipim delicioso,
0: imagina,
1: né?
0: Imagina.
1: Colhido agora, fresquinho, tá? Os frios e cheios lá. Muito
0: uma
1: bom.
0: Uma delícia.
1: Aí temos 5 tipos de salada, né? Para acompanhar também, né? Então, tanto salada verde como legumes, né? Temos tomate, beterraba, temos legumes também para quem daqui a pouco não aprecia só a salada verde.
0: E tudo preparado pela comunidade.
1: Tudo preparado lá, muita coisa cultivada lá. O Marquinho tava falando ontem para nós, né? Até os porquinhos que vão, uhum, lá, né? Os suínos que são abatidos, eles têm um preparo especial, eles são separados especialmente para a festa. Todos eles são feitos lá.
0: Sim.
1: Sabe? São cria nossas.
0: Cuidadosamente acompanhados, né? Para serem servidos, né? Enfim. E a parte de bolos, a parte de... Vai ter lanchinho também, no de tarde, vai ter. A mulherada tá trabalhando lá já para deixar tudo pronto, né?
1: Então, nós temos após o almoço tem a sobremesa,
0: uhum,
1: né? Bolo, sobremesas tradicionais, né? À tarde também teremos lanche, então daqui a pouco o pessoal quer lanchar. Tem picolé para criança,
0: uhum,
1: tem o pastelzinho quentinho, tem... Então, estamos com uma estrutura, assim, bem preparada para o dia.
0: Marquinhos, e os preços para o almoço e também para o baile?
2: Não, o preço para o almoço hoje, a ficha é R$60 o adulto,
0: uhum,
2: e a criança pega no local lá R$35, né?
0: Certo.
2: E para o baile nós estávamos comercializando, não sei se tem ainda algum ingresso, o primeiro lote é a 40.
0: Que isso
2: pessoal,
0: vai muito rápido.
2: Vai,
0: né?
2: Rápido, né? Daí nós estamos comercializando o segundo lote é a 50,
0: uhum,
2: e a tendência, daí na hora nós vamos mais ou menos conversar lá com o pessoal da diretoria, entre nós, qual vai ser o valor na hora do ingresso do baile.
0: Aonde que tem a venda os ingressos, Marquinhos? Rosileia, por favor.
1: Então, a gente tem lá em Lacerdópolis, para quem é daquela região, tem lá na Colácer, né? Aqui nós temos aqui na nossa cidade, aqui nós temos na Ouro Luz, a SAS tem ingresso, tem no Bar da Ivete, Adubos Ouros também está comercializando, uhum, nós temos promoters também que fazem essa parte, né? e todo mundo da comunidade está ajudando na comercialização. Então, daqui a pouco eu conheço alguém lá, vai
0: que
1: ter um
0: faz parte da comunidade. Isso. Se não tem, vai indicar onde tem também,
1: isso,
0: né?
1: Isso aí.
0: Todo mundo está orientado hoje em dia com os grupos de WhatsApp, fica fácil até para a comunicação interna, né? É importante comprar antecipado esse ingresso por uma questão de organização da comunidade, seja para o almoço, seja para o baile também, né, Marquinhos?
2: Não, com certeza. Daí a comunidade pode se preparar, né?
0: Uhum.
2: Não que não esteja preparado.
0: Sim.
2: Mas você, com uma perspectiva de quantidade de gente, você fica mais tranquilo, né? Mas a gente desconfia e pela animação e pela procura, vai ser igual ou melhor que a do ano passado.
0: Isso é importante, né? Quando você tem uma perspectiva muito positiva, isso ajuda a comunidade a ficar até mais motivada, né?
1: Sim.
0: Quando você já sai com uma festa garantida, né?
1: Tá todo mundo muito, muito animado. Ontem tinha gente sobrando nos pátios, né?
0: Que bom.
1: Isso é ótimo, né? Isso é um termômetro legal,
0: uhum.
1: Né? A gente brinca sempre lá, que a gente conversa, reúne os grupos ali, senta depois, faz um planejamento, a avaliação. A gente trabalha recebendo nossos amigos. Então, assim, ó, é como se você fosse na minha casa.
0: Sim, exato.
1: Né?
0: É uma acolhida, né? Todo mundo está feliz em receber quem vai para almoçar ou para se divertir ou aproveitar a parte musical, que é muito importante também. Esquecemos de algum outro detalhe da nossa festa do leitão? Só o convite, né? Por favor, o seu convite, Rosilé, para o povo que está em casa acompanhando a gente, que participe desse evento que Santa Bárbara promove com tanto carinho.
1: Então, esperamos todos, né, que serão bem acolhidos em nossa comunidade, né, no sábado. A partir cedinho estaremos lá e vamos até o domingo. Então, quem quiser chegar de manhã, quer ir à tarde, quer ir à noite, quer ficar conosco para ver como funciona o evento durante o tempo todo, também estaremos lá.
0: Perfeito. E o seu agradecimento, Marquinhos, para todo mundo que está trabalhando para o sucesso dessa festa.
2: A todos. Principalmente também a Rádio Capinzal, que vai estar presente com nós lá, né? E a comunidade em geral, sem contar o povo da cidade também, que a gente... E aquele que compra o ingresso para participar da festa conosco. E o pessoal que está lá, que começou semana passada, a mulherada que está lá, aquele agricultor lá do cantinho da comunidade que não mede esforço para ir lá ajudar nós também. Nós não, a comunidade em geral,
0: uhum,
2: né?
0: Exato.
2: Que o que muita gente diz, mas o que a comunidade recebe não é para mim, não é para Rose, não é para o conselho. É para retornar para a comunidade, para estruturar para uma próxima festa.
0: Por isso que ela está tão grande, bonita e acolhedora.
2: E
0: como
2: o
0: está
2: pessoal,
0: hoje, né?
2: Se topar de chover, não se preocupe, quem tem carro é só asfalto.
0: Exato.
2: Sai do asfalto principal, cai no asfalto do município, então é encostadinho. Fica o convite especial para todos aí.
0: Não precisa, se chover, não precisa nem levar guarda-chuva, não vai chover, né?
1: Não.
0: Precisa, vai direto. Gente, muito obrigado, sucesso para vocês, tá bom?
1: Obrigada, bom trabalho para ti também.
0: Beleza, Marquinhos?
2: Beleza, obrigado, Marcos, da Rádio Capinzal.
0: Corintianas, né? Obrigado. Conversei então com o Marcos, brincadeira. Obrigado ao Marcos, obrigado a Rosilé, que fazem parte então do Conselho da Comunidade Santa Bárbara, que estão envolvidos diretamente na coordenação da 24ª Festa do Leitão de Santa Bárbara. Gente, muito obrigado. Sucesso, a Capinzal vai estar por lá desde cedinho, trazendo então todas as informações para você.
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0: Eu amo a Capinzal, são 8 horas com mais 38 minutos. 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
0: 8h45, que bom tê-los na programação da 102.3 no oferecimento sempre da Marafim Móveis, Hora Única, Capinzal, Ótica Visual, Megazan e também Via Atacadista. A gente foi encontrado um molho de chaves em frente à Fórmula Som, próximo das 19 horas do dia 8 ainda, tá? Tem junto um chaveiro da Fiat e outro da MGK Soluções Elétricas e Mecânica. Esse molho de chaves está disponível na Fórmula Som aí no bairro São Cristóvão, tá? Então, repito, foi encontrado um molho de chaves em frente à Fórmula Som, próximo das 19 horas do dia 8. Dia 8 era terça-feira, tá? Tem junto um chaveiro da Fiat e outro da MGK Soluções Elétricas e Mecânicas. Quem perdeu esse molho de chaves, por favor, chame o pessoal da Fórmula Som aí no bairro São Cristóvão, que eles têm essa chave para entregar. Imagine se perdeu um molho de chave, tem muita gente procurando, enfim, mas está aí na Fórmula Som. Um grande abraço ao pessoal da Fórmula Som, sempre acompanhando a programação da 102.3. Demovante, 8h46, a Fernanda está ao meu lado para trazer as informações da Bolsa de Empregos. Bom dia, Ferfer.
1: Bom dia, Marlo. Bom dia, ouvintes da Capinzal FM.
0: Relaciona inicialmente as vagas que o Cine oferece hoje.
1: Uma vaga de pedreiro, uma vaga de auxiliar de pavimentação, uma vaga de eletricista, uma vaga de serviços gerais, uma vaga de serrador, beneficiamento de madeiras em geral, uma vaga de caixa frentista, 3 vagas de operador de produção para carga e descarga temporário, uma vaga de ajudante de manutenção com CNHB, 2 vagas de atendente de balcão, 2 vagas de marceneiro e auxiliar, uma vaga de técnico de segurança do trabalho, uma vaga de vendedor imobiliário, 10 vagas para avicultura de postura, 30 vagas para a empresa Ecofrigo, 50 vagas para a empresa MBRF, 30 vagas para a empresa Aurora. Lembrando que hoje, dia 10, às 13h30, terá a seleção da empresa Aurora.
0: Uhum. E as nossas vagas, Fernanda?
1: Vaga para farmacêutico, farmacêutica magistral para a empresa Pharma4 Pet, em Fraiburgo. Vaga para casal, para suinocultura, ter experiência em maternidade e gestação. Vaga para classificação de ovos para a empresa Avisurde. Pedreiro e servente para Via Pave Obras e Serviços. Operador de produção 1 para a Copérdia de Capinzal. Mecânico com experiência. Montador de equipamentos de granjas, mulher para trabalhar com limpeza de forro, parede, piso em geral, torneiro mecânico, não precisa ter muita experiência, padeiro para a empresa Bird King, marceneiro e auxiliar, empregada doméstica para morar em Balneário Camboriú, montador, soldador, vaga para trabalhar em aviário Dark e várias vagas de pedreiro e servente de pedreiro.
0: Tenho certeza que você de casa ficou interessado em uma delas. Se você quiser mais informações, acesse o site capinzãofm.com.br, vai naquela barrinha que tem lá, Bolsa de Empregos. Caso contrário, pode chamar a Fernanda também pelo 3555-1333, ela vai te atender na recepção da 102.3. E se você é empresário, tem oportunidades, pode passar também que a gente vai divulgando aqui na programação da Capinzal. Muito obrigado, Fernanda, e até amanhã.
1: Obrigada a você, Marlon. Um ótimo dia a todos.
0: Que assim seja. Valeu, Bolsa de Empregos. Faltando 12 minutos para as 9 da manhã.

0: Bom recordar, né? Chico Rei, Paraná, Canarinho, Prisioneiro, aqui na Manhã 102.
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2: 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Nota de falecimento.
0: As irmãs Suri e Catarina comunicam com pesar o falecimento de Roque Rodrigues da Rosa, ocorrido em sua residência. O corpo está sendo velado na capela mortuária da funerária Gasser, em Capinzal. A celebração de despedida será hoje às 16h e logo após o sepultamento no cemitério municipal de Capinzal. Comunicamos com pesar o falecimento de Roque Rodrigues da Rosa. Serviços fúnebres a cargo das funerárias Gasser e Navegantes. Aos familiares e amigos, as condolências da Capinzal FM.
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3: Faltando um minuto para as 9 da manhã, já estamos na reta final da primeira hora. Um dado interessante, estou aqui conversando com o Renan Padilha, da F1 Informática, e passando dados oficiais da chuva das últimas horas, 20,6 milímetros nessa noite foi a chuva acumulada. Os dados do mês de agosto, gente, 287 milímetros. Tenho certeza que choveu muito mais do que o normal. Então, a chuva acumulada durante todo o mês de agosto foi de 287 milímetros. São dados oficiais desta estação que está posicionada aí na ponte, né? É uma estação hidrometeorológica, né? Que pertence inclusive à Defesa Civil de Santa Catarina, enfim, mas os dados estão disponíveis. Então, a chuva total de agosto de 2026 foi 287 milímetros e de ontem para cá choveu 20,6 milímetros e continua chovendo. Tem previsão de mais chuva para as próximas horas também, então fique alerta sempre. Obrigado, amigo. Obrigado pelas informações, Renan, pessoal da F1 Informática. Muito obrigado a dona Leanir Durigon, a Nicole e também o Gabriel, que estão acompanhando a nossa programação. 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
1: 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Advogada criminalista Valesca Tidre, que representa a família de Neuci Antunes da Costa, 75 anos, divulgou ontem à noite uma nota reafirmando o compromisso com a busca por justiça após a morte da idosa, atropelada em junho desse ano, na linha Vidal Ramos, interior de Capinzal. Segundo a Polícia Civil, Neuci foi atingida por um automóvel enquanto fazia sua caminhada diária. Os ocupantes deixaram o local sem prestar socorro. O autor teria sido identificado durante as investigações. O inquérito ainda não foi concluído. Na nota, a família destaca que permanece enlutada e espera a apuração das responsabilidades dentro da lei. A advogada enfatiza que não se busca vingança, apenas justiça. 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O sorteio dos mandos de campo das semifinais da Copa do Brasil ocorre nesta manhã, a partir das 11 horas no Rio de Janeiro. O sorteio define a ordem dos dois confrontos. Palmeiras e Vasco se enfrentam de um lado, Grêmio e Atlético Mineiro do outro. As partidas das semifinais têm como data base 1º e 8 de novembro. 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
8: Bom dia, gente. 9:04, está no ar a hora 2 da manhã 102, levando muita informação, sucesso, prestação de serviço e muitos prêmios para você. Fique ligado aqui na Capinzal, a sua rádio do coração há 46 anos. 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

0: A Ana Castela cantando Minha Herança para abrir todas aqui na nossa programação 102.3. Essa rádio que é feita com muito carinho para você, hein? E tem um convite nesse sábado, dia 12, 24ª Festa do Leitão em Santa Bárbara, Ouro, com Parada 102. 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Tem participação do 20 aqui na manhã 102.3. Diz aí.
1: Bom dia.
0: Bom dia. Como é que tá? Seu Antônio Zene.
1: Um abraço aí para tudo vocês.
0: Pro senhor também. Graças então, Antônio. Ótima quinta-feira, tá? Tem mais gente para falar com a gente, 9:10.
2: Bom dia, Mauro, tudo bem?
0: Bom dia, dona Gema.
2: Informação, gostaria de participar do Ranchão da Capinzal.
0: Certo.
2: E dizer que a mensagem foi maravilhosa, muito linda.
0: Obrigado,
3: bom
0: dona
3: dia.
0: Gema. Bom dia.
3: Tudo bem, Marlon?
0: Bem.
3: Parabéns, linda mensagem.
0: Obrigado. Falei. Dona Cristina?
3: Me cadastrei, Cristina Recalcati dos Santos, no Ranchão do Proner.
0: Uh-huh.
3: E meu esposo Francisco Gonçalves dos Santos, no Ranchão do Proner.
0: Anotei aqui,
3: tenha
0: tá?
3: Tenha um bom dia, Deus abençoe a todos.
0: A todos nós. Obrigado, dona Cristina.
4: Bom dia, Marlon.
0: Bom dia. Ô, Evandro, como é que você tá, guri?
4: Da Rua Serrano, Capinzal.
0: Tudo tranquilinho?
4: Vai chover de novo, né?
0: Barbaridade, piove, né, tio?
4: É na música que a gente vai ouvindo.
0: Aham. Uh-huh.

o Mazinho, o seu Osmar Gomes, lá em Jaborá, também está conosco, a Natalina Muraro, a Roseli Almeida, que nos acompanha na Vila União, a Rosane de Fátima da Silva, a Delci Cortes, o seu Valdir Soares dos Santos, aí do bairro Nossa Senhora dos Navegantes, a Maria de Cássia Stremer, o seu Ivanir da Silva, a Dona Ivanil de Balbinotti, o Adnelson Antônio Poir, a Dona Tere, lá de Lacerdópolis, também a Luciane Ribeiro, nosso amigo Luiz Poggi, aí do bairro Nossa Senhora dos Navegantes, em Ouro, também curtindo a Capinzão FM, isso é bom demais. 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Essa todo mundo gosta, né? Amato Batista com Simone Simaria.

0: Eu amo a Capinzão FM, Amadão Batista com Simone Simária, Folha Seca aqui na 102.3. Muito obrigado. Bom dia para Gil Neide Cadori, que nos acompanha no Parque Jardim Ouro, a dona Cristina Recalcati, o seu Francisco Ivone Frialf, Nova Beleza. Abraço Ivoneio, José Wilson Terres, que nos acompanha na Barra do Pinheiro. Bom dia também para Loreni Duarte da Silva, na Vila 7 de Julho, a Cirlei dos Reis, aí do Pôr do Sol, a Marlene Bazo, o seu Plácio Clem Schmidt, a dona Ivete Borsó Espironello e todos os demais. A Lucimere Cervelin está a fim de concorrer ao ingresso, então, para o almoço na Festa do Leitão em Santa Bárbara. Participe com a gente, 988156435. Tem que mandar o quê? Ingresso, seu nome completo e da onde você está ouvindo a 102.3.
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1: Eu amo a Capinzal, são 9:22. 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
1: Vamos nessa, gente. 9:23. Vou consultar os acadêmicos, né? Podemos fazer agora a nossa participação, dona Juliana Soares? Podemos? Então seja bem-vinda, bom dia. Só vou ajustar o seu microfone aqui. Tudo certinho?
14: Bom dia, Marlon. Bom dia a todos os ouvintes da Rádio Capinzal FM. Aqui é no Papo, né?
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16: 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Paulo Taran e a informação.
17: Candidatos à presidência da República se manifestaram sobre a crise no STF, faltando pouco mais de 25 dias para as eleições. O presidente Lula, candidato à reeleição, emitiu nota solicitando esclarecimentos amplos sobre tudo o que está acontecendo e disse ainda que o povo brasileiro precisa de respostas imediatas e esclarecedoras. O candidato Flávio Bolsonaro, do PL, mirou nos ministros que ele considera aliados do governo e do presidente Lula.
18: Todo mundo vendo que o ex-ministro do Lula, o Flávio Dino, não tem processo, ele tem causa para defender, que é a causa do Lula. O Brasil virou uma farsa, que está acontecendo do outro lado. Perderam qualquer pudor.
17: Ronaldo Caiado chamou as revelações que vieram à tona até agora como ruínas da democracia.
19: O que nós estamos vendo hoje é a ruína completa, a destruição completa de um organismo chamado Estado Democrático de Direito. A sociedade brasileira, neste momento, está assistindo uma deterioração completa que está atingindo a vida de cada um aqui.
17: Já Romeu Zema disse que não há como não fazer alusão a séries intocáveis, mas que isso precisa mudar.
20: Mais uma vez, nós estamos assistindo os intocáveis em ação. Um ministro que foi nomeado pelo Lula tentando reintegrar o diretor-geral da Polícia Federal, que também foi escolhido pelo Lula. Então é o sistema se protegendo, uma aberração jurídica, não existe isso em nenhum país sério do mundo. Um ministro, um juiz conduzindo um processo, toma uma decisão e outro juiz que não tem nada a ver com o caso, entrando no mérito. Espero que o ministro Fachin tome uma decisão dura, coloque ordem na casa. Parece que está virando a casa da mãe Joana aquilo ali.
17: Outros candidatos também se manifestaram, todos criticando a disputa por espaço entre os ministros André Mendonça e Alexandre de Moraes e agora, por último, Flávio Dino. De Brasília, Paulo Otara.
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3: 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Música boa para você às 9h35.

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1: É isso aí, Manhã 102 com Rio Negro e Solimões chorando e dançando. 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
2: Utilidade pública, o seu Valdir, nosso ouvinte, ele disse o seguinte: Marlo, bom dia, eu vi no rádio agora pela manhã que um homem quer um cachorro para cuidar de um sítio, né? Eu tenho um cachorro para doar, então ele mandou uma foto aqui do seu cachorrinho, né? Então ele tem um cachorro para doar, o seu Valdir. Se você tem interesse em adotar esse cãozinho, por favor, entre em contato com a Rádio Capinzal, pede o telefone do seu Valdir, tá? É 3555-1333, é o WhatsApp que a Fernanda te atende na recepção. Então o seu Valdir, nosso ouvinte, longa data, ele tem um cachorrinho para doar, alguém estava precisando de um cãozinho para cuidar de sítio, então nós temos. Fale com a Fernanda pelo 3555-1333, peça o contato do seu Valdir, que ela vai te passar. Quero agradecer a Rosângela Zucco, lá do Paris. Rosângela, bom dia para o Claudemir Márcio Facim, bom dia para Dejanira dos Santos, do loteamento universitário, a Terezinha Zanon da Silva, o Leodir Pigosso, bom dia Leodir, um abraço guri, obrigado. Seu Miguel também está participando com a gente, a dona Noêmia Mombach, a Monique Alves Pereira também, a Dejanira dos Santos, a Daiane Lazarote Vieira do Parque Jardim Ouro, bom dia para Rosângela Primieri Lopes Rodrigues, bom dia para dona Marli Antonello, para dona Maria Luísa dos Santos, para Judite Brunetto Andrione, um abraço dona Judite, todos que estão acompanhando a 102, abraço bem carinhoso, a Jucimara da Luz, abraço também para o Jonathan Maté, como é que tá guri, tudo certo aí no bairro São Cristóvão, a Cleonice Masson, Cleo, um abraço a todo o pessoal aí do Pinheiro Alto, o Everaldo Borim, abraço Everaldo, João Carlos da Vila Sete, bom dia pra Cleusa no Fernanda, quem mandou seu recado por aqui também foi o Maxwell Pedro Recalcati da linha Vitória, abraço gurizão, obrigado pela sua audiência, pela sua participação, quem mandou o recado, o áudio aqui, foi a dona Dulce Tomé lá do Paris, um abraço Dulce, obrigado, a dona Ana Edith do Ponte, bom dia também pro seu Arnildo Stepenkoski e tantos outros, dona Irene Pilger da Luz, bom dia pra Lady Mara Vilarino Vancim e todos os demais amigos que estão curtindo a Capinzal FM. 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Se eu fosse você, não perdia essa oportunidade, tá? 988156435. Ingresso mais o seu nome completo e você estará concorrendo a esse presentão aqui da 102.3. Graças a dona Dilmira D'Ambrosio. Dilmira, um abraço para a senhora, para o Tito que estão acompanhando a gente. Abraço também para... E não veio o nome. Vamos achar o nome aqui. Ah, o Tito tá aqui. Tito, um abraço, guri. Ah, tu ficou bonito com essas medalhas, hein, guri? Um abraço, Tito. Obrigado, amigão, pela sua audiência e pela sua participação. Quem mais, gente? Seu Osvaldo, lá da Vila União, tá com a gente. Meu parente, o Perereca. Ei, Perereca. Carmen Masson também com a gente. Seu Osvaldo na Vila União e tantos outros. A dona Cleusa, que nos acompanha lá pras bandas do Lindenberg, né? Abraço pra vocês. Pra onde a gente vai, Mauro? Vamos para a previsão do tempo e a gente volta já então com mais para você.
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2: Tempo estável com chuva, com bastante nebulosidade. Tem bastante chuva prevista para o meio-dia. Temperatura de 20 graus aqui no centro de Ouro e Capinzal. 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
2: As irmãs Suri e Catarina comunicam com pesar o falecimento de Roque Rodrigues da Rosa, ocorrido em sua residência. O corpo está sendo velado na capela mortuária da funerária Gasser, em Capinzal. A celebração de despedida será hoje, às 15h, logo após o sepultamento no cemitério municipal de Capinzal. Comunicamos com pesar o falecimento de Roque Rodrigues da Rosa, serviços fúnebres a cargo das funerárias Gasser e Navegantes. Aos familiares e amigos, as condolências da Capinzal FM.

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4: Prêmios! Off com 53 para você que participou desta campanha da 102.3 em parceria com a comunidade de Santa Bárbara. Cruza os seus dedinhos, tá valendo então o sorteio de um ingresso para o almoço de sábado da 24ª Festa do Leitão em Santa Bárbara. Estou atualizando o sistema, estou girando o sistema para você que participou. Boa sorte! Vamos lá então, saindo aqui. É ganhador. É final do celular 0987. 0987, o ganhador, então, desse sorteio de hoje é Jonathan Maté. Jonathan Maté, no bairro São Cristóvão, leva, então, esse ingresso para almoçar por conta da Capinzal FM na 24ª Festa do Leitão. Jonathan, esse ingresso está aqui na recepção da Capinzal. Retira, então, em horário comercial, com um documento de identificação. Muito obrigado aos demais que participaram, que fizeram a festa com a gente. Muito obrigado, hein? Tem mais sorteios durante a semana aqui ainda, tá? Então, Jonathan Maté, final do celular 0987, leva ingresso para a Festa do Leitão em Santa Bárbara. E assim nós vamos finalizando a nossa Hora 2 da Manhã 102. 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Fechamos essa hora com Zé Henrique, Gabriel e Paula Fernandes. Bom dia, já tenho experiência de Deus com o padre Reginaldo Manzotti.

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1: É o nosso momento de fé, pedindo passagem aqui na programação da Capinzal FM ao Experiência de Deus. É o padre Reginaldo Manzotti quem está chegando e você participa através do 3555-1333. A Fernanda te atende na recepção e também pelo 988-1564-35. Eu conto contigo, preferencialmente até as 10h30, para a gente se organizar também na questão do tempo das intenções. 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Conto com a sua participação. 3555-1333 é o zap da recepção e pelo 988-1564-35. 10 da manhã em ponto, hein? 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Ó, solta o som aí, ó. 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
3: Louvado seja nosso Senhor Jesus Cristo. Para sempre seja louvado, queridos filhos e filhas, que a paz do Senhor esteja com você. Nós estamos no sétimo dia da novena da Exaltação da Santa Cruz. Mas hoje é quinta eucarística e vamos juntos dizer: graças e louvores se deem a todo momento ao Santíssimo e Diviníssimo Sacramento. Filhos queridos, povo amado de Deus, quero saudar a todos a partir da Rádio Evangelizar, de onde tudo começa, as rádios irmãs, cujos nomes cito neste momento. Rádio Capinzal FM. Saúdo a você pela TV Evangelizar, sinal digital em todo o país, em várias cidades, canal aberto, pelo YouTube, Padre Manzotti Oficial, pelos aplicativos da Associação Evangelizar é Preciso e todas as plataformas digitais. Filhos amados e povo querido, vamos juntos passar esta hora abençoada. Em nome do Pai, do Filho e do Espírito Santo. Amém. Naquele tempo, Jesus falou aos seus discípulos: a vós que me escutais, eu digo: amai vossos inimigos e fazei o bem aos que vos odeiam. Dizei: bendizei os que vos amaldiçoam. E rezai por aqueles que vos caluniam. Se alguém te der uma bofetada numa face, oferece também a outra. Se alguém te tomar o manto, deixa-o levar também a túnica. Dá a quem te pedir. E se alguém tirar o que é teu, não peças que o devolva. Escutem agora. O que vós desejais que os outros vos façam, fazei-o também vós a eles. Se amais somente os que vos amam, que recompensa tereis? Até os pecadores amam aqueles que vos amam. E se fazeis o bem somente aos que fazem o bem, que recompensa tereis? Até os pecadores fazem isso. E se emprestais somente àqueles a quem esperais receber, que recompensa tereis? Até os pecadores emprestam aos pecadores para receber de volta a mesma quantia. Ao contrário, amai vossos inimigos, fazei o bem e emprestai sem esperar coisa alguma em troca. Então, a vossa recompensa será grande e sereis filhos do Altíssimo. Porque Deus é bondoso também para o ingrato e os maus. Sede misericordiosos, também como vosso Pai é misericordioso. Não julgueis, e não sereis julgados. Não condeneis, e não sereis condenados. Perdoai, e sereis perdoados. Dai, e vos será dado. Uma boa medida, calcada, sacudida, transbordante, será posta em vosso colo. Porque com a mesma medida com que medirdes os outros, vós também sereis medidos. Senhor, o teu evangelho nos fala claramente como agir como um cristão. E para isso, é preciso uma decisão diária, uma conversão constante. Senhor Jesus, hoje, exaltado de modo especial na sua presença real na Eucaristia, nós pedimos esta graça de compreender este evangelho e assim viver. Senhor Deus, aumentai a nossa fé e ajudai-nos, Senhor, ajudai-nos a viver este evangelho. Que entendamos não fazer aos outros aquilo que não gostaríamos que fizesse a nós mesmos. Ou de forma positiva, como diz o texto, o que vós desejais que os outros vos façam, fazei-o também vós a eles. Senhor, que nós saibamos amar nossos inimigos e rezar pelos que nos fazem mal. Senhor, nós nos colocamos na tua presença. Ensina-nos a não julgar o próximo. O evangelho de hoje pode ser retomado várias vezes. Eu quero colocar neste momento que rezemos por aqueles que mais precisam. Rezemos por aqueles que mais necessitam. E eu quero rezar. Rezo, Senhor, pelos que estão doentes. E você que está doente ou vai fazer uma cirurgia, está por fazer um exame difícil, coloque-se na presença de Jesus Eucarístico e diga: Senhor, nessa presença real de Jesus, e diga: me liberte, Senhor, desta doença que tanto me faz mal. Senhor Deus, Jesus amado, tenha misericórdia de mim. Tenha misericórdia desta pessoa, que os exames não estão dando bom diagnóstico. Esta pessoa que está afastada do emprego, com medo de ser dispensada, porque está doente. Senhor Jesus, olhai esta mulher que está com a mão no ventre, pedindo a graça de uma gravidez. Senhor Jesus, nós te pedimos, clamamos. Nós clamamos, Senhor, por essas pessoas e de modo particular, esta pessoa que está neste momento com a mão sobre a dor, que está pulsando como coração, latejando, por estas pessoas que vão ser submetidas à cirurgia. Rezamos neste momento pelos que estão desempregados, endividados. Olhai, Senhor, e tenha misericórdia do teu povo que reza, que clama. Tende misericórdia e bondade, Senhor. Nós só começamos o programa. Nós vamos para o intervalo e voltamos já. Volte comigo.

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0: 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Estou aguardando a sua participação para a novena da exaltação da Santa Cruz pelo 3555-1333 e pelo 988-1564-35. 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Participe com a gente, deixe a sua intenção. 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
1: 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Muito obrigado. Clécio, que a paz de Jesus esteja com você.
2: Amém. Bom dia, padre.
1: Deus abençoe. Você fala da onde, Clécio?
2: Rui Barbosa, Rio Grande do Norte.
1: Rui Barbosa, Rio Grande do Norte. Como você me acompanha?
2: 16.1 e também temos também a 98.
1: A TV Evangelizar, tá certo, isso. Canal 16.1 e Rádio FM 98, isso aí?
2: 98, verdade.
1: Tá certo. Diga lá, Rui.
2: Quero contar um testemunho, padre, fazer um pedido de oração.
1: Pois não, então conte o testemunho primeiro.
2: Padre, em 2018 foi descoberto um tumor na cabeça, na região da hipófise.
1: Certo.
2: E muita dor de cabeça, foi feita uma cirurgia.
1: Certo.
2: E depois de algum tempo, em 2021, o tumor voltou, foi feita outra nova cirurgia.
1: Puxa vida.
2: E o tumor voltou de novo. Eu encontro com o tumor novamente e perdi uma parte da visão do meu olho esquerdo na segunda cirurgia. E mexeu com meus hormônios todos, mas estou confiante em Deus que talvez eu vou passar por uma nova abordagem cirúrgica.
1: Entendi.
2: Mas Deus vai na frente de tudo.
1: Claro. Então, ao mesmo tempo, vamos dizer

0: agradecer a Deus e ao mesmo tempo pedir que ele continue a iluminar você, os médicos, e seja o que for, que seja para a tua saúde. Então diga, graça recebida.
1: Graça recebida, graça testemunhada.
0: Toca o sino.
1: Toca o sino, sacristão.
0: Mas continue rezando e diga comigo, Jesus.
1: Jesus.
0: Pelas tuas santas chagas.
1: Pelas tuas santas chagas.
0: Eu te louvo e agradeço.
1: Eu te louvo e agradeço.
0: Por todo o tratamento que tive.
1: Por todo o tratamento que tive.
0: E peço, Jesus.
1: E peço, Jesus.
0: Que permaneça comigo.
1: Que permaneça comigo.
0: Que eu possa ter forças.
1: Que eu possa ter forças.
0: Fortaleza espiritual.
1: Fortaleza espiritual.
0: Para enfrentar todos os desafios.
1: Enfrentar todos os desafios.
0: Eu te entrego a minha saúde.
1: Eu te entrego a minha saúde.
0: Amém.
1: Amém.
0: Para quem você quer pedir oração também?
1: Padre, eu quero pedir para minha mãe que se encontra com Alzheimer.
0: O nome da mãezinha?
1: Josefa Pereira.
0: Josefa Pereira. Que mais?
1: Quero pedir pela minha filha Lorena, que terminou o curso de psicologia, mas ainda não conseguiu emprego, para que o senhor possa abrir a porta do emprego para ela.
0: Está aqui.
1: Também quero pedir pela minha esposa Luísa, pela minha filha Clésia.
0: Luísa, Clésia.
1: Isso.
0: Tá certo. Que Deus abençoe Rui Barbosa, Clécio de Rui Barbosa, Rio Grande do Norte. Nos acompanha pela TV Evangelizar. Canal 16.1, também nos transmite a Rádio 98 FM de Natal, ao arcebispo Dom João Santos Cardoso, da Arquidiocese de Natal. Filhos queridos, eu quero dizer para você que você ocupa um lugar muito especial em nosso coração. Nós estamos exatamente em profundo agradecimento. Você tem um lugar em nosso coração que brotou de uma leitura orante. Dai-nos um lugar em nossos corações. E eu convido você, por saber que você está em nosso coração, mandar as suas intenções. É uma forma de acolhê-los e agradecê-los. Faça isso através do QR Code que está na tela. Direcione a câmera do seu celular e você vai mandar as intenções. Também através do 0800-410-6060 ou mandando um WhatsApp 41-3221-6060. Confie sua intenção à obra Evangelizar é Preciso. Aqui você tem um lugar no nosso coração. Queremos rezar com você e por você. Luciana, que a paz de Jesus esteja com você, Luciana.
2: A sua bênção, padre.
0: Deus abençoe. Bom dia, de onde você fala?
2: Divinópolis, Minas Gerais.
0: Meu abraço, Divinópolis, querido. Minas Gerais, como é que você me acompanha aí?
2: Pela 100.5, Rádio Candidez.
0: Meu abraço, Rádio Candidez. Diga lá, filha.
2: Ô padre, eu quero dar dois testemunhos e fazer um pedido de oração. Você tem objetivo?
0: Comece pelo testemunho.
2: O testemunho é da minha filha. Ela mora lá no Ceará.
0: Tá.
2: E o ano passado, ela foi fazer uma cirurgia de pedra na vesícula.
0: Sim.
2: Aí a primeira cirurgia deu errado. Ela teve que ir pro CTI, tomou sangue. O dreno foi parar no estômago, botaram o dreno errado. Aí ela foi entubada, aí depois que entubou, aí tinha que ser transferida para outro hospital para fazer outra cirurgia.
0: Certo.
2: Aí, padre, no dia é difícil aparecer vaga, mas aí no dia eu liguei aí, pedi oração.
0: Amém.
2: Aí no mesmo dia apareceu a vaga e ela foi transferida.
0: Certo.
2: E assim que chegou lá no hospital, já foi para a sala de cirurgia.
0: Louvado seja Deus!
2: Amém! Aí o padre foi, restaurou, cortou um pouquinho do intestino dela, mas o médico restaurou lá. Ela foi para o CTI. Aí, padre, a cirurgia dela foi 3 horas da tarde, mesmo na hora do texto.
0: Amém. Tudo é deucidência, tudo providência divina.
2: Aí, padre, eu fui pra casa de bicicleta, quando chegou no caminho, eu caí nem debaixo de uma árvore.
0: Meu Deus!
2: É, aí foi, parece que Deus falou comigo assim, é pra você escutar o texto.
0: Certo.
2: Aí eu sentei lá, escutei o texto, aí acabei de chegar em casa. Quando eu cheguei em casa, o meu genro mandou mensagem e falou assim, o dia foi um sucesso, amanhã ela já vai pro quarto.
0: Graça recebida.
2: É graça testemunhada. Toca o sino, sacristão.
0: Deus abençoe, Luciane. Eu sei que você tem pedidos de oração. Por favor, vamos falar fora do ar. E você fala com a nossa telefonista e deixa os nomes que eu colocarei aqui. Eu vou para o intervalo e eu volto, gente, povo querido, amado. Volto com a leitura orante. Tá aí, ó, Luciana de Divinópolis, Minas Gerais. Acompanha pela rádio Candidez FM. Lá também a rádio Divinópolis FM. Dom Giovanni Luiz da Silva, da Diocese de Divinópolis. Volte comigo, povo de Deus.
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Querido povo de Deus, eu falava com a dona Luciana, as intenções estão aqui, serão levadas no altar do Senhor, aquilo que eu falei é a mais pura verdade, você tem um lugar em nosso coração, então você pode ligar 0800-410-6060, mandar um WhatsApp 41-3221-6060 e missas serão celebradas, adorações, terços e tudo mais. Hoje eu celebro em horário alternativo, tem a missa no meio-dia, mas eu presido a Santa Missa às 4 horas da tarde e às 5 e meia da tarde, todos são convidados. E nós estamos nessa expectativa preparativa, faltam 11 dias para a festa de Jesus das Santas Chagas, faltam 11 dias. Curitiba, região metropolitana, se organize do dia 21 a dia 27. Você de todo o Brasil, escolha um dia, venha, organize caravana, dá tempo ainda de fazer um ônibus, dá tempo ainda de fazer uma lotação, uma van e venha juntos celebrar. Segunda, começa ao meio-dia, terça, quarta, São Pio de Pietrelcina, quinta, começa o trido, sexta-feira, nós temos à noite um show de evangelização, no sábado, nós temos a Via Sacra Encenada e a nossa procissão pelas ruas de Curitiba, Deus manifestando curas, milagres e prodígios, e no domingo, as Chagas Dolorosas. Por isso, se organize para a festa das Santas Chagas, do dia 21 a dia 27. E filhos amados, hoje nós vamos à leitura orante, concluindo a segunda carta de Paulo aos Coríntios. Hoje a conclusão. Bíblia aberta. Cartilha de oração. Capítulo 13. Segundo Coríntios, capítulo 13. E vou fazer uma leitura salteando alguns versículos. Concluiremos hoje a segunda carta aos Coríntios. Esta já é a terceira vez que eu vou visitá-los. E Paulo continua. Quero dizer uma coisa, versículo 2. A vocês que pecaram no passado e a todos os outros. Durante a minha segunda visita, eu já tinha dito isso. Agora que estou longe, repito. Na próxima vez que eu for, não vou ter pena de ninguém. Por que essa intransigência de Paulo? Vamos entender neste texto. Versículo 4. Porque embora tenha sido crucificado em estado de fraqueza, Cristo vive pelo poder de Deus. Agora, veja bem. Assim nós também, unidos com Ele, somos fracos. Porém, em nossa convivência com vocês, estaremos ligados com Cristo vivo. E teremos o poder de Deus para agir. Paulo faz uma exortação que vale para eles e vale para nós. Versículo 5. Examinem-se. Examinem-se. Reflitam. Pensem. Avaliem. Eu estou usando vários sinônimos. Para descobrir se vocês estão firmes na fé. A palavra vale hoje. Examinem-se. E agora falo na primeira pessoa. Ei, você que está me vendo pela TV. Você que está me ouvindo pelo rádio. Faça um exame de sua vida e se pergunte. Eu sou uma pessoa firme na fé? Responda. Mais do que palavras. Olhe para o dia a dia. Diante de um problema,
Você xinga Deus? Solta palavrões? Diante das dificuldades, recua? Abandona a comunidade? Diante de um silêncio de Deus, você acusa a inexistência de Deus e não entende que o silêncio não é ausência? A pergunta hoje, e eu vou colocar nas redes sociais, no Instagram, este versículo, este primeiro: examinem-se para descobrir se vocês estão firmes na fé. E a pergunta vai ser: como perceber se estamos ou não firmes na fé? Gente, isso é muito importante. Firmeza. Paulo diz: eu não vou ter pena de vocês, não. Examinem. Vocês estão firmes na fé? Versículo 7. Oramos a Deus pedindo que vocês não façam nada que seja mal. Não para mostrar que somos um sucesso, mas para que vocês façam o que é certo. Continuemos. Por isso, ficamos alegres quando estamos fracos, contando que vocês estejam fortes. Oramos para que vocês se tornem mais fortes na fé. Versículo 9. De novo, Paulo insiste no tema: ser forte na fé, firmeza na fé. Por isso eu peço que depois você me ajude lá no Instagram, quando eu colocar, como perceber que estamos ou não firmes na fé. Paulo ensina isso. Fala no versículo 9 de novo. Versículo 11. Agora, irmãos, até logo. Procurem ser corretos em tudo. Escutem bem o que digo. Tenham todos o mesmo modo de pensar e vivam em paz. E o Deus de amor e a paz estará com vocês. Cumprimentem-se uns aos outros com um beijo de irmão. Todo o povo de Deus manda saudações. Que a graça de nosso Senhor Jesus Cristo, o amor de Deus e a presença do Espírito Santo estejam com vocês. Assim, nós terminamos a leitura orante da segunda carta de São Paulo aos Coríntios. Ele termina desejando: vivam de forma correta. Tenham todos o mesmo pensamento. Vivam em paz. Cumprimentem-se com um beijo da paz, o ósculo da paz. Mas hoje, a palavra que mais me tocou, e eu convido você a ajudar a ecoar, Paulo enfatiza muito na sua despedida. No versículo 5, examinem-se para descobrir se vocês estão firmes na fé. Depois, lembrando, também oramos para que vocês se tornem mais fortes na fé. Como perceber se somos ou não fortes na fé? Como ter uma fé fortalecida? Eu vou para o intervalo e eu volto. Esta foi a leitura orante de hoje. Fique em paz.

0: 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As primeiras intenções da novena, uma filha de Deus pede a proteção divina, saúde e paz para os filhos, para as noras, para os netos, para toda a família, protegendo da inveja, do mal, que Deus derrame muitas bênçãos e uma gota do seu sangue redentor sobre cada um. Uma avó pedindo para o neto Igor Luiz, para que Nossa Senhora Aparecida abençoe ele na hemodiálise e agradece pelas graças alcançadas. Josmari de Lima agradece por graças e pede pelas pessoas que pedem oração que sejam atendidas. Uma avó pedindo a Deus que derrame uma gota do seu sangue sobre os seus netos, que vão bem nas provas, que voltem a dormir bem à noite. 10h40, o padre já está de volta. Daqui a pouco a gente complementa as intenções, porque natural, porque evangelizar é preciso.
1: Eu sou do Rio de Janeiro, São Gonçalo. Vim aqui para agradecer todas as bênçãos que eu já recebi depois que te conheci e passei a te ouvir. Principalmente a bênção da minha neta, que eu na oração, na festa de Jesus da Santa Chagas.
2: Opa.
1: E esse ano eu vou para agradecer.
2: Amém.
1: E vou levar ela. Já é a quarta festa que eu participo.
2: Que bom.
1: E é maravilhosa. Não perco mais uma. Se Deus quiser, estarei em todas. Minha vida transformou depois que eu te conheci. Muito obrigado por tudo, padre.
2: Deus seja louvado, Ana Lúcia. Toca a corneta, sacristão. Graça recebida, graça alcançada, ela veio e voltará à festa das Santas Chagas. Então, seja bem-vinda e sejam bem-vindos todos. Ela mesmo disse, ela veio pedir, volta para agradecer, não vai falhar mais. Venha para o santuário, dia 21 a dia 27 deste mês. Meu abraço a São Gonçalo, Rio de Janeiro. Dom José Francisco Rezende Dias, de Niterói. Filhos amados, e você fez a quaresma de São Miguel às 9:30 da manhã, YouTube Padre Manzotti. Hoje nós rezamos em favor dos idosos e de modo particular pelos idosos que precisam de cuidados. Por isso, das 9h30 nós fizemos. Se você não fez, no final do programa, vai lá. Assim que terminar a experiência de Deus, faça a Quaresma de São Miguel, YouTube Padre Manzotti. Sempre as mesmas intenções, mas eu provoco temas a serem rezados. E hoje, pelos idosos. Acrescente missa, adoração. Acrescente na Quaresma de São Miguel uma penitência, uma confissão bem feita. Tudo isso ajuda na Quaresma de São Miguel. Everton, que a paz de Jesus esteja com você.
3: Bom dia, padre. Amém. Senhor também, sua bênção.
2: Deus o abençoe, Everton. De onde você fala?
3: Fazenda Rio Grande, região metropolitana de Curitiba.
2: Meu abraço à Fazenda Rio Grande. Como é que você me acompanha ali, filho?
3: Pelo YouTube, a Rádio Evangelizar, o aplicativo.
2: Tá certo. Diga lá, filho.
3: Padre, são dois testemunhos e um pedido de oração.
2: Claro, vamos lá.
3: O primeiro testemunho, padre, que em 2021, como tantas outras pessoas e famílias, eu fiquei internado com Covid no Sim. Hospital do Rocio, em Campo Largo.
2: Certo.
3: E nesse período, no 9º para o 10º dia, estava acontecendo as 24 horas de oração. E minha esposa mandou escondido para mim o celular no hospital.
2: Certo.
3: Para mim poder acompanhar. E eu comecei a acompanhar, e nesse mesmo dia, uma senhora chamada Maria entrou no quarto e falou para mim: Everton, você tem que reagir. Você está com 15 litros de oxigênio. Os médicos estão decididos a te entubar.
2: Misericórdia.
3: E nesse momento veio uma força dentro de mim. Eu consegui, na fé, baixar o oxigênio, acompanhando as 24 horas de oração. No outro dia, o oxigênio caiu para 9 litros.
2: Louvado seja Deus, filho.
3: E foi diminuindo cada vez mais. Voltei para casa, graças a Deus, com oxigênio. Hoje ainda tenho um pouco de sequelas, mas graças a Deus me recuperei muito bem.
2: Louvado seja Deus. Então, depois você conta o segundo. Graça recebida.
3: Graça alcançada.
2: Toca o sino, sacristão. A gente rezou muito, né? Jesus das Santas Chagas, me preserve de ser contaminado, mas se o for, que eu seja curado. Não foi, Everton?
3: Sim, padre, sim.
2: O segundo testemunho, filho.
3: Padre, diante de tantas lutas, batalhas, dificuldades, eu tenho uma esposa de muita fé, a Rosineia, ela está acompanhando agora.
2: Rosineia?
3: É, isso.
2: Meu abraço, Rosineia.
3: Bastante dificuldade, sempre lutando para a gente conquistar a nossa casa própria.
2: Sim.
3: O ano passado a gente foi na festa das Santas Chagas, pedimos. E esse ano nós vamos retornar aqui em janeiro, dia 11 de janeiro, a gente assinou e hoje a gente tem a nossa casa própria, graças a Deus.
2: Amém, Everton. Que bom, louvado seja Deus. Aquilo que eu falo, o ano passado vocês vieram pedir e esse ano vocês voltam para agradecer.
3: Para agradecer.
2: E olha, quando você vier, fica na linha que eu vou querer anotar o seu telefone para você dar esse testemunho diante de todos. Você aceita, Everton?
3: Com certeza,
2: pai. Já falamos pro Brasil e aí você vai falar presencialmente quando você vier com a sua esposa em um dos dias da festa das Santas Chagas, tá bom?
3: Sim.
2: E os pedidos de oração, filho?
3: Padre, um dos pedidos de oração é para a saúde de toda a nossa família, né? Minha esposa, minhas filhas, a Helena e a Larissa.
2: Tá.
3: E também para mim, porque eu tô passando por um momento muito forte de ansiedade.
2: Tá.
3: Tô fazendo acompanhamento médico, já tô tomando os remédios.
2: Tá certo.
3: Mas para que eu seja curado, liberto dessa ansiedade.
2: Tá bom. Anotei aqui, Everton. Fique na linha que eu quero o seu telefone para o pessoal combinar com você, para você dar esse testemunho ali na igreja, no santuário, em plena festa das Santas Chagas. Gente, você escutou. Tá aí, ó. Um ano pedindo, outro ano agradecendo. Venha para a festa. Everton, da Fazenda Rio Grande, Paraná, acompanha, como ele disse, pelo YouTube. E aqui em Curitiba, região metropolitana, nós temos a Rádio Evangelizar FM, Rádio Clube FM, TV Evangelizar, Canal 16, NET 13. Minha saudação, lá Fazenda Rio Grande pertence à Diocese de São José dos Pinhais, ao querido Dom Celso Antônio Marchiori. Mirta, que a paz de Jesus esteja com você, Mirta.
4: Sua bênção, padre.
2: Deus abençoe. Você fala de onde, Mirta?
4: De Brasília, escuto pela Rádio Nova Aliança.
2: Tá certo. Nós temos poucos minutinhos, então tá, fale, bom. Eu vou deixar você falar.
4: Padre, no dia 5 de agosto desse mês, ou do mês passado, o senhor falou assim, anota esse dia.
2: É.
4: E eu anotei o dia.
2: Sim.
4: Só que eu digo assim, minha graça vai chegar, porque era tão difícil, ela vai chegar no ano que vem. Aí eu anotei no dia 5 de agosto do ano que vem, né?
2: É.
4: Pra me receber a minha bênção. Mas eu recebi, padre. Ai, peraí. Recebi no dia 19 e 20 de agosto.
2: E
4: já.
2: O que que foi a graça, filha?
4: Uma graça foi uma dívida que eu tinha paga com o Banco do Brasil, com o Carrefour, com o Itaú, com não sei mais o que, dava mais de 150 mil, padre.
2: Meu Deus.
4: Que aconteceu, e aí eu pedi nesse dia, só anota aí, o senhor fez uma oração, eu falei, eu quero pedir a minha graça, eu sei que ele não tá pedindo de dinheiro, mas eu vou pedir, Jesus,
2: claro, você quer se libertar da dívida. E o que aconteceu para você se libertar da dívida?
4: Que eu recebi um dinheiro que eu nunca pensava que eu ia receber mais.
2: Amém.
4: E eu pensei que era muito dinheiro, mas não foi, sabe? Só foi 25 mil.
2: Certo.
4: Mas esses 25 mil deu, eu fui lá no Banco do Brasil, a dívida estava mais de 100 mil, há 15 anos. E ele me deu um desconto, ficou 13 mil, padre.
2: Amém! Você conseguiu negociar a dívida.
4: Isso, e paguei também o Carrefour.
2: Amém.
4: Paguei o Itaú, paguei tudo, padre.
2: Tô louvado nada, seja
4: nada,
2: Deus!
4: Nada, olha...
2: Ô, Mirta, você duvidou, eu falei, marca esse dia, você falou, eu acho que vai ser o ano que vem.
4: Porque
2: tá
4: foi
2: aí, ó.
4: Difícil, mas eu vou esperar a minha graça, eu vou esperar.
2: Você tá vendo? Deus mostrou, eu sou o Deus do impossível.
4: Do impossível, padre, toca o sino, toca chofar, sei lá.
2: É, chofar mesmo, toca padre. O chofar, toca o sino, toca a corneta.
4: Porque, padre, esse aí foi impossível do impossível. Nunca,
2: amém.
4: Nunca.
2: Ó,
4: tá anotado lá, tá anotado.
2: Eu vou contar...
4: Anota esse dia, filha.
2: É.
4: Anota esse dia, eu anotei.
2: Mirta, eu vou contar muito esse teu testemunho, viu? Vou contar, vou pregar muito sobre ele. Deus abençoe, Mirta. Eu tenho que ir pro intervalo, eu volto já. Gente, valeu. Olha que testemunha, hein? Ela mesmo duvidou do que estava acontecendo. Mas Deus, do dia 5, dia 19, dia 20, deu a resposta. Deus seja louvado. Eu volto já, volte comigo.
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0: 10:50, 10:50, experiência de Deus, Padre Reginaldo Manzotti. Vamos às intenções complementares da novena de hoje. A Rayane, para os filhos Samuel e Gabriel, e o esposo Adriano, pedindo sempre por saúde e proteção. A mãe pede a Frei Crespim e a Santa Rita de Cássia que Deus abençoe e proteja a sua família, livrando de todos os males, a inveja, os perigos. Pede saúde e muita paz. A filha Rose, as netas e bisnetos, para a avó Ernesta da Alpivo, que hoje comemora 91 anos, pedindo saúde e proteção divina. Dona Ernesta, um grande abraço para a senhora, que Deus te abençoe sempre, parabéns pelos seus 91 anos hoje, Dona Ernesta, que é lá da minha comunidade natal, Pinheiro do Meio, parabéns, hein? A Raquel também pede para o esposo Paulo Roberto, também para a filha Luísa Antonella, pedindo união na família para que dê tudo certo na viagem do seu pai. A Maria Salete pedindo oração pela sua família para que o Senhor Jesus das Santas Chagas e Santa Rita de Cássia abençoe. Nadir Lopes pedindo oração para a família, pedindo por saúde e proteção divina. A Simone Casagrande pedindo pela passagem do aniversário de Cássio Casagrande, pedindo a ele em nome dos familiares e de todos os amigos. A Fátima pede a bênção para o filho Lucas, para o esposo Elson, também para os seus irmãos, pedindo por saúde, paz e proteção divina. Uma avó pedindo a São Roque que cure a alergia do seu neto, uma pessoa de fé pedindo, aliás, agradecendo pelas graças e pedindo a São Roque a cura da perna do seu pai. Uma mãe de fé agradecendo, pedindo por a Nossa Senhora e o Divino Espírito Santo que ilumine com sabedoria a vida das suas filhas. Uma filha de Deus, pedindo a Jesus das Santas Chagas e a Nossa Senhora do Carmo que alivie as dores da sua mãe, uma mulher de fé pedindo ao Divino Espírito Santo e a Nossa Senhora Desatadora dos Nós por saúde na área financeira. O Walter pede oração para a dona Doralina, que se encontra com muita dor. Também pede para si, para os seus filhos, para que Jesus das Santas Chagas derrame uma gota do seu sangue sagrado sobre ele. Maria Gerci, para si, para os filhos, para as noras, genros, netos e bisnetos, pedindo pela saúde de todos. A Maria Gerci, pela saúde de Cauã Costa. Intenções também, uma filha de Deus pedindo a Jesus das Santas Chagas e a São Cristóvão que abençoe e proteja o seu filho nas estradas. A Marta da Luz pede oração para a família e para nós da Capinzal FM. Uma pessoa de fé pedindo a Nossa Senhora do Carmo, pedindo que a filha possa se reconciliar no seu matrimônio. Pede também para os filhos que precisam muito, pede a Nossa Senhora muita ajuda neste momento. Hilda Ferreira, para si, para a sua família, para os amigos, por saúde, pedindo a Nossa Senhora do Carmo que interceda por todos. Terezinha e família, pela recuperação de Júlio Tides e José de Melo, para o afilhado Christopher, para que Deus abençoe, para os netos Matias e Davi, para o neto Davi, para que dê tudo certo em seu tratamento. Uma avó pedindo para que seu neto se livre das drogas e das más companhias. Uma filha de Deus, a oração para o filho, para que Deus o livre das coisas ruins. 10h52, já estamos de volta, o padre está aí para a novena. 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
2: Muitas vezes, Birta, adorei seu testemunho. Meu grande abraço a Brasília, Distrito Federal, Rádio Nova Aliança FM, Dom Paulo César Costa de Brasília. Hoje, aniversário da rádio Cidade Alta FM, Diamante do Oeste, Paraná, NASA FM, Nazaré da Mata, Pernambuco. Como eu disse, hoje eu celebro o horário alternativo às 16h, às 17h30. Amanhã, você quer vir? Meio-dia. Final de semana, no sábado, eu estarei às 18h no DNJ. E convido você a estar lá para rezarmos juntos. A missa presidida pelo senhor arcebispo, estarei celebrando e cantando com o ministério. Será no Colégio Arquidiocesano de São José. Transmissão pela TV Evangelizar e YouTube Padre Manzotti. Você vai poder acompanhar também pelo YouTube Padre Manzotti. Povo de Deus, você fez a quaresma de São Miguel hoje? Então, se você não fez, assim que terminar o programa, faça. Faça rezando pelos idosos. Ontem, eu escutei vários testemunhos de pessoas que rezavam pelos filhos. Faça também hoje a quaresma de São Miguel. Hoje é o dia de conscientização contra o suicídio. Então, hoje, vamos rezar também, colocar esta intenção, que tire São Miguel Arcanjo, tire da cabeça das pessoas todo e qualquer pensamento de morte, tire todo e qualquer pensamento de suicídio. Também vou rezar a missa hoje à tarde nesta intenção. 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Gente, é nesse espírito de amor e fé que vamos juntos para o sétimo dia. E eu pego o Jornal do Evangelizador. Cadê teu Jornal do Evangelizador? e vamos juntos na página 7 rezar sétimo dia.
6: Vitória.
2: Pelo sinal da Santa Cruz, livra-nos Deus nosso Senhor dos nossos inimigos. Senhor Jesus, por tuas chagas fomos curados, por tua cruz fomos libertados. Jesus, que em seu próprio corpo levou nossos pecados ao madeiro, a fim de que morrêssemos para os pecados e vivêssemos para a justiça, por tuas chagas fomos curados. Ó Jesus, em cujos ombros foram abertas feridas por causa do peso do pecado, feridas causadas pelo madeiro e pelos nossos pecados. Se a cruz pesar, seja nosso sirineu. Se a cruz pesar e eu cair, ajude-me a levantar. Que a tua cruz seja a minha salvação. Ó Santa Cruz bendita, onde a humanidade foi redimida e o Filho do Homem teve suas mãos transpassadas, seu peito aberto de onde jorrou água e sangue. Ó Santa Cruz, instrumento de morte e de castigo, mas que pelo sangue redentor tornou-se sinal de nossa salvação. Jesus, na tua cruz eu coloco a minha cruz. Jesus, na tua cruz eu coloco a minha cruz. Salve, ó cruz, doce esperança, concede aos céus remissão. Dai-nos o fruto da graça que floresceu na paixão. Louvor a vós, ó Trindade, fonte de todo perdão. Aos que na cruz foram salvos, dai a celeste mansão. Jesus, dai-nos a graça de vivermos os frutos da vossa redenção. O Senhor esteja convosco. Ele está no meio de nós. Abençoai, santificai todos os que estão nos acompanhando. Abençoai de modo particular, libertando de pensamentos de morte, hoje, neste dia tão especial. Abençoai, Senhor, os doentes, os remédios, as fotos de família, as roupas dos enfermos. Como disse o Everton, esteve lá para ser entubado, mas acompanhando, rezando, obteve a cura. Em nome do Pai, do Filho e do Espírito Santo. Amém. E eu me despeço com um clipe e muito obrigado quem prestigiou e quem vai prestigiar Templo Vivo. Não esqueça, faça a quaresma de São Miguel. 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
0: Dez horas com mais 59 minutos, 10h59, vamos às demais intenções da novena. Um filho de Deus pedindo pela saúde para toda a família, agradece a Deus por tantas bênçãos, por tantas graças recebidas. Uma filha de Deus, a oração para sua filha e pela sua saúde, a proteção para todos, os familiares também para seu neto, para que Deus abençoe. Filha de Deus pedindo ao Divino Espírito Santo que ilumine o caminho, a mente das filhas, dando discernimento e sabedoria. Uma filha de Deus pedindo ao Sagrado do Coração de Jesus, que atenda as suas súplicas, as suas necessidades e proteja a sua família de todos os males e também de todos os perigos. A família pede pela recuperação da sobrinha, que ela se recupere logo, que fique bem, que Nossa Senhora sempre abençoe e proteja. Intenções também a Neide, o seu Anildo Massarolo, para a Patrícia Massarolo, que hoje está de aniversário, que o Divino Espírito Santo ilumine e proteja. A Lei e toda a família, para a Patrícia Massarolo, que hoje é aniversaria, que Nossa Senhora Aparecida sempre abençoe e proteja. Natalina Muraro, para sua família. A Rosilei Lopes Bareta, para si, para seu filho Renan, para a neta Pietra, para o esposo Leucir, que São José proteja a todos. Hoje também, 38 anos de casamento, a dona Marli Albiero, do seu Setembrino, do Parisoto. Parabéns pela união, para que Deus abençoe e ilumine sempre. Parabéns em nome dos filhos, da neta, dos netos e de todos nós aqui da Capinzal FM. Parabéns, então, ao casal, pelos 38 anos de casamento hoje. A Jucimara da Luz pedindo pela saúde da mãe Gessi, para si, para a filha Pietra. Pietra, o esposo Wagner, para toda a família, por saúde, proteção, libertação dos vícios e também por uma quinta-feira muito especial, muito abençoada. Uma filha de Maria pedindo pela saúde dos seus pais e também pela sua família. A Clary pede bênçãos para a família, para que Deus cuide de todos. Complementamos então as intenções, uma filha de Deus pedindo a Jesus que derrame uma gota do seu precioso sangue sobre a sua vida, pela cura, pela sua recuperação. São as intenções da novena do padre Reginaldo Manzotti. A dona Salete e o seu Nelson Savaris para a Patrícia Massarolo, que hoje está de aniversário, pedindo a Nossa Senhora Aparecida que abençoe. 11:02, para Casa Barraquinha, Atacadão das Frutas, SAS Construções e Acabamentos, Farmácias São João, Oral Unique, Capinzal, Empório, Cia da Saúde, Credi Laus, Agência de Crédito e Via Atacadista, tudo isso é economia. São 11:02, evangelizar é preciso.
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0: 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Bora, meu povo, está no ar mais uma programação especial pela ZYR 989, canal 272, 102.3. Vamos juntos, gente. Tá pintando o Bailão 102 para animar o seu fim de manhã com a comunicação amiga de Marlo Matiello.
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0: 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Começamos assim, ó, com Banda Passarela.
11: Sabe aquele papo de bar? 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Aquela pessoa que tá sofrendo, deprimida. Vem cá, meu amigo. Meu caso é diferente. 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

É o Bailão 102, começando ao som da banda Passarela Sofrendo e Vivendo. Bom dia, conto com a sua participação a partir de agora pelo 988156435. Põe lá Bailão, notou? Bailão, seu nome completo, e você estará concorrendo ao ingresso para o Bailão com a banda na Visão e Destaque Nacional, atração da 24ª Festa do Leitão neste sábado em Santa Bárbara, Ouro. Até que horas, Marlo? Até as 11h30, pontualmente, a gente encerra as participações. Então você tem exatamente 21 minutos e meio para participar. Como, Marlo? Então reforço, anote o telefone 988156435, mande lá Bailão, mais o seu nome completo, onde você estará, está ouvindo a Capinzal FM, tem então um ingresso para esse bailão de fechamento da 24ª Festa do Leitão em Santa Bárbara, com Nave Som e Destaque Nacional neste sábado. Mas olhe, participe o mais breve possível, 11h09, ó, vai ser mais ou menos assim.

Vamos a Capinzal FM, são 11 horas com mais 11 minutos. Banda Destaque Nacional, a DNA Pancadas de Choro. Atração da Festa do Leitão em Santa Bárbara, tá a fim de concorrer ao ingresso? Eu tenho. Para quem for participar, tem em mente que o ingresso físico está aqui, a pulseirinha está aqui na recepção da Capinzal. Então, quem for o ganhador, por gentileza, quem for o ganhador tem que retirar aqui na Capinzal até sábado ao meio-dia, certo? A Camila Lopes Duarte Leme está com a gente, a Regina Reck, bom dia também. A Ana Paula Rodrigues, bom dia. O Matheus Ambrós, da linha Vitória. A Cássia Lopes,

0: ingresso para o bailão da Festa do Leitão neste sábado, Abadu, dia 12. Abraço pro José Ademar dos Santos, gaúcho. Buenos, gaúcho. Um grande abraço, guri. Obrigado pela sua audiência.
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0: Eu amo a Capinzal, são 11 horas com mais 13 minutos e setembro chegou com ofertas na linha de perfumaria na Droga Bel. 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
0: As irmãs Suri e Catarina comunicam com pesar o falecimento do irmão Roque Rodrigues da Rosa, ocorrido em sua residência. O corpo está sendo velado na capela mortuária da funerária Gasser, em Capinzal. A celebração de despedida será logo mais às 15h, logo após o sepultamento no cemitério municipal de Capinzal. Comunicamos com pesar o falecimento de Roque Rodrigues da Rosa. Serviços fúnebres a cargo das funerárias Gasser e Navegantes. Aos familiares e amigos, as condolências da Capinzal FM.
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0: Familiares de Félix Bonamigo, ainda consternados com seu falecimento, agradecem à comunidade de Novo Porto Alegre, ao conselho, aos amigos, aos familiares, por todo o carinho, por todo o apoio, pelas orações, pelos gestos de solidariedade neste momento de dor e de despedida. Cada palavra, cada abraço, cada demonstração de afeto trouxe conforto e força aos nossos corações. A nossa sincera e eterna gratidão a todos. E convidam para o culto de sétimo dia, sábado, às 19h30, na capela de Novo Porto Alegre Ouro. A família de Arlete Bevilacqua Masson, ainda consternada com o falecimento, agradecem ao Corpo de Bombeiros, aos médicos e toda a equipe do Hospital Nossa Senhora das Dores, à equipe de liturgia da Barra do Leão, ao Diácono Adão, aos familiares, aos amigos, aos vizinhos e a todos que, de uma forma ou de outra, ajudaram, confortaram, ampararam nesses momentos difíceis. Cada palavra de conforto, oração e a presença de cada um foram importantes para a família. E convidam para a celebração de sétimo dia, amanhã, às 19h30, na capela da Barra do Leão, Campos Novos, para que Deus abençoe e recompense a cada um pelo carinho e também pela solidariedade.
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0: Bora dar uma decolada, gente. Ou indústria musical.

Eu amo a Capinzão FM Indústria Musical Novinha em Folha. Uma regravação, ficou lindinha. Quem é que é a original dessa... É uma das bandas lá do Nordeste, né? Banda Eva, banda... enfim, essas bandas. É, exatamente. Então, Indústria Musical Aviãozinho aqui no Bailão da 102.3. Está quase pronto o almoço por aí, hein, gente? Quase pronto. Então, olha, daqui a pouquinho já está na hora da boia, né? 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

11:24, gente. 11:24. 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Dona Eva Geni, bom dia. Abraço também para Dona Ivete Durigon. Bom dia para o Elvio Miguel Raste, acompanhando a 102.3. Última chamada para quem quer concorrer ao ingresso para o Bailão de Santa Bárbara, no fechamento da 24ª Festa do Leitão. Tem DNA, Banda Destaque Nacional, com Navison neste sábado, dia 12, tá? Então, temos ingresso aqui. Quero agradecer o Cauê de Melo Luiz, quero agradecer também a participação da Marta Melo. Bom dia, Marta. Bom dia também para a Diana Pasquale, bom dia para a Caroline Rabaioli, ao Lindomar Fracasso, Alessandra Teodoro da Silva, saudações corintianas, guri, como é que tá? Bom dia também para Nadir Lopes e tantos outros que estão participando, dona Marlene Basso também, muito obrigado, hein? Então, temos mais uma chamadinha para você, agora 11:24, depois da próxima música, a gente, ó, fecha o caixa por aqui, já faz o sorteio. Ingresso para o Bailão da Festa do Leitão, com Destaque Nacional e Navisson, aqui no Bailão da 102.3. Manda um abraço lá para Celoni, também para o Barro Preto, quase pronto o almoço de fundamento lá na linha Pelissara. Um abraço, gente, obrigado. Celoni, Barro Preto e todos que nos acompanham neste momento, muito obrigado. A Roselei também da linha Pelissara com a gente. Bom dia também para Dona Adilei, para o seu Américo Faé, que nos acompanha na Carmelinda, a Marlise Schumann, a Márcia Panisson, bom dia para Franciele de Tade, Zenaro com a gente também, meu bom dia para Dona Noeli, Androni Facim, Santa Lúcia, esse povo todo tá participando, tá ouvindo a 102.3, nosso amigo Ito e a Dona Inês também, que nos acompanha em Lacerdópolis, manda um abraço pro pessoal do Sítio dos Lagos, que estão acompanhando a gente, um abraço toda a família aí, obrigado pela sintonia, foi aqui Andra quem me passou o recado por aqui, pessoal do Sítio dos Lagos em Lacerdópolis também conosco. Bom dia para dona Ivone Lopes Duarte, bom dia para dona Neuza Keller também, ouvintes da 102.3. Combinado? Depois dessa música a gente fecha e faz o sorteio para você, então, do ingresso para o Bailão em Santa Bárbara.

0: Agora, os arranjos das músicas do Rainha Musical são alguma coisa impressionante, né? Rainha Musical com Paulinho Dio, Se Essa Boca Fosse Minha. Bom dia, gente. Muito obrigado pelo carinho de todos vocês. Última participar, então, do sorteio do ingresso é o Everaldo Borim, que está com a gente. Everaldo, um abraço. Obrigado pela sua audiência. Mandar um abraço também para Dona Salete Maria Frigo, que está curtindo a Capinzão FM. Muito obrigado, curtindo o Bailão 102. Então, por gentileza, roda a vinheta.
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0: Esse ingresso para a para o bailão da 24ª Festa do Leitão de Santa Bárbara, muitas participações. Isso é um indicativo que nós vamos ter casa cheia também, a exemplo do almoço, para as outras atrações e para o bailão de encerramento, então, com DNA e Navisson. Vamos girando o sistema aqui, já cadastrei então o Everaldo e vamos para o último sorteio então. Vamos lá, saindo aqui é ganhadora final do celular 1435, quem leva então esse ingresso é a ouvinte Cássia Lopes Moraes do Jacob Dorini, então Cássia, esse ingresso está aqui na recepção da 102.3. Os colegas vão estar sorteando outros ingressos hoje à tarde, também amanhã de manhã a gente vai fazer o sorteio de outros ingressos, seja para o almoço, seja para o bailão. Então, ganhadora do ingresso hoje, Cássia Lopes Moraes, final do celular 1435, Jacob Dorino em Capinzão. O ingresso está aqui na recepção da 102.3. Deixa eu mandar um abraço lá para a tia Isaldina e para o tio Olivo, que estão acompanhando a nossa programação neste momento. Muito obrigado pela audiência. Agora, 11:29.
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0: A Polícia Civil de Santa Catarina prendeu ontem, aqui em Capinzal, um homem de 27 anos investigado pelos crimes de latrocínio, ou seja, roubo seguido de morte, e também de integrar organização criminosa. A prisão preventiva ela foi decretada pela Vara Estadual de Organizações Criminosas da comarca de Florianópolis e cumprida por equipes da delegacia aqui de Capinzal, liderada pelo delegado Vinícius Ferraz. A prisão faz parte da investigação sobre latrocínio que vitimou Gregory Arão de Souza, no dia 3 de abril desse ano em Capinzal. O caso é apurado pela Delegacia de Investigação Criminal, a DIC de Joaçaba. De acordo com as informações apuradas pela Capinzal FM, a ocorrência foi registrada por volta às 5:30 da manhã no dia 3 de abril, após o acionamento do Corpo de Bombeiros. A Polícia Militar informou à época que a vítima, natural de Capinzal, foi encontrada caída às margens de uma estrada, cerca de 1 quilômetro de um pesque-pague da região. O homem apresentava ferimentos graves na cabeça, incluindo um corte profundo na parte posterior do crânio, além de lesões na região frontal. Também foram constatadas marcas nos pulsos. Nas proximidades do corpo, os policiais localizaram uma pedra que poderia ter sido utilizada na agressão, além de outros objetos. Também foram encontradas munições intactas e uma cápsula deflagrada. Com o avanço das investigações, o caso passou a integrar uma apuração mais ampla sobre a atuação de uma organização criminosa armada em nossa região. No dia 31 de julho, uma ação conjunta conjunto da Polícia Civil, por meio da DIC de Joaçaba e da Polícia Militar de Capinzal, resultou no cumprimento de mandados de prisão contra 3 investigados em nosso município. Os mandados foram expedidos pela Vara Estadual de Organizações Criminosas após denúncia oferecida pelo Ministério Público. A Justiça decretou a prisão preventiva de 4 investigados, considerando a necessidade da garantia da ordem pública. Um dos investigados já havia sido preso anteriormente de forma temporária. Ao todo, 10 pessoas foram denunciadas pelo Ministério Público de Santa Catarina nesse caso, sendo 9 delas por suposta integração à organização criminosa ou pela prática de crime de latrocínio. O homem preso ontem foi encaminhado ao sistema prisional e permanece à disposição da Justiça. Portanto, homem de 27 anos, acusado pelos crimes de latrocínio, roubo seguido de morte e também de integrar em organização criminosa, foi preso então pela Polícia Civil em nossa cidade. Ao todo, 10 pessoas já estão presas nesse caso, que chamou muito a atenção. Fato ocorrido no interior de Capinzal no dia 3 de abril deste ano. Mais informações no portal capinzalfm.com.br.
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0: Eu amo a Capinzal, são 11 horas com mais 34 minutos. 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
0: 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Convite especial para você, em nome do grupo Nossa Senhora da Saúde, da linha Carmelinda Ouro, para o matinê, que acontece nesse sábado, dia 12, no Salão da Comunidade, a partir das 14h, animado pela banda Viracopos. Ingressos a R$ 20. Confirmações pelo 999-65-9792 e 998-15-3005. 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É sábado, em linha Carmelinda Ouro, o matinê da terceira idade do grupo Nossa Senhora da Saúde.
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0: 11h37, a comunidade da Vila União convida para a festa em honra ao Sagrado Coração de Jesus neste domingo, dia 13, às 10 horas, Santa Missa, liturgia de Vidal Ramos, 12 horas, tradicional almoço, 14 horas, tem matinê com a banda Arco-Íris. Quem almoçar na festa não paga o ingresso. 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Apoio Lojas Rovini Miola, Boff Materiais de Construção, Capinzal, Aço e Ferro e Frigorífico Pinheiro. 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É domingo, festa com matinê na Vila União, você é convidado especial. Domingo também tem a festa em honra Nossa Senhora das Dores na Barra Fria, Erval Velho, 10 horas Santa Missa, 12 horas almoço, à tarde jogos, diversões com jogo do cavalinho, marque na sua agenda, domingo, dia 13, a festa na Barra Fria, Erval Velho, você é convidado especial.
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0: 11:38, gente, 11:38, tem matinê no Sítio dos Lagos neste domingo em Lacerdópolis a partir das 14h, animado por Rony e banda. Ingressos a R$25. Participe, matinê no Sítio dos Lagos em Lacerdópolis neste domingão. Você é convidado especial. Domingo também tem Kerb Fest em Lajado Marino Piratuba, a partir das 10 horas o culto, 12 horas o almoço típico, às 14, matinê com a banda Munique. Quem almoçar na festa não paga o ingresso, faça a sua reserva pelo 999-744843 e 998-153403. 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Kerb Fest em Lajado Marino Piratuba neste domingão, banda Munique por lá e você não pode perder.
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0: 11:40, 11:40, gente, a comunidade dos loteamentos João Lange e Nova Capinzal convida para a festa da padroeira Nossa Senhora da Salete no dia 19 de setembro, haverá trido, não, o último foi ontem, né? Ah, no dia 19 tem às 9 horas Santa Missa, na Nova Capela, a liturgia por conta do loteamento universitário, 12 horas almoço no Salão da Vila 7 de Julho, fichas antecipadas para o churrasco bovino a 120, suíno a R$50 com os membros do conselho. Às 14 horas tem matinê com Fábio e Zé Luiz. A entrada é gratuita. Participe, a dia 19 de setembro, a festa das comunidades dos loteamentos João Lange e Nova Capinzal, em honra à Nossa Senhora da Salete. Comunidade de Linha Maratá, Piratuba, convida para a festa de Nossa Senhora da Salete no dia 20 de setembro, às 9h30, procissão, 10h30, Santa Missa, ao meio-dia, almoço com buffet. Reserve a sua ficha pelo 999-23-1031 e 988-50-5408. 13h30, matinê com a banda Geração, ingresso é gratuito, e às 16, o sorteio da ação entre amigos, é dia 20 de setembro, festa em Linha Maratá, Piratuba, você não pode perder. E vem aí o tradicional costelão da Linha Bonita, marque na sua agenda, dia 15 de novembro, delicioso costelão para você e para sua família. 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O ingresso adulto a R$60, crianças de 7 a 12 pagam R$30. As fichas estão à venda com os membros do Conselho da Comunidade. Participe, tradicional costelão da Linha Bonita. Tradicional no dia 15 de novembro, feriado nacional, estão todos no convite.
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0: 11h43, utilidade pública. Um ouvinte me chamou agora, me passou uma informação. Perdi a minha identidade, um cartão e uma carteirinha de ônibus no sentido Ouro antes da ABB. Caso alguém tenha encontrado, por favor, deixe aqui na recepção da Capinzal. Eu pedi o nome dela, mas ela ainda não me retornou. Mas então assim, se você encontrou uma carteira de identidade, um cartão e uma carteirinha de ônibus entre Ouro e até as proximidades da ABB, aí na saída do parque, por favor, entre em contato com a Fernanda aqui no 1333. Abraço a dona Claudete do Amaral, 20 da 102.3, hora do integrado BRF, para Baso Agronegócios e Fala Vinha Materiais de Construção. Avisos de retirada de aves para o dia 10, para hoje no período da noite. Aguinaldo Eleutério da Silva, Santa Helena Joaçaba, viários 5 e 6, às 23 horas, Antônia Jurema Lovatel 1, linha Leãozinho Ouro, às 22 horas. Avisos para amanhã, dia 11, sexta-feira, Aguinaldo Eleutério da Silva, aviário 7, Santa Helena Joaçaba, às 4 horas, Clodoaldo Antônio Seco, linha Águas Claras, Catanduvas, aviário 1, à 1 da manhã, aviário 2, às 4, e aviário 3, às 3 da manhã, Marcos Fiedler, São José e Bicaré, aviários 1 e 2, às 7h30, aviário 3, às 11h30, aviário 4, às 13h30, Vicente Pauli, linha Triângulo e Bicaré, aviários 1 e 2, às 13 horas, e Vinícius Esquena, Pontão Zorteia, aviário 1 às 5, aviário 2 às 7 horas. São, portanto, os avisos para o dia 11, para amanhã, sexta-feira. A minha voz já foi. Muito obrigado a todos pelo carinho e pela preferência. Maura, Fernanda, equipe liderada por Luiz Pedro Scarton. Muito obrigado aos patrocinadores e aos ouvintes. Na sequência, o Caminhando com a Comunidade, depois horário eleitoral gratuito e o Jornal do Meio-Dia. Juízo, fim de man. Tchau, tchau. Fui!
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20: Paz e bem, querido irmão, querida irmã. Eu sou o Frei Rondinelli e neste momento estamos iniciando o programa Caminhando com a Comunidade. Em nome do Pai, e do Filho, e do Espírito Santo. Amém. Ouçamos os horários de celebrações da nossa comunidade para hoje e os próximos dias. Hoje, quinta-feira, dia 10 de setembro, teremos celebrações às 19h30 no Florão da Serra, na Linha Galdina e na Matriz. Amanhã, sexta-feira, dia 11, às 7 horas na Matriz e às 19h30 no Capitel Santo Antônio, no São Roque e no Alto Residência. Sábado, dia 12, às 15 horas na Fazenda Santo Antônio e no Oratório Caravaggio e às 19 horas na Matriz, no São Luís, no Navegantes e no Kleinubing. Domingo, dia 13, às 8h30 na Matriz, às 9h no Recanto dos Pássaros e na Vila 7, às 8h30 ainda no Verde Vale, às 10h na Vila União, Festa da Comunidade, e às 10h na Volta Grande, Festa da Comunidade. Às 18h no Lar Imóveis e às 19h na Matriz, no Universitário, na Zorteia e na Colina. Terça-feira, dia 15, 7 horas na Matriz, 18 horas no Hospital e 15 horas na Linha São Cristóvão. Quarta-feira, dia 16, às 19 horas no Lindenberg e às 19h30 na Linha Gramado e na Linha Leãozinho. Avisos. Primeiro, formação para agentes da Pastoral do Batismo. Atenção, no dia 12 de setembro, das 14 às 16 horas, teremos uma tarde de formação para todos aqueles que realizam a preparação de pais e padrinhos para o sacramento do batismo. A formação será na Escola da Fé. Pedimos que todos confirmem sua presença com a Jane ou diretamente na Secretaria Paroquial e contamos com a presença de todos os agentes. Segundo aviso, formação para novos líderes da Pastoral da Pessoa Idosa. A Pastoral da Pessoa Idosa convida você para participar da formação para novos líderes, que acontecerá no dia 12 de setembro, às 13 horas, na Sala de Catequese da Vila 7. Será uma oportunidade de conhecer melhor essa bonita missão de cuidar, acompanhar e valorizar as pessoas idosas de nossa comunidade. Terceiro aviso sobre os pedidos das liturgias diárias e folhetos de 2027. Já estão abertos os pedidos das liturgias diárias e dos folhetos litúrgicos para o ano de 2027. As comunidades e pessoas interessadas devem procurar a Secretaria Paroquial para realizar seus pedidos. O prazo vai até o dia 20 de setembro. Quarto aviso. De 27 de setembro a 3 de outubro, nossa paróquia realizará a Semana de Oração pelas Vocações Capuchinhas e pelas Famílias. Para nos ajudar a viver esse momento em nossas casas, estão disponíveis os kits de oração no valor de R$ 15,00, contendo uma vela, um cartão semente e as orações para cada dia da semana. Os kits podem ser adquiridos na Matriz, com os agentes do SAV, com os ministros da comunhão. Pode ser obtido também na Secretaria da Paróquia e com os coordenadores das comunidades. Participe e ajude-nos a rezar pelas vocações. Como diz Jesus, pedi ao Senhor da messe que envie operários para a sua messe. Quinto aviso, tardes de formação bíblica. Você participa de alguma pastoral ou movimento? É catequista? É ministro da comunhão? Ou é um fiel que simplesmente gostaria de aprofundar os seus conhecimentos sobre a Bíblia? Então esse convite é para você. Nos dias 19 e 20 de setembro, às 14 horas, no Salão Social São Francisco, teremos duas tardes de formação bíblica com Frei Isidoro Mazzarolo, professor de Bíblia, que durante muitos anos atuou em Porto Alegre e no Rio de Janeiro. No dia 19, o encontro será especialmente voltado aos catequistas e a todos os que desejam aprofundar seus conhecimentos bíblicos. No dia 20, o convite é para todos, com atenção especial aos ministros extraordinários da Sagrada Comunhão. Participe! Sexto aviso, rifas da Festa de São Paulo Apóstolo de 2027. Atenção, comunidades! Já estão disponíveis na Secretaria Paroquial as rifas da Festa de São Paulo Apóstolo 2027. Contamos com a colaboração de todos na divulgação e na venda das rifas. A participação de cada comunidade e de cada família é muito importante para a realização da nossa festa. Procure a Secretaria Paroquial e participe. Último aviso sobre a segunda semana de espiritualidade franciscana. A Capela Santa Catarina de Alexandria, de Zorteia, convida toda a comunidade para a segunda semana de espiritualidade franciscana, que ocorrerá de 13 a 19 de setembro. Será uma semana de fé, fraternidade, renovação espiritual, com programação todas as noites, de 13 a 19 de setembro, às 19 horas. A abertura será no domingo, dia 13, com o Padre Emerson, de Concórdia, que refletirá sobre Santa Clara. Na segunda-feira, dia 14, Frei Cáter, de São Lourenço do Oeste, falará sobre as devoções de São Francisco de Assis. E depois haverá a apresentação do grupo teatral Elohim com a peça Fé de São Francisco e Santa Clara. Na terça-feira, dia 15, eu, Frei Rondinelli, farei uma celebração com leitura orante da Bíblia. E peço que todos levem a Bíblia nesse dia. Na quarta-feira, dia 16, o Padre Adriano, de Joaçaba, fará um terço vocacional com testemunhos vocacionais. Na quinta-feira, dia 17, haverá missa e adoração ao Santíssimo com Padre Tiago, de Concórdia. Na sexta-feira, dia 18, Frei João Paulo, de Londrina, conduzirá a coroa franciscana. E para encerrar, no sábado, dia 19, teremos bênção dos animais das 14 às 16 horas em frente ao Salão da Capela Santa Catarina. E às 19 horas, o nosso bispo diocesano Dom Mário realizará a missa de encerramento da Semana Franciscana. Será uma bonita oportunidade para toda a comunidade viver momentos de fé e com São Francisco e Santa Clara redescobrir a beleza de uma vida marcada pela fé, pela esperança e pela caridade. Participe conosco da segunda semana de espiritualidade franciscana na Capela Santa Catarina de Alexandria da Zorteia. É da Capela da Zorteia, mas aberta para toda a nossa paróquia. Muito bem, concluo apresentando os nomes dos nossos dizimistas aniversariantes. Adélia Brandini, Ivete Pagamini Espiace, Elza Tereza Rosa, Darcy Pereira da Cruz, João Felipe Magrinelli, Marcos Douglas Tenuti Dondoni e Jorge Rogério de Matos. O Senhor esteja convosco, Ele está no meio de nós. Abençoe-vos o Deus Todo-Poderoso, Pai e Filho e Espírito Santo. Amém. Um excelente dia a todos, paz e bem.
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15: Olá, boa tarde. Quinta-feira hoje, 10 de setembro de 2026. Chove no Baixo Vale, 22 graus é a temperatura. Na edição de hoje, em nota oficial, defesa de família de idosa atropelada em Capinzal cobra justiça e acompanha desdobramentos do caso. Homem acusado de tentativa de feminicídio em Capinzal será julgado em outubro. Justiça Eleitoral inicia treinamento de mesários e intensa preparação para as eleições 2026. Urnas eletrônicas começam a ser preparadas nas próximas semanas. Ministério Público de Santa Catarina apura possíveis irregularidades em instituição de acolhimento de crianças e adolescentes em Campos Novos. Educação financeira e prevenção a golpes foram temas de encontro no Conviva de Capinzal. Setembro Amarelo, enfermeira do CAPS de Capinzal, reforça que cuidado com a saúde mental deve ocorrer durante todo o ano. No nosso Boletim de Brasília, com o correspondente Paulo Taran, STF cancela a manifestação que ministro Alexandre de Moraes faria nesta quinta. Segurança Pública, Polícia Civil prende em Capinzal homem investigado por latrocínio e organização criminosa. Delegado da DIC conta detalhes das investigações que resultaram em 10 prisões. No esporte, Palmeiras vence e Corinthians empata em confrontos de ida das quartas de final da Libertadores. Santos vence Atlético Mineiro e abre vantagem em busca por vaga na semifinal da Copa Sul-Americana. Eu sou Jardel Martinazzi e apresento essas e outras informações agora no Jornal do Meio-Dia, produção Departamento de Jornalismo da Capinzal FM, na direção de Luiz Pedro Escarton.
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15: Agora são 12 horas com mais 28 minutos e a Polícia Civil de Santa Catarina prendeu em Capinzal o último dos 10 suspeitos investigados pela morte de Gregory Aron de Souza, 27 anos. O crime aconteceu em abril e, segundo as investigações, teria relação com tráfico de drogas, disputa territorial e atuação de uma organização criminosa. Em entrevista à Capinzal FM, o delegado André Sembranelli, responsável pela DIC de Joaçaba, explicou detalhes das investigações.
18: Na tarde de ontem, a Polícia Civil de Santa Catarina, através da delegacia de Capinzal, efetuou a prisão do último envolvido que estava solto do homicídio do Gregory Aron de Souza, ocorrido em abril, aí na cidade de Capinzal.
19: Agora, doutor, um caso bem complexo e que a gente não via há tanto tempo aqui na região, 10 pessoas envolvidas. Conta um pouquinho mais como é que foi o desenrolar até essa prisão de ontem.
18: Essa investigação deu bastante trabalho, Desde o início, ali em abril, foi feito um intercâmbio entre a DIC aqui, a Polícia Civil aí de Capinzal. A gente conseguiu apurar a autoria, daí foi feita as primeiras prisões, acho que em junho, maio, junho. Depois teve mais prisões, uma prisão ali em Celso Ramos. Depois, quando concluídas as investigações, a gente conseguiu juntar nessa investigação mais quatro pessoas, então totalizou 10 investigados e denunciados pelo crime de latrocínio e integrar a organização criminosa. E daí, ontem, a Polícia Civil de Capinzal conseguiu efetuar a prisão da pessoa que ainda estava em liberdade, que vai responder juntamente com os demais. E o mais importante destacar é que dessas 10 pessoas que foram presas, as 10 permanecem presas ainda, aquela coisa, aquela sensação de impunidade, prende e depois solta. Por enquanto, o processo tramita na vara especializada de organizações criminosas em Florianópolis, que tem atribuição e competência para tramitar esse processo, mas as 10 pessoas, até mesmo uma mulher que tem filhos, que tem aquela sensação, mulher fica solta, Não, as 10 pessoas estão presas, Até mesmo para dar uma resposta, Acho que é um crime bárbaro, a forma como ele ocorreu, Trouxe uma repercussão. Então a justiça, a polícia, o Ministério Público, eles dão essa resposta para a população de Capinzal.
19: Agora, sobre o caso, o que que dá para a gente divulgar que culminou nesse latrocínio, doutor?
18: O que a investigação angariou de elementos? Envolvimento da organização criminosa, que trabalha dentro e fora do sistema penitenciário catarinense, Não vou falar aqui nome para não ficar dando popularidade para meia dúzia de vagabundo. Envolvimento com o tráfico de drogas, também uma disputa territorial para venda de drogas. Então tudo isso resultou na morte do Gregor. E até mesmo por isso, diante desses 3 crimes, tráfico de drogas, organização criminosa e latrocínio, que tem essa quantidade de denunciados e investigados. Mas todos respondem, por organização criminosa e o latrocínio, Existe um outro inquérito à parte que apura o tráfico de drogas também cometido por essas 10 pessoas, esse núcleo.
19: E a partir de agora, o trabalho da DIC se encerra? Qual que é o trabalho de vocês, doutor?
18: O trabalho formal, ele encerra, a parte assim de investigação, mas a gente fica à disposição do Poder Judiciário, para complementação de diligências, O processo agora, ele segue na fase judicial, mas o Ministério Público, a defesa, eles podem ainda solicitar diligências, para a delegacia. Então a gente permanece nesse stand-by, Mas como tu disse, é uma investigação bastante complicada, bastante, que exigiu bastante das equipes, tanto na parte de investigação, quanto na parte de cumprimentos de diligências, né, presos na cidade de Videira, Anitta Garibaldi, né, Capinzal, hein, então, assim, ó, um trabalho que a gente fica feliz com o resultado, né, não queríamos a morte da vítima em nenhum momento, mas a satisfação de trazer uma resposta, né, para a família da vítima.
19: Esse tipo de caso, ele vai a júri popular ou é um outro procedimento, doutor?
18: O júri, não, ele não vai a júri, né, é tratado como latrocínio. O Ministério Público ofereceu como latrocínio, né, um roubo seguido de morte ou matar para roubar. Em razão de estar envolvido com organização criminosa, existe uma vara especializada em Florianópolis, né, que apura, né, que esses processos envolvendo esse tipo de organização tramitam. Então, apesar do fato ter ocorrido no Capinzal, tramita ali na VO aqui em Floripa. Quero destacar o trabalho realizado pela equipe de Capinzal, né, hoje coordenada pelo delegado Vinícius, que fez a última prisão, e também o apoio, né, sempre essencial da população, né. Durante essa investigação a gente conversou com centenas de pessoas, né, então, e todos dentro das possibilidades, apesar de algum receio, sempre colaboraram com a Polícia Civil. Tá? Então, deixo meu agradecimento especial para a população de Capinzal.
15: Meio-dia 35, ainda hoje tem outras informações de segurança pública. E já após o intervalo, a previsão do tempo com o Ronaldo Coutinho.
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15: Chove no Baixo Vale, temperatura nesse momento, vamos aqui atualizando nos estúdios da Capinzal FM, 22 graus. 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Ronaldo Coutinho do Prado e as informações, tudo bem? Boa tarde.
27: Boa tarde. É, o tempo segue aí com nebulosidade, já choveu bem em vários pontos da região. Chuva, trovada, período de melhora. Pode chover forte na área, algum risco de algum tempo mais severo, pontual, principalmente em relação à chuva. Algum vento também. Temperatura amena. Amanhã tem bastante chuva também na região. Continua indicando volumes altos entre hoje e amanhã somados. Então, muita atenção aí com o Rio Capinzal e o próprio Rio do Peixe. Pode ser que incomode também nas áreas sujeitas à queda de barreira. São dois dias chatos, hoje e amanhã. No sábado, fica mais para tempo seco, a chance de chuva é pequena. Domingo, alguma coisinha de tarde até pode ter, mas bem fraco. E fica mais friozinho no fim de semana e início da próxima. Da Climatera, Ronaldo Coutinho.
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6: A menos de 30 dias para as eleições 2026, a Justiça Eleitoral iniciou a reta final de preparação dos municípios atendidos pela 37ª Zona Eleitoral. Ontem, em Capinzal, começou o treinamento dos mesários que vão atuar nas 120 sessões eleitorais. Essa capacitação prioriza a revisão dos procedimentos e a parte prática com as urnas eletrônicas. Segundo a chefe do cartório, Graciela Ramos, todos os presidentes de mesa convocados já possuem experiência de eleições anteriores.
7: Como já é de costume, nós iremos treinar os presidentes e primeiros mesários de todas as sessões eleitorais que compõem as 120 sessões eleitorais dessa zona eleitoral.
6: São quantos mesários ao total nos 5 municípios?
7: Nós temos 120 sessões eleitorais no município, totalizam 480 mesários ao todo. Mais os assistentes, motoristas, o pessoal de apoio, nós temos 607 pessoas convocadas.
6: Como é que ficou dividido esse cronograma de palestras, treinamentos?
7: Nós tentamos dividir as nossas turmas num número menor, principalmente devido à parte prática que nós gostamos de fazer com os mesários, que é quando eles realmente tiram as dúvidas do dia da eleição. Então, hoje nós estamos trabalhando com 56 mesários, eles são a maioria de Capinzal, a não ser que tenha algum outro de outro município que não pôde comparecer no seu e hoje está aqui, mas são 56 no total. Quinta nós temos também aqui no Vivar treinamento, para os mesários de Capinzal também. Na sexta tarde, às 14 horas, estaremos em Piratuba, treinando os mesários de Piratuba e Ipira. No sábado de manhã, estaremos aqui em Capinzal, no Vivá também, às 10 da manhã, treinando todos os que não puderam comparecer nesses horários já dispostos, e também os de Zorteia. E na segunda-feira de tarde, às 14 horas, treinamos os mesários de Ouro. O nosso diferencial desse treinamento para os demais é a presença dos juízes eleitorais nos treinamentos. Então, todos os nossos treinamentos serão abertos com a presença da nossa juíza eleitoral, a doutora Maiara. Nós também temos um pronunciamento do presidente do TRE, o desembargador doutor Carlos, e depois nós passamos por uma explanação que eu faço a respeito dos pontos mais importantes e o principal, que é a nossa prática com a urna no final.
6: O Ministério Público de Santa Catarina intensificou o acompanhamento da instituição de acolhimento a crianças e adolescentes de Campos Novos após identificar possíveis irregularidades estruturais, administrativas e no atendimento aos acolhidos. Entre os problemas apontados estão a falta de regularização do alvará sanitário, denúncias de condutas inadequadas de uma educadora e a falta de itens de alimentação e higiene. Mesmo após orientações e providências solicitadas ao município, novos relatos indicaram fornecimento de alimentos vencidos e refeições preparadas com alimentos reaquecidos. Em vistoria realizada pelo MP com a Vigilância Sanitária Estadual, foram encontrados vários produtos fora da validade, pães mofados e alimentos retirados das embalagens originais, além de carne sem identificação de validade. A instituição foi autuada pela Vigilância Sanitária. Participantes do Conviva Urbano e Rural participaram ontem de um encontro sobre educação financeira e prevenção a golpes promovido pela Sala do Empreendedor em parceria com o Sicredi dentro do programa Cidade Empreendedora. A atividade abordou organização de orçamento familiar, endividamento, capacidade de pagamento, despesas fixas e comprometimento de renda, além de orientar sobre golpes envolvendo mensagens, links, ligações falsas e pedidos de dinheiro feitos por criminosos que se passam por bancos ou até mesmo familiares. Setembro Amarelo. Cuidar da mente é um compromisso de todos os dias. A campanha Setembro Amarelo, ela vai além do que se imagina. Neste 10 de setembro, Dia Mundial de Prevenção ao Suicídio, a enfermeira Nadiesca, do CAPS de Capinzal, reforçou a participação aqui na Capinzal FM da importância de ouvir, de acolher e estar perto das pessoas e observar os sinais de sofrimento emocional.
8: Esse dia ele foi instituído com o objetivo de conscientizar, né, a população em geral sobre a importância de cuidarmos da nossa saúde mental e também uma forma de prevenir o suicídio. O Setembro Amarelo, então, ele nos convida, né, a olharmos para a nossa... para nós mesmos, né? Sobre a importância de cuidarmos da nossa mente, sobre valorizarmos a nossa vida e, principalmente, nos cuidarmos mais, né? Nos olharmos com mais carinho, com mais atenção e também com as pessoas que convivem conosco. Mas a gente gosta sempre de reforçar que o Setembro Amarelo ele não deve ser lembrado somente durante o mês de setembro. A saúde mental ela deve ser cuidada durante todo o ano. A gente precisa falar sobre os nossos sentimentos, sobre as nossas dificuldades, as nossas angústias, ansiedade, depressão, solidão, o uso do álcool, né, outras drogas e tantas outras situações que fazem parte, né, da vida das pessoas. Às vezes, essa pessoa não precisa que a gente tenha uma solução para o problema dela. Às vezes, ela precisa só que a gente esteja disposto a escutá-la, sem julgamento. Muitas vezes aquela pergunta tão simples, você está bem? Quando feita de verdade e com disposição para ouvir a resposta, pode abrir uma porta muito importante. Hoje, inclusive, nós tínhamos uma atividade muito especial programada, que seria a terceira edição do nosso piquenique amarelo. Nós iríamos fazer na área de lazer, uma atividade que a gente pensa para os pacientes que frequentam o nosso serviço aqui do CAPS, proporcionando para eles um momento diferente de convivência, de interação, lazer, descontração. Porque quando a gente fala em saúde mental, não estamos falando somente da consulta médica, né, do uso da medicação, do tratamento, que sim, são importantes, mas a gente precisa falar sobre vínculos, sobre convivência, momentos de alegria, de pertencimento, de qualidade de vida. Mas, infelizmente, por causa da previsão de chuva, a gente vai estar remarcando o nosso piquenique amarelo. Uma data vai ser definida e informada aos nossos pacientes. Então, a gente não cancelou, né, a atividade, a gente só vai esperar, então, um momento mais adequado para que todos possam aproveitar, né, esse encontro da melhor maneira possível. A Secretaria de Saúde também, no nosso município, ela está realizando algumas atividades internas com os psicólogos, voltadas aos próprios profissionais, justamente para reforçar a importância do cuidado com a saúde mental de quem está diariamente cuidando, né?
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2: A informação para Econômico Atacadão. 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Destaque de Brasília, STF cancela a manifestação que ministro Alexandre de Moraes faria hoje. Paulo Otarã.
3: A assessoria de comunicação do gabinete da presidência do STF cancelou um pronunciamento anunciado pelo ministro Alexandre de Moraes e que seria feito nesta quinta-feira. Moraes falaria sobre dois pontos: a retirada de seu domínio na relatoria do inquérito das fake news após 7 anos e possivelmente manifestação sobre acusações que recaem sobre ele quanto à proximidade com o banqueiro Daniel Vorcaro. Não há informações, pelo menos até agora, dos motivos do cancelamento. A tentativa de pacificação na corte continua repercutindo. O presidente da Ordem dos Advogados do Brasil, Beto Simonetti, disse que essa crise precisa ser estancada.
4: As decisões que ele tomou, de certa forma, diminuem a angústia dos brasileiros e de juristas brasileiros quando ele marca o julgamento de um processo muito importante.
3: O vice-líder da bancada de oposição na Câmara, deputado Sóstenes Cavalcante, também se manifestou.
5: É lamentável que os ministros se desentendam publicamente entre eles, que tomem decisão de nulidade de um ministro contra outros 3 ministros. Isso é muito sério. É o primeiro degrau de uma longa escada que o STF tem que percorrer para restaurar a credibilidade dessa importante instituição junto à opinião pública.
3: Já o líder da bancada do PT, Rogério Correia, defende que tudo seja colocado às claras, com a quebra de todos os sigilos.
6: Quebrar os sigilos para que a população possa saber realmente o que aconteceu até agora. A influência eleitoral já existe. Então, alguns vazamentos tiveram, esses vazamentos têm influência eleitoral. Então, a única forma de fazer com que, durante as eleições, as pessoas saibam de fato o que aconteceu é abrindo o sigilo total dessa questão do Master. Doa quem doer.
3: Mesmo com a ausência de parlamentares aqui em Brasília, muita agitação nos corredores, diante da proporção que tomou essa crise institucional dentro da Suprema Corte Brasileira. A primeira em 186 anos, que colocará em debate a investigação ou não de um dos membros do colegiado, em sessão marcada para a próxima terça-feira, 10 horas da manhã. De Brasília, Paulo Otarã.
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2: 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Polícia Civil de Capinzal segue investigando a morte de Neuci Antunes da Costa, 75 anos, atropelada em junho desse ano na comunidade de Vidal Ramos. Segundo o delegado Vinícius Ferraz, algumas diligências já foram feitas e a equipe aguarda o resultado de uma perícia para avançar no caso. Ontem, familiares da vítima e a advogada doutora Valesca Tidre foram recebidos pela Polícia Civil e, através de nota durante a noite, a advogada afirmou que a família busca justiça e responsabilização dentro da lei, destacando que vai continuar acompanhando as investigações. Neuci morreu no dia 17 de junho, após sair para sua caminhada diária, foi encontrada caída às margens da estrada na comunidade de Vidal Ramos, cerca de 50 minutos depois. A investigação apontou que ela foi atropelada por um veículo e os ocupantes deixaram o local sem prestar socorro. A civil chegou a informar que o responsável pelo atropelamento já foi identificado, mas o caso ainda depende da conclusão de diligências e também perícia. A Justiça de Capinzal marcou para o dia 22 de outubro, às 8 horas da manhã, na Câmara de Capinzal, o júri popular do homem acusado de tentativa de feminicídio contra a companheira. Esse crime aconteceu em dezembro do ano passado, no loteamento Parisotto. A vítima estava grávida de cerca de 30 dias, foi atacada com golpes de faca, além de socos e chutes, sofrendo diversas lesões e precisando passar por cirurgia. A polícia encontrou o suspeito na casa, estava embriagado, ele teria confessado o ataque. Foram encontradas marcas de sangue, armas que teriam sido usadas. Ele também apresentava ferimentos, possivelmente causados pela vítima que tentava se defender. E ocorre logo mais à noite, 19 horas, na Câmara de Capinzal, sessão solene destaque do ano, para homenagear policiais civis e militares, além de bombeiros, destacaram ao transcorrer do ano. Serão homenageados o policial civil Diogo Antônio Santos e Silva, o policial militar Leonardo Eirich Rosiak, o bombeiro comunitário Héctor Agnaldo de Sá da Costa e o bombeiro militar Amândio de Souza Vaz Neto. O encontro, portanto, começa 19 horas na Câmara de Vereadores, aberto a toda a população.
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2: Informações com Jorge Luiz Soldi, destaques da Copa Libertadores e Sul-Americana. Tudo bem, Jorginho? Boa tarde.
13: Ok, Jardel, muito boa tarde a você, muito boa tarde aos nossos ouvintes. Passamos agora, em nome da Magazine Luiza, as informações esportivas de hoje. E o Flamengo inicia nesta quinta-feira sua jornada nas quartas de final da Libertadores da América. O rubro-negro enfrenta o Independiente Del Valle no Equador, em busca de uma vaga na semifinal da competição. O jogo começa às 21h30 e a partida de volta será no Maracanã na próxima quinta-feira. Ontem o Palmeiras venceu a LDU do Equador por 1-0 em São Paulo. Com o resultado, o Palmeiras poderá jogar pelo empate no jogo de volta. Em caso de igualdade no placar agregado, a vaga será decidida nos pênaltis. Já o Corinthians buscou um empate 1-1 com Estudiantes em La Plata, na Argentina. O resultado mantém o confronto completamente aberto para a partida de volta. Pela Sul-Americana, o Santos venceu o Atlético Mineiro por 2-0 no jogo de ida das quartas de final. Com o resultado, o Santos joga por um empate na partida de volta para avançar nas semifinais e ainda pode perder por até um gol de diferença. E Carlos Ancelotti anunciou ontem à tarde a primeira convocação da seleção brasileira após a Copa do Mundo. O técnico italiano divulgou os nomes que estarão representando o Brasil nos primeiros amistosos desse novo ciclo após Mundial. O Brasil vai enfrentar a Austrália em duas oportunidades e depois terá um confronto inédito contra a Índia. E tem sequência agora à tarde em Água Doce, os jogos da região da MOC. Equipes de toda a nossa região estão participando, então, do futsal, tanto no masculino como no feminino. Hoje é a vez do sub-12 masculino. E agora à tarde, a meio-dia e meio, começou o jogo entre Catanduvas e Ouro. 13 horas tem Luzerna e Capinzal, 14h30 Lacerdópolis e Vargem Bonita, 15 horas Catanduvas enfrenta Capinzal e às 15h30 Ouro enfrenta Luzerna. E agora à tarde tem sequência do GIESC no Dileto Bertaioli, hoje no futsal, no Sub-9. Às 13h30 no masculino, Belisário enfrenta o Nuesc, 14 horas no feminino, Belisário e Bernardo, 14h30 no masculino, no Nuesque Construindo Sonhos, 15 horas Belisário e Wilson Clenobin no feminino, 15h30 no masculino Construindo Sonhos e Belisário, e fechando a tarde às 16 horas no feminino Wilson Pedro Clenobin e Bernardo Mouro. Em nome da Magazine Luiza, são essas as informações dessa tarde, Jardel.
2: 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Assim estamos concluindo a nossa edição de hoje do Jornal do Meio Dia, produção Departamento de Jornalismo da Capinzal FM, na direção de Luiz Pedro Escarton. Muito obrigado pela sua audiência, uma ótima tarde, até amanhã.
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0: Olá, amigo. Olá, amigo ouvinte. Esse é o momento Despertai para o Amor. Eu sou o Padre Ezequiel. Desejo graça e paz. E eu queria convidar você a seguir as nossas redes sociais. Procura Padre Ezequiel no Instagram, no Facebook, no TikTok, no YouTube. Lá tem muito conteúdo, tem muitas canções. Se você só me ouve na rádio, procura também lá. Porque o nosso trabalho é com a música, é com shows nas cidades, por isso nós queremos também chegar na sua cidade e fazer um bonito show. Vamos conversar hoje sobre como nós encaramos as crises. As crises transformam ou as crises nos matam? Vejam que na vida a gente passa por muitas crises normais. Crises normais são as crises do nascimento, da puberdade, da metade da vida, da aposentadoria, da velhice e do fim da vida. Essas crises fazem parte do processo da vida. Além disso, existem outras crises, que são as crises de catástrofes da natureza, acidentes, guerras, desemprego, morte de pessoas. Enfim, são inúmeras as crises que acontecem na vida. Mas elas podem nos purificar, podem nos renovar e nos transformar, se a gente quer. Na crise, nós entramos numa pressão psíquica crescente e procuramos saída dessa situação desagradável. Ou seja, ninguém quer permanecer na crise. Mas se nós vencermos a crise, damos um verdadeiro passo de amadurecimento. E há pessoas que, de fato, crescem muito com as crises. Mas algumas pessoas, ao contrário, ficam paralisadas e são derrubadas pelas crises, não conseguem vencer as crises. Morreu alguém, a pessoa morre junto, ela entra em depressão e não tem jeito. Então veja aqui, ó, seja como for, a crise é um desafio a todos nós e nós devemos enfrentá-las. Um místico alemão, ele descreveu que muitas pessoas são tomadas de medo diante das crises e por isso fogem das crises. Você é uma pessoa que foge da crise ou encara a crise? Essas pessoas não enfrentam a intranquilidade interior que a crise provoca, mas transferem para fora, tentando mudar sempre os outros, ou correndo atrás de uma pessoa, ou o padre tem que resolver, o psicólogo tem que resolver, prefeito, ou enfim, algum guru. Estou dizendo isso para nós percebermos, diante da crise, quem me ajuda a resolver? Mas eu, em última análise, tenho que resolver. Eu não posso querer mudar os outros, querer mudar só fora de mim. Essas pessoas recusam dar o passo que a crise exige. Eles se fixam em seus princípios, tornam-se pessoas duras, conservadoras, e recusam o amadurecimento e a transformação que a crise delas exige. Ou seja, você é uma pessoa que sabe lidar com as crises, se transforma e se renova com a crise, ou você paralisa, fica endurecido e se fecha em ti mesmo diante da crise? Se você quer se transformar, enfrente a crise, porque Deus nos ajuda. Deus está sempre nos ajudando. Deus, Pai de amor e de bondade, te abençoe, te guarde, devolva para ti a sua face, te dê a paz em nome do Pai, do Filho e do Espírito Santo. Amém. Um abraço do Padre Ezequiel, até amanhã.
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meu povo, muito boa tarde. Chegando com mais uma edição do nosso Você Que Manda, hoje 10 de setembro de 2026. Quinta-feira, né? Como eu digo sempre que é quase sexta, eu sei que tem muita gente aí, ó, com o pé que é um leque pro fim de semana. Pra você que já teve a semana mais curta, né? Começou aí na terça, fica feliz, ó. Amanhã já é sexta. Então bora lá junto comigo na direção de Luiz Pedro Scarton, na recepção Fernanda Alves Duarte. 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Gente, hoje é quinta-feira, quinta das carnes, para você aproveitar. Para participar comigo, 98815-6435.

0: Enquanto dos 5 dias aqui também no nosso Você Que Manda, a primeira gravação dela, a gente tinha na época da voz do Xande ainda, né? E aí, então, essa regravação, inclusive com um clipe que ficou muito legal, aí na voz do Regis e Fim e toda a turma aí do Porto do Sol. Agora, 1:18. Capizão.
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6: Capizão. Com certeza, pede aí o 988-1564-35. Se inscreve pro nosso ranchão 998-14-1333, tá? E você participa junto com a gente aqui na tarde. Mandar um abraço pro Jair, só pedir uma música com o grupo Festerê, daqui a pouquinho tem ela aqui na programação. Também, boa tarde, Quintou, uhul, né? A Luana mandou, tá pedindo aqui uma música, é com o Céu e Cantos, né? A Morena Misteriosa oferecendo pro Carlos. Então, uma ótima tarde pra vocês também, que estão mandando o seu recadinho por aqui. Já vamos abrir o nosso outro WhatsApp também, para ver quem tá participando com a gente, quem tá mandando o seu recado por aqui na tarde da 102.3. Chegando, ó, Luana, para você então, a Silvio Cantos com a Morena Misteriosa.

Muito bem. Destaque nacional, DNA do Bailão, eles que vão estar sábado também aí na comunidade de Santa Bárbara, juntamente com o Nave Som. À tarde tem banda Belly, na grandiosa festa do Leitão e, claro, com a cobertura aqui da 102.3, a rádio que é feita pra você. Agora vem chegando a música que o meu amigo Jair pediu com o grupo Festerê. Boa tarde também pra Elessi Moraes, que tá aproveitando e se cadastrando aqui pro Ranchão da 102, pra minha amiga Diana Pasquale, também na sintonia Ângela Figueiredo, pedindo a banda Enigma. Daqui a pouquinho tem por aqui também a banda Enigma, mas agora vem chegando essa aqui, ó, Fesserê, ele que canta junto com Cleiton Borges, né, participa dessa música também. Um abraço à minha amiga Creuza, né, Creuza e o seu Silvano também na nossa sintonia. Ótima quinta pra vocês, gente.

0: rádio feita pra você quando são uma com mais 37. Manda um abraço pra Rose Sheberman, ela, ó, chuvinha boa, calma por aqui. Uma ótima tarde também pra Rosane de Fátima da Silva. Cadastro aí no Ranchão, manda uma música com o Rogério Magrão. Então daqui a pouquinho tem Magrão aqui na 102.3.
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0: 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Serviços fúnebres a cargo das funerárias Navegantes e Gasser. 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
0: Aqueles que amamos nunca morrem, apenas partem e permanecem vivos em nossos corações, nas lembranças e em tudo de bonito que deixaram em nossas vidas. A família de Arlete Bevilacqua Masson, ainda consternada com o seu passamento, agradecem ao Corpo de Bombeiros, aos médicos e toda a equipe do Hospital Nossa Senhora das Dores, à equipe de liturgia da Barra do Leão, ao Diácono Adão, familiares, amigos, vizinhos e a todos que de uma forma ou outra nos ajudaram, confortaram e nos ampararam nestes momentos difíceis. Cada palavra de conforto, oração e a presença de cada um foram importantes para a família. E convidam para a celebração de sétimo dia, amanhã, às 19h30, na capela da comunidade da Barra do Leão. Que Deus abençoe e recompense a cada um pelo carinho e solidariedade.
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0: gente, são 1h43. Gente, olha só, muitas pessoas participando, mandando o seu recado por aqui também, né? Deixando o seu recadinho e participando, claro, se inscrevendo pro Ranchão. Uma ótima tarde, vai pra minha amiga Séries, a Séries e o seu João é que estão na sintonia. Pra minha amiga Elisete Bortoli participando do Ranchão, pedindo uma música aí do Leonardo, oferecendo pro pessoal do Autosom Rock pra nós da rádio também. Depois das duas, tá, amiga? Daqui a pouco vou ouvir também o áudio da minha amiga Adenilde na nossa sintonia. Muito boa tarde pra você. Também quem tá mandando o seu alô por aqui, a Juliana. Quem tá se cadastrando, a nossa amiga lá de Santa Lúcia, dona Mercedes. Também deixando por aqui o seu recadinho, né? Dona Mercedes Gasparini. Pessoal que nos acompanha na comunidade da Linha Vitória. Enfim, a todos vocês que estão sempre mandando o seu recado também. Olha só, vem chegando Banda Enigma por aqui. Ah, sabe o que eu esqueci de falar? Nós temos aí um musical São Francisco que a gente tocou. Eles vão estar no dia 8 de novembro. Se eu não estou enganada, junto com o Magrão, na comunidade da Nossa Senhora da Saúde. Viu, o combinado é só 2h15.
1: Não, Marinês, boa tarde.
0: Boa tarde.
1: Quero te fazer um convite. Eu vou fazer lá agora, nós vamos ver, fazer a pipoca melequenta. E daqui a pouco a gente vem pra conversar.
0: Meu aí, Deus, mas nem me cabe pipoca melequenta, porque eu comi tanto hoje no meio-dia.
1: Não, o pessoal de casa não vai fazer, será?
0: Tá saindo,
1: hoje tá chovendo.
0: Tá saindo pelas orelhas.
1: Né?
0: Nem sei, porque hoje tem gente na faxina já, né? Porque é quase sexta.
1: Era só
0: não
1: me deixar o convite pra deixar eles com vontade, o pessoal de casa aí, então.
0: Será que vão fazer?
1: Não sei. Daqui a pouco.
0: Você vai fazer pipoca melequenta com quem? Quem vai fazer, Everton?
1: Não, eu não.
0: Nós vamos fazer, gente. Isso é mentira. Ai, deu até uma gripe aqui. Bem provável que a Márcia vive ou a Fernanda, né?
1: Não, é só para o pessoal pra dizer
0: não,
1: que
0: não, tô pedindo se você vai fazer.
1: Não, eu não vou fazer. Eu não sei.
0: Não vai comer, daí?
1: Né?
0: Meninas, o Everton que lava a panela depois, que isso ele sabe, tá?
1: Tá, gente, hoje tá chovendo, então o pessoal de casa faz um pipoca, que daqui a pouco a gente volta com a bacia aqui pra gente conversar.
0: Ai, meu de Deus. Gente, escutei que tu zeta qua e faz dessa, porque pelo amor de Deus, senão me vem sul Madone. Por aqui vem chegando o Banda Enigma na tarde. Ângela, pra você. E daqui a pouquinho tem, quem foi que me pediu? Rogério Magrão já chega na sequência também.

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10: 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Pra quem pediu, tá chegando ele, Rogério Magrão.

Rogério Magalhães e Banda Tan cantando por aqui, né? Tô na boca do povo pra você que tá sintonizado com a gente, mandando também o seu recado. Um abraço pra minha amiga Gersi. Beijão pra vocês também que estão aí na nossa sintonia. Dona Marlene Lopes Duarte também mandando por aqui o seu recadinho. Deixa me ver quem mais tá por aqui mandando... perdi. Eu fechei o WhatsApp aqui agora, gente. Daqui a pouco eu mando os recados, então, pra quem tá junto com a gente também, né? A dona Maria Sueli Tides. Sim, eles vão estar, né? Neste sabadão, junto com DNA. À tarde tem Banda Belly também, gente. E, claro, tem a Capinzal FM, a rádio feita pra você, direto daí da 20ª quarta festa do Leitão na comunidade de Santa Bárbara Ouro. Então, chegando, Nave Som, já daqui a pouquinho tem Capinzal Notícias e, claro, que tem muito mais aqui na tarde da 102.

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1: 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Capinzal. A Polícia Civil prendeu ontem em Capinzal o último dos 10 suspeitos investigados pela morte de Gregory Aron de Souza, 27 anos, ocorrida em abril. O homem é acusado de latrocínio, roubo seguido de morte e integração de organização criminosa. A investigação apontou que o crime estaria relacionado a uma disputa territorial pelo tráfico na região. O corpo da vítima foi encontrado em uma estrada rural com graves ferimentos na cabeça e marcas nos pulsos. Os 10 investigados foram denunciados pelo Ministério Público e permanecem presos. Capinzal. A Câmara de Capinzal realiza logo mais à noite, 19 horas, uma sessão solene para homenagear policiais civis e militares, além de bombeiros comunitários e militares, destaques do ano. A homenagem será prestada ao policial civil Diogo Antônio Santos e Silva, ao policial militar Leonardo Rosiak, ao bombeiro comunitário Héctor Agnaldo de Sá da Costa e o bombeiro militar Amândio Neto. Capinzal. Libertadores da América, logo mais à noite, às 20h30, Independiente del Valle recebe o Flamengo no primeiro confronto das quartas de final da competição. O jogo de volta ocorre no dia 17, no Maracanã. Lembrando que nós tivemos na rodada ontem empate em 1-1 entre Estudiantes e Corinthians. O Palmeiras venceu a LDU por 1-0 e ainda na terça-feira o Fluminense bateu o Platense por 2-0. 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
2: 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Pra você que tá participando junto com a gente, mandando alô pra Kiandra Lago, o pessoal que nos acompanha também aí em Lacerdópolis, lá nos Tiros Lagos. Boa tarde pra vocês. Também um abraço pra Gé também, que tá na nossa sintonia, mandando o seu recadinho, como a gente diz, né? Mandando o seu alô por aqui, confirmando, claro, a sua audiência na 102.3. Jorge Matheus.

Quem mais tá mandando o seu recadinho? Deixa me ver aqui embaixo, aqui, ó. Marilisa, também uma ótima. A Marilza, na verdade. Um abraço pra você, obrigada. Se aproveitando e se inscrevendo também. A dona Eva de. A Eva Geni de Azeredo de Silva também, que tá na nossa sintonia, também mandando o seu recadinho. Enfim, tem muita gente participando. Mandando por aqui o seu alô, né, gente? Mandando o seu recadinho aqui na 102.3. E você continua participando, claro, se inscrevendo para o Ranchão. O Ranchão aqui no 998-14-1333. 988-15-6435. É aqui que você pede a sua música.

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0: Gente, fuxicos e babados por aqui, a gente vai trazendo nesta tarde para você que tá ligado com a gente, mandando o seu alô e o seu recado por aqui também. Olha só, que aconteceu por aqui, vamos ver. Boa tarde, Everton.
1: Boa tarde, perdi o horário, Marinês.
0: É, dormiu no ponto.
1: Não,
0: que
1: eu
0: nem
1: estava
0: diz.
1: Lá na cozinha.
0: É que a chuva.
1: Piove?
0: Piove. Vou ter de si.
1: Piove? Agora, sim, sim.
0: Gato visto pela finestra?
1: Aham.
0: Então tá bom. Piove. Eu pensei que você tinha ido dar uma cochilada agora depois do almoço. Como é que diz? É, tirar uma cesta?
1: Mas olha, tá bem. É, uma pestana? Não?
0: É, tem gente que fala que é cesta que diz. Me ajuda aí, pessoal de casa. A Nercy que me mandou aí que a chuva tá boa pra um soninho, né? Ela que me diga, então, se é isso mesmo, né? Eu acho que é uma cesta que os...
1: Hoje é quinta
0: os
1: ainda.
0: Os chiques dizem. Não, aperta o cochilo.
1: Ah, bom. Não, é que... Sabe que nós estava tão entretido ali que eu não ouvi a vinheta.
0: Ah, olha só. Viu? Tem uma coisa pra te perguntar. Você que tudo sabe, tudo vê, né? E se você não souber me responder, você que tudo sabe, tudo vê, a gente pede pro nosso ilustre Marlon Machiello, que tudo sabe, tudo vê.
1: O que que deu? Pergunta.
0: Casimiro surpreende e deixa comando da Cazé TV em definitivo.
1: Pois é, Marinês. Ontem pela noite eu vi essa notícia, mas eu imaginei que era alguma fake news, alguma coisa, porque ele é o dono. Cazé já vem de Casimiro, né? Então eu não... Confesso pra você que eu não vi nada mais bombástico. Não, você viu isso num site oficial?
0: Então, até onde li por aqui, tá? É, nas informações, quem escreveu foi Vinícius de Carvalho. Diz que a Cazé TV entra numa nova fase de expansão e o Casimiro deixa a gestão cotidiana, mas segue como figura central e símbolo da marca. A Live Mode é que assume a operação, trazendo experiência e estrutura para ampliar o alcance da plataforma no mercado digital, mantendo o estilo que conquistou milhões de fãs, tá? Isso são informações de Flávio Rico, aí do portal Léo Dias, né? Você devia ter chamado, Léo, né? Para confirmar. Casimiro, que é o criador e principal rosto da plataforma, deixa de exercer o controle administrativo direto, tá? A operação passa, então, a ser conduzida, né, pela Live Mode, como eu falei. Essa empresa, que ela tem uma experiência consolidada, inclusive em gestão de direitos esportivos e de distribuição digital, tá? O que acontece com isso? Essa transição marca uma profissionalização maior da estrutura, preparando a Cazé TV para crescer além da figura de Casimiro, né? Eu acho assim, é uma estratégia, digamos, acredito que até então ele deveria fazer tudo sozinho.
1: Pois é. É que então, assim, vamos dizer que no início era tudo diferente, né? Ele era aquela pessoa que administrava e tudo, né?
0: Ele,
1: agora, com o crescimento da emissora, acaba tendo esse...
0: E ele continua pessoas, né? Como sócio e rosto da marca, tá? Ele sai da gestão, mas não se afasta do projeto.
1: É isso aí.
0: Sendo apresentador principal, além de participar das decisões estratégicas. Que assim, tomou uma proporção grande que ele precisa ter uma estrutura para que ele não se complique depois.
1: Claro.
0: No caso, que nem a gente diz, né?
1: Toda uma questão jurídica, né?
0: Exatamente.
1: Sabe quem já está no Rio de Janeiro para o Rock in Rio?
0: Quem?
1: Demi Lovato. Ela deu um show de simpatia ao desembarcar no Brasil nesta quinta-feira. Então, Demi Lovato já está no Rio para se apresentar aí e cantar um pouco de suas músicas lá no palco do Rock in Rio. Conhece a Demi Lovato?
0: Não lembro direito dela.
1: É uma mulher.
0: Gente, mais uma bomba aí hoje, né?
1: Meu Deus, então você tá que tá.
0: Plim Plim decreta o final do Em Família com Eliana.
1: O que aconteceu agora?
0: Então, não sei. Eu confesso que eu não assisti, tá? Mas o que temos aqui, acabou o Globo decreta o fim do Em Família com Eliana após 9 meses. E a decisão envolve o retorno de Márcio Garcia, diz colunista. Martelo batido de forma muito dura e pesada. Olha só, com uma audiência oscilando e perdendo para o Portioli, o Dominical, lançado em março, vai ter a sua última exibição em dezembro. A informação veio do colunista Alessandro Lobianco, do programa A Tarde é Sua, da Rede TV. Gente, se tem alguma coisa, né, como dizia a mãe, né, que Brás Esquerda e Coelho quebrou, né, se tem... fumaça, porque senão que tem fogo por aí, né? Tá meio acobertado o negócio, mas tu pisar, queima.
1: Marinês, você já usou algum vestido de 30 mil reais?
0: Não.
1: Sabe quem utilizou um vestido pra ir numa festa que custou quase 30 mil? Virgínia Fonseca.
0: Ai, sabia que você ia falar dela.
1: A influenciadora ficou presa no elevador do evento, que aconteceu na quarta-feira,
0: mentira,
1: dia 9.
0: Mentira, ela desligou de propósito só pra ficarem falando.
1: Então, Virgínia reuniu vários famosos aí numa festa e vestiu um look de 30 mil reais.
0: Ficou presa no elevador pra chamar a atenção, passei a matéria pra mostrar o vestido, que é caro. É. Viu? Só voltando ainda, só pra te contar.
1: Então você não usou?
0: Não, claro que não. Entendi. A gente compra na China, no Shopee, nesses 50, 100. Né?
1: Tá. Entendi.
0: Viu? Né? 30 mil, gente, dá pra fazer uma casa com 30 mil, ou comprar um vestido de certa, mas nunca, né? Viu? Só complementando a matéria anterior aqui, a especulação é que o Em Família volte a ser o tamanho família. Lembra quando...
1: Sim, o Márcio Garcia.
0: É, apresentava com pequenas reestruturações.
1: É, eu confesso pra você que eu não assisti o Em Família com a Eliana. O tamanho família eu gostava.
0: Eu também nunca assisti o Em Família com a Eliana.
1: Você sabe, Marinês, quem que vai voltar para as telinhas? Avenida Brasil, né? Nós já comentamos por aqui durante essa semana. Mas você lembra que naquele... antigamente, quando tinha Avenida Brasil principal, lá, a primeira edição aí da novela, tinha aquele núcleo do Cadinho. O Cadinho que tinha as três mulheres, lembra? Que tinha Natália... tinha a Débora Bloch, Camila Morgado, enfim, outras ali.
0: Uhum.
1: Mas eles não estarão na continuação agora. Tem alguns atores não estarão na continuação. Ainda é uma incerteza, porque ainda não foi
0: porque
1: definido.
0: Porque alguns estão na geladeira, outros a Globo dispensou, e aí vai saber, aí, né?
1: É, então, a Avenida Brasil 2 voltará, mas não propriamente. É a mesma coisa que Eta Mundo Bom. Veio Eta Mundo Melhor, depois foi uma continuação. Mas, por exemplo, assim, nós tínhamos o Candinho, mas não tinha a Filó, né? Não tinha a mãe dele, enfim. Então, algumas coisas são reestruturadas. Olha, nessas novas etapas da novela.
0: O que pode acontecer, de repente, é que ele tinha as três mulheres.
1: E vim só com uma.
0: Vim só com uma, dizer que se ajeitou na vida, se aprumou, né? Depois que apanhou bastante, né? Pode ser isso também.
1: Também pode ser isso. Né? Vai saber. A história, quem vai contar pra nós é o João Manuel Carneiro. Acho que é o cara que vai escrever lá, né?
0: Acredito.
1: Não é o Valcir Carrasco, isso eu tenho certeza.
0: Que sim, eu na verdade não olhei.
1: Viu, me diz uma coisa, você viu aquele vídeo que eu te mandei no Instagram? De uma voz robótica lá que tomou conta do jornal hoje? Não viu? Meu Deus, então...
0: Ah, vi!
1: Foi engraçado.
0: Acontece
1: porque...
0: aqui na Capizal FM isso aí às vezes também.
1: Foi engraçado.
0: Essa voz robótica invade lá a torre também.
1: Marinês, foi muito engraçado, porque o que acontece? Ele começou a fazer a escalada, por exemplo, do jornal, pra contar ali quais seriam as manchetes do Roberto Kovalik, né?
0: E é apareceu aquela voz. Eu assisti tanta coisa lá no Instagram que fiquei meio...
1: aquela voz lá do Big Boss, até falaram que é do Big Brother, né? Enfim, então, virou um assunto aí, foi na terça-feira, né, que Roberto Kovalik estava aí fazendo aí a escalada, como é chamado, das manchetes, né? Nós aqui temos dois jornais, nosso colega Jardel faz a escalada, né? Não teve nenhuma voz robótica ainda que o atrapalhou.
0: É, tem lá na torre, tem uma voz robótica, de vez em quando ela aparece por aí, viu?
1: Ah,
0: fica quadriculada.
1: Tipo, dando a hora?
0: Não, quadriculada, você que nunca viu. Viu, falando de Oscar agora, o Oscar 2027, temos filmes brasileiros já na lista para serem cotados, tá? temos que... Eles podem ser escolhidos, tá? Mas você sabe que isso é uma preparação, já que começa muito tempo antes. Então, a Academia Brasileira de Cinema anunciou na quarta-feira os 6 filmes que seguem na disputa para representar o Brasil no Oscar. O longa escolhido vai ser enviado à Academia das Artes Cênicas, né? E aí, responsável pela premiação em Hollywood, indicados aí ao melhor filme internacional. O próximo passo se dá agora, dia 16 de setembro. Como a gente não tem muito costume de assistir filme brasileiro, né, gente? Vamos lá, isso falo por mim, isso é muito verdade. Vou falar o nome dos filmes aqui, com certeza você não viu nenhum, Everton também. 100 Dias, de Carlos Saldanha. A Fabulosa Máquina do Tempo, de Elisa Capai. Esse filme eu ouvi dizer que é muito legal, tá? A Natureza das Coisas Invisíveis, de Rafaela Camelo. Feito Pipa, de Alain de Berton. Nosso Segredo, de Grace Passou. E Vicentina Pede Desculpas, de Gabriel Martins. Então, os filmes aí que a gente tem. Essa seleção foi formada por 15 membros, sendo 12 eleitos por votação entre sócios aí da academia e 3 indicados pela diretoria. Então, um deles...
1: Vai.
0: Esperamos, né?
1: É isso aí.
0: Ah, esperamos que menos de vez em quando venha com alguma coisa, a gente também fica bem feliz, né?
1: A gente fica torcendo aqui.
0: O último a gente tinha boas chances, tá? Eu tava bem confiante, infelizmente. Aquele outro que a gente tinha, a Fernanda Montenegro, a filha dela, né? Agora eu perdi o nome.
1: Não lembro mais. As Branquelas?
0: Então, essa também eu achava que viria alguma coisa. Porém,
1: Marinês, pra encerrar aqui a minha última notícia de hoje, você sabe que o Giovanni, a gente anunciou aqui da dupla Jean e Giovanni, né? Que ele estava de namorada nova.
0: Sim, com o filho defendeu, deu um sustravio, né?
1: Ele, então, ela anunciou aí que ela passou por um procedimento estético no nariz. E há poucos dias após o casal assumir o romance. Em um vídeo publicado nas redes sociais, ela apareceu em uma clínica de estética acompanhada do cantor e contou. E ele disse assim, melhorar o narizinho dela.
0: Ai, que meigo.
1: Não sei como era o nariz dela antes, mas...
0: Mas, ah, senhora, que toca de me escoltar.
1: Em final de contas, que eles estão fazendo um procedimento estético no nariz dela para conseguir ficar...
0: Melhorar o narizinho
1: dela aí, para ficar no romance aí com ele, Giovanni.
0: Tá bom, né? Então tá.
1: Beleza?
0: Vamos nessa. Vou te dizer que...
1: Vai cair água daqui a pouco.
0: Entre as celebridades mais influentes do Brasil em 2026, vou te dizer que Grazi Massafera ultrapassou Fernanda Montenegro, tá? É verdade esse bilhete.
1: Não, mas também é duas grandes atrizes.
0: Everton, né? Bom final de semana.
1: Por quê? Hoje é quinta?
0: Não, vou viajar. Eu trabalhei no feriado. Eu trabalhei no feriado, portanto, estou dispensada. Daqui a pouquinho vem um jatinho me buscar do meu amigo Gustavo Lima. Tá? Vou dar uma passeada. Ele me emprestou, né? Vou dar uma passeada. Talvez sábado eu volte.
1: Talvez?
0: É. Daí no caos que na segunda vai ser você que vai apresentar, porque já é 2 semanas, né, que...
1: É feriado.
0: É, aí já, Deus, o livro tem milhões de histórias, tem amanhã em segundo pra você, então.
1: Então, beleza.
0: Tá, se eu, de repente, se atrasar o meu jatinho, pode ser que eu venha pra fofocar com você, mas acho até que não, porque a previsão é voltar sábado, lá pelas 6, 7 horas da noite só.
1: Nossa, então, bom final de semana pra você, Marinês. Te
0: viu?
1: Amanhã nos encontramos por aqui com muito mais notícias, já que não é pra qualquer um folga na sexta-feira.
0: Pode fazer as fofocas, só por favor, vê se não fala muito da Virgínia, porque o pessoal me conta, tá?
1: Tá bom.
0: Daí na semana que vem eu me cobro e corto o microfone.
1: Demovante.
0: Demovante. Piove?
1: Piove. Vai cair água, tá?
0: Tá bom, vai cair água.
1: Eu falei de antes e avisei, ó. Eu avisei.
0: Agora eu vou lá comer essa pipoca.
1: Tá bom.
0: Tchau.
1: Quer mais uma cuia?
0: Depois. Até mais.
1: Até.

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Agora são 2:44 aqui na Rádio Feita pra você. Desejando pra você uma ótima tarde. Pra você que tá chegando agora também aqui na programação da 102. Um abração pra dona Leda Pogiri e também pro seu Pedro. É pessoal ali que tá na nossa sintonia confirmando a audiência. E aproveitando, claro, se cadastrando aqui pro Ranchão da 102. Chegando Maiara e Maraísa.

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55 minutos, bora, gente, já tô indo nessa, agradecendo demais a todos vocês que participaram comigo em mais essa tarde aqui no nosso Você Que Manda, a todos vocês agradecendo o carinho da audiência de cada um, também a Farmácia Cristal Vida, sua saúde é nosso compromisso, não esqueça, tá? 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Vou indo nessa, já tem as informações de Brasília com Paulo Taranta e Mauro Ribeiro comandando o Expresso 102. Agora chegando, Fernando e Sorocaba aqui para fechar o Você Que Manda de hoje. Beijo, beijo! E até mais!

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2: 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Especialistas dizem que reunião plenária do STF, marcada para a próxima semana, poderá não estancar a crise. As informações com ele, Paulo Otaram.
3: Após o presidente do STF marcar para a próxima terça uma reunião plenária para elucidar a crise institucional da corte vivida nos últimos dias, especialistas dizem que as medidas tomadas são paliativas e pouco resolvem. Para o jurista Gustavo Sampaio, o fator transparência recomendaria estarem de fora desta discussão pelo menos 3 ministros citados e envolvidos.
4: Me parece que a prudência recomendará que tanto o ministro Alexandre de Moraes quanto o ministro André Mendonça e talvez, por que não, o próprio ministro Dias Toffoli, que no início da Operação Compliance Zero era o relator da supervisão das investigações, se abstenham de votar.
3: Para o cientista político Lenny Streck, o ano político é fator fundamental para alimentar esta crise entre ministros da corte.
5: Nada disso teria repercussão, os movimentos, os ataques e contra-ataques, se não houvesse um pleito eleitoral para eleger presidente do Terceiro Senado, etc. Qual será a resposta do plenário?
3: A advogada Vera Chemin, especialista em direito constitucional, assegura que a tentativa de pacificação de Edson Fachin não resolve a situação, tumultua ainda mais.
6: Isso não vai resolver a crise do Supremo Tribunal Federal. É uma crise de tamanha gravidade que não tem só uma nota de crise institucional. Ela tem nuances fortíssimas de conflitos interpessoais, ou seja, entre os seus membros, e também políticos.
3: Nesta quinta-feira, o ministro Flávio Dino autorizou a Polícia Federal a expedir mais de 50 mandados de busca e apreensão dentro do inquérito que investiga a aplicação de recursos públicos destinados ao filme Dark Horse. São emendas parlamentares. O filme é uma produção americana que conta a biografia do ex-presidente Jair Bolsonaro. De Brasília, Paulo Otaram.
2: Obrigado, Otaram, pelas informações que voltam às 16h50 na programação da Capinzal FM, no oferecimento do Econômico Atacadão, barato todo dia, econômico o ano inteiro.
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1: 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Capinzal FM, são 15:08. Muito boa tarde pra você. Tô chegando pra gente viajar junto nos melhores anos das nossas vidas, 70, 80 e 90.

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1: Senhoras e senhores, a partir de agora vamos matar saudade das coisas boas que aconteceram nos melhores anos das nossas vidas. É o melhor do flashback aqui na 102.3 Capinzal FM, uma rádio feita pra você. Tem muita coisa boa nessa tarde de quinta-feira, dia 10 de setembro, ano 2026. Eu quero convidar você, meus amigos nostálgicos, para juntos viver esse tempinho de viagem ao tempo. Vamos contar histórias. Vamos saber por onde anda hoje a cantora Lilian, pedido do nosso amigo Tilo. Tem muita coisa boa para você. Eu conto com a sua participação aí no 988156435, que é o WhatsApp aqui da Mais Ouvida. 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Conversados? Vamos de música? Começando assim, matando saudade de Claudinho e Buchecha. 15 e 11, boa tarde pra você.

0: lembra de algo que talvez o pessoal tenha esquecido. Eu lembro disso. Meu amigo Ivair, eu lembro disso, popular neguinho, fazendo entrega na cidade de Capinzal, escutando a Capinzal FM, nos levando de carona. Ele tá lembrando, gente, eu não sei se algumas pessoas ali, eu creio que seja mais ali dos anos 90. Ele tá lembrando de duas coisas aqui. Uma das coisas é o caderno de recordação. Alguém teve o caderno de recordação? Pessoal aí dos anos 90, eu lembro desse caderno de recordação, a gente colocava um nome e fazia perguntas e dava para os nossos amigos assinar esse caderno, e a gente guardava esse caderno por muitos e muitos anos, e tem gente que ainda tem esse caderno. E a outra coisa que o Ivair tava nos lembrando, além desse caderno de recordação, era das aulas de PPT. Quem que lembra das aulas de PPT, hein? PPT significava preparação para o trabalho. Os professores levavam a gente para fora. Era a coisa boa que tinha, mas o que a gente trabalhava, a gente aprendia sobre como plantar alface, como plantar repolho. E a gente carpia a escola inteira e ganhava nota ainda. Coisa boa que era isso, hein? Então, pessoal, então, relembrando um pouquinho da escola lá dos anos 90, você teve um caderno de recordação? Ou você, quem sabe, além do caderno de recordação, participou das aulas de PPT? Vocês lembram disso? Aquele que lembra, manda aí um feedback pra gente, 98815-6435, pra gente comentar um pouquinho, né? Desse tempo bom. E que tempo bom, hein? Quantos cadernos... A gente tinha aqueles cadernos mais fininhos, né? Que eram os mais baratinhos pra fazer de caderno de recordação. É tempo bom. Tempo bom que não volta mais, né? Coisa boa demais. E é bom recordar, né? Aqui no Expresso 102, a gente sempre recorda. Sai daí não, gente, que eu volto já já, assim, ó. É num pulinho, hein?
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0: Capinzal FM, são 15:18. 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
2: Vamos dando boa tarde, pessoal. Alô, como é que tá as coisas aí, seu Teodoro? Tudo tranquilinho, que nem água depois, rapaz? Grande abraço, seu Teodoro, lá em Ponte Cerrado com a gente.
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2: 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Tamo de volta, matando saudades com você e mandando alô, pessoal que tá com a gente. Quero mandar um alô especial lá pra Taeme da Quality Car, lá da oficina mecânica Quality Car, que está curtindo a Capinzal FM, que gosta muito de música retrô e principalmente de reggae. Ela pediu assim: toca pra mim aí um Jimmy Cliff Reggae Night, vai sair já na sequência. Também o nosso boa tarde pra quem? Dona Fátima Castro. Dona Fátima falou que lembra dos cadernos de recordação das escolas. A senhora tinha um caderno, Dona Fátima, de recordação? Existe ainda esse caderno? Então, tá bom. Boa tarde a Dona Fátima, todo o pessoal lá da Pastoral Solidária. Quem tá comigo? Ah, seu Adilton Boff. Seu Adilton e seu cachorrinho de estimação, a Mel, curtindo a Capinzal FM. Seu Adilton disse que a Mel, quando começa a ouvir a programação da Capinzal FM, ela fica pulando e dançando as músicas antigas. Valeu, obrigado aí pelo carinho da companhia. Também, quem tá com a gente também é a Tayla Boff. A família Boff inteirinho curtindo a Capinzal FM. Obrigado pelo carinho de sempre. Dona Rosane de Fátima, Mauro Ribeiro. Eu lembro dos cadernos, nós fazia cartinhas e colava com farinha de trigo. Eu lembro, Dona Rosane de Fátima, eu lembro dessa cola. De vez em quando a gente não tinha a grana para comprar a cola, a gente pegava essa de farinha. Bom de música, chegando o som do Jimmy Cliff, que vai lá pra Taeme, lá na Quality Car. Isso que é bonito, hein? 15h24, boa tarde pra você.

0: Tá aí o som do Jimmy Cliff e Reggae Night, que foi lá pra Taeme, lá na Quality Car, curtindo a Capinzão FM. Obrigado sempre pelo carinho da sua companhia. Quem mais com a gente é seu Adilton Wolf. Seu Adilton, eu errei, seu Adilton. Eu falei que era o seu Walter, mas não era o seu Walter quem está com a cachorra, é o seu Adilton. Adilton. Agora ele tem dois amigos, a cachorrinha Mel e também a Alexia, né? Valeu, seu Adilton, obrigado pela companhia de sempre. Gente, vamos hoje então para a nossa memória musical, Por Onde Anda. Hoje é o pedido do Tilo e ele pediu Por Onde Anda a cantora Lilian. 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
0: 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Por onde anda a cantora Lilian? Vamos descobrir junto. E hoje o pedido Por Onde Anda é do Donatílio, lá da Estação Luzerna. A gente sempre chama o cantor por um nome. Por exemplo, a Lilian, a gente conheceu ela por Lilian. A Lilian, o nome dela oficial é Silvia Lilian Barrier Canapi. Ela nasceu em 30 de março de 1948 no Rio de Janeiro. Ela é carioca. Começou a sua carreira em 1965. Ela formou uma dupla. Eu lembro do Leno e Lilian, das antigas. Um dos maiores sucessos da Jovem Guarda. Eles ficaram ativos de 1965 a 1967 com a dupla. E teve uma volta brevemente em 72 e 74. Já na carreira solo, ela seguiu sozinha depois. Fez um forte sucesso nos anos 70 e 80 com a música de 79, Eu Sou Rebelde. Outros sucessos marcantes da cantora Lilian teve Como Se Fosse o Meu Irmão e Uma Música Lenta. Esses foram, depois, claro, do Eu Sou Rebelde, os dois sucessos que emplacaram a carreira da cantora Lilian. Infelizmente, ela faleceu o ano passado com 76 anos na cidade de São Paulo. Ela faleceu em fevereiro de 2025. Mas ainda vive na memória dos noventistas de plantão. Tá aí, Tilo, pra matar a saudade da cantora Lilian, Uma Música Lenta.

0: Tá aí um pouquinho da memória musical. Por onde anda a cantora Aline, descobriu, né? Infelizmente morreu o ano passado, em fevereiro. 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Esse é o quadro Por Onde Anda. Se você quer participar do quadro Por Onde Anda, mande uma mensagem pra gente, 988156435.
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0: Tamo de volta, gente, curtindo os melhores sons dos anos 70, 80, 90 e atendendo a participação do ouvinte, a dona Claudete e também a dona Cleusa e a dona Cleonice estão curtindo a gente. Obrigado aí às três irmãs. Estão na sintonia da Capinzal FM. Obrigado pelo carinho da companhia de vocês sempre. Elas pediram uma música com Fernando Mendes. Vamos tocar na sequência. Seu Ivanildo Duarte, o popular Muk. Como é que tá, rapaz? As carnes do Prone, tá bom? Zaguri, velho. Muk entende tudo de churrasco, mas convidar a gente pro churrasco, nada, né? Alô, seu Antônio Zene. Boa tarde, seu Antônio. Como é que o senhor tá, seu Antônio? Tudo bem com o senhor? Seu Antônio, muito obrigado pelo carinho da sua companhia de sempre. Dona Gersi de Lima, dona Gersi está falando aqui que ela lembra das aulas de PPT, onde a gente aprendia a costurar, a cozinhar também, e na horta, é verdade, dona Gersi de Lima. E era bom, né? Era o momento que a gente tinha pra sair da sala de aula, né? Trabalhava que nem um doido, mas também saía da sala, né? Pegava um solzinho, um arzinho fresco, era bom demais, né? Ela também fala que sente falta dos laboratórios de ciência na escola, verdade. Tinha... não era feira que dizia... não, mas se eu não me engano, eu acho que era feira que dizia, onde a gente passava pelas salas de aula pra gente ver as... o que as pessoas faziam, né? O que os alunos faziam nos laboratórios, as experiências, agora lembrei, veio na cabeça, as experiências que a gente fazia, né? Eu lembro de uma época que eu estudava no colégio Celso Ramos de Joaçaba, que a gente fez tudo com casca de alimentos para falar sobre nutrição. Era legal, era bacana, né, dona Gersi de Lima? Obrigado aí pelo feedback. Vamos lá, quem mais com a gente? Vamos mandando o nosso boa tarde para quem? Boa tarde, Mauro. Quero participar aí do Ranchão. É o Milton Bastian. Pode deixar, seu Milton. Quem mais com a gente também? O nosso boa tarde vai para dona Vilma Esganzela. Dona Vilma, obrigado aí pela companhia. Dona Fátima Castro, ciclista, também na audiência. Nosso boa tarde para dona Lida Mara Porge, ele também com a gente. Dona Cleusa e também o Silvano na sintonia. Fernando Mendes cantando. Sorte tem quem acredita nela. Essa daí também fez muito sucesso na voz de... me esqueci.
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0: Mas depois eu lembro, eu falo, hein?

0: 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Tá aí o sucesso do Fernando Mendes, agora eu lembrei. O céu que te... Mato Grosso e Matias. De vez em quando dá uns negócios que a gente esquece das coisas, né?
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0: É, fez um grande sucesso na voz daquela dupla sertaneja bacana. Mato Grosso e Matias. Tem mais música pra você.
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0: Viajar no tempo é bom demais. Deus da Babilônia. Alô, seu Walter, tá aí, ó. Seu Adilton, toda a família Boff. Se prepara porque vocês vão matar saudade. 15h43. Boa tarde pra você.

0: Tá aí o som de Perla Rios da Babilônia. Daqui a pouquinho a gente volta matando mais saudade com você.
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0: Faltando 10 para as 4, estamos aqui matando saudade. Dona Vitória Bareta, boa tarde. Tomando chimarrãozinho, Dona Vitória. Dona Vitória, seu Chicão, sempre na sintonia com a gente. Dona Rosane, o que a senhora está colhendo nessa tarde de chuva? É em Capinzal, Dona Rosane, me conte tudo e não me esconda nada. Deixa eu mandar um alô pro pessoal lá do Sacolão Trevo também, sempre da sintonia com a gente. Obrigado pelo carinho da companhia de vocês. O Bruninho da Império, lá de Erval do Oeste, falou que também teve aulas de PPT e lembra... É um que é um patrimônio ervalense, é verdade, é mesmo. O professor Getúlio Galvão, que dava aula de PPT, é um patrimônio em Erval do Oeste. Valeu, Bruninho. Bruninho pediu para nós tocar para ele aqui, Luan e Vanessa, 4 semanas de amor, tá aí, ó. Faltando 10 para as 4, boa tarde para você.

Tá aí a sonzeira de Luan e Vanessa pro Bruninho lá da Império, de Ervaldo Oeste na sintonia da Capinzão FM. Gente linda do meu Brasil varonil, vou ficando por aqui agradecendo a sua participação, você que participou, você que não participou, você que está na audiência da Capinzal FM, muito obrigado. 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Que Deus abençoe você nessa tarde, que Deus abençoe você no comecinho da noite, que Deus abençoe você sempre. Amanhã tô de volta, matando muito mais saudade com você, dona Cleusa. E também o Silvano estão participando aqui do Ranchão, desejando feliz aniversário. A senhora não colocou o nome aqui, dona Cleusa, mas a pessoa que está de aniversário, que é da família da dona Cleusa, desejamos um feliz aniversário. Gente, agora sim, obrigado. Obrigado aí pelo carinho da companhia de vocês. Fique com Deus. Fica aí com a última do Alceu Valença, Anunciação. Vem aí Jardel Martinazzo e o Capinzal Sertanejo e também o Capinzal Notícias. Tchau, tchau. Beijo no seu coração. Fui.

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1: Pontualmente 16 horas, 20 graus. A temperatura aqui no centro, tempo encoberto. 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O presidente sancionou nesta quinta projeto de lei que altera a tributação de compras internacionais feitas pela internet. A nova legislação zera a tarifa de importação de 20% para remessas de até $50, cerca de R$ 257. A medida extingue a chamada taxa das blusinhas e também reduz de 60% para 30% o imposto aplicado a mercadorias de até R$ 3 mil por remessa. Um avião de pequeno porte caiu em uma região de fazenda, cerca de 20 quilômetros da área urbana de Água Boa, Mato Grosso, nesta quinta. O Corpo de Bombeiros informou que 3 pessoas foram encontradas mortas. A identidade delas não foi divulgada até o momento. De acordo com o delegado Carlos Alberto, responsável pela ocorrência, pelas condições da aeronave, não há sobreviventes. Também não foi identificado a origem, o destino e quantas pessoas estavam na aeronave. A Câmara de Vereadores de Joaçaba aprovou por unanimidade o relatório final da CPI que investigou o desvio de recursos públicos para contas pessoais do então tesoureiro. O documento sugere o indiciamento de 11 pessoas e 2 instituições financeiras, além de apontar responsabilidade dolosa pelo ex-servidor acusado da transferência. A CPI também apresentou 22 propostas de mudanças nos processos internos da Prefeitura, principalmente para reforçar os controles e a separação das funções. O relatório será encaminhado à Polícia Civil e ao Ministério Público. A CBF definiu os mandos de campo dos jogos das semifinais da Copa do Brasil. Em sorteio realizado nesta manhã, na sede da entidade, no Rio de Janeiro, ficou definido que Grêmio e Palmeiras serão os mandantes das partidas de ida. Atlético Mineiro e Vasco decidem os duelos em casa. Os jogos têm como datas base os dias 1º e 8 de novembro, ou seja, daqui a quase 2 meses. Depois das semifinais, haverá menos de 1 mês até a única final, que será no dia 6 de dezembro, em Brasília. Os 2 finalistas da competição garantem vaga para Libertadores 2027. Mais informações no portal capinzalfm.com. 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
1: 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Capinzal FM 4 e 6.

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2: Muito boa tarde, estamos chegando com o nosso Capinzal Sertanejo nesta super quinta, 10 de setembro. Tempo encoberto aqui no Baixo Vale do Rio do Peixe, 20 graus é a temperatura. Tá por casa, tá trabalhando, tá no carro, tá no caminhão, onde quer que esteja, cidade, interior, com o radinho ligado desde o comecinho da manhã, passando o dia inteirinho com a gente, que bom. Continua aí, porque agora vai rolar só o melhor da moda sertaneja. 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Por aqui estou na direção de Luiz Pedro Scarton, tocando música boa e, é claro, a sua mensagem, lendo o seu recado, colocando no ar o seu áudio, grava aí até 15 segundinhos e manda pra gente pedindo a sua música, talvez parabenizando o aniversariante do dia, neste 10 de setembro. Sei que muita gente hoje está de aniversário. Parabéns, felicidade, saúde, mil!
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2: Pra começar, João Neto e Frederico.

0: Obrigado, Diego. Vitor Hugo.
1: Obrigado, Bruno e Marrone, por aceitar o convite.
2: 4h17, para começar bem o nosso Capinzal Sertanejo desta super quinta. Obrigado a Patrícia Alves da Silva. Aliás, é Patrícia Alves da Silveira. Mora na Nova Zorteia, tá ligada na Capinzal, tá na boa. 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Quem saiba, quem sabe a gente vai estar anunciando aqui em breve um ganhador de Capinzal, ganhador de ouro, Zorteia, Lacerdópolis, da região nossa aqui do Baixo Vale. Mas para isso, tem que participar. Obrigado, Dirley. Pessoal do São Roque já confirmando a audiência. Família gremista, tudo gente boa.
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1: 4h22, alô, seu Elvio. Como é que tá, seu Elvio? Tudo bem? Elvio Miguel Reicher, loteamento Parisotto na audiência. Já aproveito para estender um abraço pro pessoal do loteamento universitário, Verdes Campos. Alô, galera do Novo Horizonte, Recanto dos Pássaros também, nossa querida audiência. Olha só, bateu aquela fome. 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Esse é o WhatsApp. Inclusive, é o delivery para você pedir. Pessoal da comunidade de Santa Bárbara, como é que vocês estão por aí? Sabadão estamos chegando, hein? Cedinho, vamos estar amanhecendo aí. Márcio Pedro, juntamente também com Alexson Luiz, estaremos numa cobertura bem bacana para mostrar os preparativos e o andamento dessa festa que promete, hein? 24ª Festa do Leitão. Se tem festa, tem Capinzal FM. Cleiton e Romário.

0: Esse é o Cristiano Araújo, Maus Bocados. Cleiton e Romário também passou e cantou aqui na Capinzão. Eu falei mais cedo, inclusive na abertura do programa de hoje, de que nós temos muitas pessoas de aniversário neste 10 de setembro. Entre outros, nós temos entre os famosos o Gustavo Kuerten, ex-tenista catarinense. O Guga, como é conhecido, hoje completa a idade nova. O Guga que tornou-se o maior nome do tênis brasileiro ao conquistar 3 títulos de Roland Garros. É o único tenista da história a ganhar de Pep Sampras e André Agassi, né? O mesmo torneio. Inclusive, o cara, ele faz muitas ações sociais, tem Instituto Guga Kuerten, que é demais. Então, parabéns ao nosso querido Guga Kuerten, que hoje completa 50. Olha só, 50 Guga Kuerten. E o Keno, jogador do futebol nacional, ele é ponta esquerda, ganhou destaque principalmente no Atlético Mineiro, onde conquistou o Brasileirão, a Copa do Brasil em 2001. Atualmente joga pelo Coritiba, emprestado pelo Fluminense, já defendeu clubes como Palmeiras, o Botafogo, Santa Cruz. Ele completa hoje 37 anos, são os famosos, entre outros, aniversariantes deste 10 de setembro. 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Abraço para os meus queridos amigos das pastorais sociais na audiência, os meus queridos amigos, os diáconos, que também sempre estão na companhia, seu Adão, o seu Anoldo, também o Jaiminho. Alô, galera, pessoal que faz parte das pastorais, pastoral familiar também sempre na audiência, os integrantes, os coordenadores, todos que ajudam, pessoal também que faz parte das coordenações das comunidades do interior, os meus queridos amigos ministros, carinho especial pra vocês. Ó, daqui a pouquinho eu volto com mais música, agora tem recado dos nossos parceiros, aguenta aí.
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0: 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Tem uma galera que vai pra lá e pra cá e leva a gente de carona sempre, os meus amigos motoristas de aplicativo. 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Olha, a Star Mountain, apresentada pelo Beto Carreiro World como a primeira montanha-russa de Santa Catarina, terá sua última volta no próximo dia 13, no próximo final de semana, após 32 anos funcionando no Parque em Penha, litoral catarinense. Inaugurada em 94, 3 anos após a abertura do Beto Carreiro World, a atração foi fabricada por uma empresa holandesa e foi a primeira montanha-russa adquirida pelo fundador do parque. Com 22 metros de altura, a montanha percorre 730 metros de trilhos e alcança a velocidade máxima 60 km por hora. Esse trajeto conta ainda com 2 loopings. Ao longo de 32 anos de operação, essa atração recebeu 33 milhões de visitantes. Tenho certeza que muita gente que me acompanha agora já deu aquele passeio, já sentiu adrenalina. Então, os últimos serão até o final de semana. Então, final de semana, dia 13, a última volta da famosa Star Mountain de Beto Carreiro World. Beto Carreiro World, que recebe milhões de pessoas todos os anos. Enquanto a montanha se prepara para deixar de funcionar, a Fire Whip passou por uma grande renovação de 24 milhões e será reaberta no próximo dia 13 de setembro. Felipe e Murilo e Ana Castela.

0: Zezé de Camargo e Luciano aqui na Capinzão. Manda um abraço pra Marli Albiero, pediu aqui uma música bem bonita, porque, ó, estamos muito felizes, eu, Setembrino Albiero, estamos comemorando 38 anos de feliz união hoje com dois filhos, uma neta, dois netos, e tá vindo o terceiro com muita saúde, com muita paz, felicidade pra toda a família. Valeu, querida, parabéns então a Marli, parabéns ao seu Setembrino, 38 anos de união matrimonial, papai do céu abençoe, continue abençoando vocês com muitos e muitos anos pela frente aí, tá bom? Obrigado, Cleusa, pela audiência. E amigo João, daqui a pouquinho vou escutar o teu recado aqui, tá bom, João? Uma tarde maravilhosa. Nessa tarde com tempo encoberto no Baixo Vale.
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0: Pois é, tempo encoberto aqui no Baixo Vale do Rio do Peixe, a temperatura está 22 graus. E ó, o El Niño está se fortalecendo e pode atingir intensidade histórica até o final do ano. A NOAA estima 75% de chance de ser o El Niño mais forte já registrado e mais de 90% de probabilidade de um evento muito forte. Atualmente, as águas do Pacífico estão em 1,8 graus acima da média, podendo superar 2 graus e chegar à categoria Super El Niño. Os cientistas também avaliam que o aquecimento pode ultrapassar 2,5 graus, superando os registros de 1950 em Santa Catarina. O momento é de prevenção e atenção a possíveis impactos e não de pânico. 4h46.
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0: Pois é, há pouco eu falei da Pastoral Familiar, um abraço pessoal da Pastoral, que estão se preparando o final de semana, tem o bailão da Pastoral lá na CBRF. Obrigado, João, vai ser um evento bacana também. Obrigado pelo carinho de vocês aí. Turma da Pastoral Familiar. 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Meu amigo, o alemão, como é que você tá? Tudo bem, alemão? Mandou uma foto aqui para mim. Jardel, tudo bem? Uma raiz de aipim com 4,4 kg. Eu mandou uma foto aqui, mas pensa no aipim. Homem do céu, esse aqui dá para convidar a vizinhança inteira para saborear. Mais de 4 quilos, só uma raiz de aipim, não é integrando, no caso, todas as raízes. É uma só um pedaço, imagina se pega inteira. 4,4 kg. Quero saber mais, hein, meu amigo alemão. Manda mais detalhes e vamos publicar essa foto nas nossas redes sociais, tá bom? Obrigado aí pela audiência. Amanhã eu tô de volta e o Márcio Pedro daqui a pouquinho chega para dar sequência à programação da Capinzal. A última de hoje, nossa querida e saudosa Marília Mendonça, Rosa Embriagada. Bom final de tarde, obrigado pela audiência de sempre. 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
1: 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Polícia Federal recolhe celular, armas e documentos de Mário Farias, ou Mário Frias, e apura destino de 2 milhões para filme de Bolsonaro.
2: A operação da Polícia Federal nos endereços do deputado Mário Frias, realizada nesta quinta-feira aqui em Brasília, encontrou 7 armas que são apontadas como de propriedade do parlamentar. As armas estariam em nome de Mário Frias, mas foram apreendidas em endereço que não é dele. Por isso, a investigação por posse ilegal de arma de fogo. Mário Frias estava em casa e a ele foi solicitada a entrega do celular e acesso a documentos que foram levantados e conduzidos pelos policiais. Em dezembro de 2024, Mário Frias ligou para o ex-banqueiro Daniel Vorcaro agradecendo os recursos por ele disponibilizados ao filme. A comprovação deste agradecimento está em áudio detectado pelos agentes investigadores e que consta nos autos do processo em curso.
3: Só te agradecer, meu irmão. Vão mexer com o coração de muita gente e vai ser muito importante para o nosso país, tá? Preciso de vez em quando te falar como as coisas vão andando, tá?
2: Entre os alvos da operação desta quinta, além do deputado Mário Frias, estão duas ONGs de propriedade de Karina Ferreira da Gama, produtora do filme Dark Horse, o Instituto Conhecer o Brasil e a Academia Nacional de Cultura. Levantamentos financeiros feitos pela Polícia Federal e pelo Ministério Público apontam para a movimentação da ordem de centenas de milhões de reais entre as empresas investigadas. Objetivo central, o foco no repasse de 2 milhões de reais de verba pública pelo deputado Mário Frias a organizações ligadas à proprietária da produtora do filme Dark Horse. Regimentalmente, parlamentares têm direito e prerrogativa para escolher para onde serão destinados recursos de emendas parlamentares. No entanto, à Controladoria Geral da União e demais órgãos de controle, cabe a apuração e o acompanhamento quanto à finalidade e o uso do dinheiro público. A empresa produtora Go Up não constou na mira dos mandados de busca e apreensão desta quinta. De Brasília, Paulo Otaran.
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copo meio cheio. Certamente já ouvimos algo ligado à analogia do copo meio cheio ou copo meio vazio. É comum que identifiquemos a atitude de enxergar o copo meio vazio com o pessimismo, enquanto enxergar o copo meio cheio é atribuído aos otimistas. A comparação não é antiga. Os registros nos mostram a expressão sendo utilizada na metade do século XX, primeiramente falando em tanques de combustível. Logo depois falou-se em garrafa e depois em copo, quando um economista, enfim, afirmou que um otimista é aquele que olha para o copo e o vê meio cheio. A analogia é inteligente, pois trata de como cada um escolhe ver a mesma realidade, o mesmo copo, a mesma quantidade de líquido. Isso fala de como somos ou de como estamos em determinado momento. A filosofia tratou questões com essa maestria. Na visão de alguns, como o filósofo Epiteto, a realidade é dividida entre o que podemos e o que não podemos controlar. Dessa maneira, olhar para a metade cheia é focar no controle da própria mente e fazê-la perceber que há água para se beber. O Espiritismo, por sua vez, nos mostra um otimismo maduro, sem visão fantasiosa e sem esconder a realidade. Diante de um mundo difícil, a doutrina dos Espíritos nos ensina, por exemplo, que o mal é transitório. Ensina que ser otimista não é fechar os olhos para o charco, para o lado ruim da vida, mas ter a sensibilidade de perceber que a água corre cantando por ele, isto é, que apesar de tudo, as dificuldades nos ensinam a crescer. Otimismo é estímulo para o trabalho, vigor para a luta, saúde para a doença das paisagens espirituais e luz para as densas trevas que se demoram em vitória momentânea. Alguns viciamos tanto em lamentar pelo copo meio vazio que nos esquecemos de que há água e que podemos bebê-la. Esquecemos de agradecer pelo líquido salvador que está à nossa disposição. Por isso, de nada adianta ficarmos vivendo de lamentos, destacando tristezas e desencantos, vendo apenas o que nos falta. Precisamos de enxergar o que temos, o que já conquistamos, sabendo que a existência é uma oportunidade única, não porque tenhamos só uma encarnação, mas porque essa oportunidade, do jeito que está organizada, da maneira que se configurou para nós, não se repetirá. Viver sempre esperando o que ainda não temos é armadilha letal que drena nossas forças e sempre resulta em frustração. O otimismo real fundamenta-se na fé inabalável nas leis divinas. Quem sabe que o Pai governa o universo não se desespera com o nevoeiro passageiro da tarde. O pessimismo é uma deserção do dever de ser feliz. Sorrir diante do obstáculo é um ato de coragem que atrai o socorro do alto. Leveza diante das dificuldades, calma perante os desafios. Já somos maduros o suficiente para sabermos entender os acontecimentos e extrair deles o melhor possível. Assim, da próxima vez que olharmos o copo com água e tivermos que fazer a escolha, pensemos bem e bebamos a água que a vida nos oferece, com gratidão e disposição para prosseguir.

0: A visita guiada à sede histórica da Federação Espírita do Paraná será no domingo 27 de setembro, das 9 às 11 horas. Aguardamos você, seus familiares e amigos. 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
1: Vamos lá, Companhia 102 de volta no seu rádio. Nós estamos chegando de bem com a vida depois da comunicação do Jardel nessa tarde quinta-feira. Hoje é dia 10 de setembro, tempo instável, nublado, choveu, promete mais chuva, 19 graus a temperatura nesse momento, e nós vamos até às 19, levando muita música, muita alegria, muita informação. Você, amigo ouvinte, está em casa, está no trabalho, onde quer que esteja acompanhando a gente, obrigado aí pela tua audiência. Vem com nós, vem com nós até às 19. Em primeiro lugar, a gente agradece a Deus, né? A palavra certa sempre foi sendo gratidão, né? Obrigado, meu Deus. Obrigado, minha mãe, Nossa Senhora de Aparecida. E mais uma vez, a serviço desse povo mais querido do rádio, eu estou chegando bem com a vida. Gratidão, Maria, passa na frente de todos os problemas, dificuldades, das dores, das tristezas e das angústias. 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São as empresas que estão com a gente nessa tarde, né? Vamos dar uma vez aqui para a Marta da Luz, né? Que apartou a música do filho Rio Grande, Cabelos Compridos, mas vamos rodar assim, tá bom, Marta? Um abraço! Olha aqui, ó, já vamos perdido, achado, encontrado, né? Foi encontrado próximo à creche Pinguim de Gente, perto de uma lixeira, um celular Motorola de cor preto. Encontra-se na recepção da Capinzal. Então, você perdeu o celular, tá aqui na recepção da rádio, né? Seu Tilo Moreno lá em Luzerna, chove aí ou não, Tilo? Bom dia.
2: O que vai fazer, né?
1: Mas vai chover.
2: Hoje vamos de...
1: Se chover...
2: Próxima do Alain Ladim, qualquer um dia, tá bom.
1: Com
2: e
1: certeza.
2: E receba a sua companheirada aí.
1: Mas deixa pra nós.
2: Tarde, noite, quinta-feira e vamos que vamos.
1: Isso, um abraço, meu irmão. Que Deus te abençoe aí também, tá bom? Mas a Tilo, velho, Tilo Moreno, né? Grande Tilo Moreno, né? Isso, vamos lá com a Alain Ladim. Dois passarinhos, essa é bonita, Tilo, velho. Ei, quinta-feira, como é que tá o teu dia? Como é que tá o teu final de dia? Nós já estamos virando quase pra noite, vivente, velho. Vamos que vamos, você que já tá aí levando nós de carona, tá numa viagem, querendo na Estebaria. Meu amigo Romário lá no Parque Jardim, alô, seu Romário, como é que tá, homem?

0: Meu compadre, lá no meio de Xingué, como é que estão, meus compadres? 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
0: Vamos lá, 17 horas, 9 minutos, 19 graus. Tempo instável, choveu, avise. Cadê os pinguços? Acabar não, mudando. Já vai ter um cabelo comprido por aqui, né, Marita? Obrigado, minha amiga. Obrigado a você que tá. Como é nosso? Seu Romário, então, aí no Parque Jardim Ouro. Como é que tá, tio Romário, velho? Eita, acaba não, mundão, né? Vamos que vamos, dele que dele, vamos pedindo, vamos sartando, vamos espalhando a chinela que tá na hora. Ô, oh, mundão. Olha, quero mandar um abraço que você é o Altair de Oliveira, né? Pediu, quero ouvir a música Teodoro e Sampaio, Água no Leito Cresce, pra quem gostar, uma carcula. Antigamente, quando nós morávamos lá no interior, isso 1900 e antes de existir o mundo ainda, né? É, a gente dava leite, colocava nos bardes, em cima de um banquinho na beira da estrada lá. Aí daí nós torcia quando chovia, né? Aí enchia de água, né? Eita, mundo bom, né? É, coisa de louco nas antigas nossas, né? Nas antigas nossas, né? Compadre Negro, eu sei que você coloreia essa na cordiona. É domingo, das 7 às 9, na Rádio Clube do Machadinho. Pé no estribo, compadre Negro, com a Neide. Ao vivo e a colores por lá, né? Mas que tal?

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1: Vamos lá, mandar um abraço aí lá pro Chicão e a dona Vitória Corradino 12, minha querida linha de visa da turma. 17:13, tem o nome de Sampaio, seu Altair, tá aí, ó, água no leite. Obrigado pela sintonia. Canta teu nome, canta Sampaio.

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6: Vamos lá, né?

0: Bonjour, informando da série da 17 horas 22 minutos, né? Estamos outro dia em um só lugar, né? 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Um abraço para o colega Barro Preto na Celoni, com o Rádio 12. Meu amigo Walter, lá de Walter de Oliveira, né? Ô, Walter, velho, obrigado. Ele pediu uma do Luan Pereira, o moletom, essas músicas aí do Luan Pereira, que ela foge da programação aqui, tá bom, Walter? Que é um estilo mais sertanejo, assim, um pouco das mais antigas e o estilo gaúcho, tá bom, meu amigo? Mas nos outros horários aí, depois tem durante o dia com a Marinês, com Mauro, com o Marlo também, com o Jardel, essas músicas de rock também, tá bom? Um abraço, meu amigo, obrigado pela companhia.
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0: Vamos lá, né? 17h24, é comigo mesmo, né? Comigo mesmo, né? Com eu mesmo, né? Vamos que vamos, desde que direita, mundão. 17h25 agora. 19 graus, tempo nublado, choveu o aviso, né? Eita, 18h30, é a previsão com o Coutinho, né? E agora? Não é bebendo. E você vai esquecer de mim. Eita, mundão, velho.

Mga abraço pro meu amigo Zic, né? O Adriano, o Bife, o Vande, a gurizada, vem sempre com o Radinho 12, acompanha nós. Eita, modal, velho. Vamos fazer o seguinte, vamos rodar. Os colegas Barro Preto, esse aqui é bonito aí. Isso, vai pro Canarina no Pomerol de Veita, hein? Meu amigo alemão lá no Polo Lopes Suíto, que deve estar cortando cana essas horas com chuva, né? Aí, ó, trio da terra, não te quero mais, mas que tal, gurizada, velho? Segunda-feira, bom, Ney Marcelo, que essa é boa.

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1: Vamos lá, mandar um abraço pra dona Nairzine, né? Ô, dona Nair, como é que a senhora tá? Tá tudo certo? Tá bem de genro, né? O Rude, né? Pelo amor de Deus. Ai, vai acabar, né? Um abraço, dona Nair, já nós vamos dar uma do Batista os pontinhos. Um abraço pro pessoal da linha Maratá, Piratuba. Eita, como é que tá a Elaine, o Adilson? Vai pro Daniel, meu amigão. A pessoal do Maratá, velho, dentro, toda agonizada, a comunidade Maratá se preparando pro dia 20 agora de setembro, uma bagualha de festa, né, seu Nelson? Vamos pra lá, né, seu Nelson, que mora aqui no, é, no Maiara, né? Também é cria do nosso Maratá, velho. Ah, exato, tio Nelson. Viver e crescer e morrer em paz, né? 17:28. Alô, dona Ira, olha aí, ó. Sei que a senhora gosta do Amado Batista. Eita, mundão, velho. Eu gosto da Simone Simaia, é, da Valéria Barros, da Bruna Viola, mas elas não gostam de mim, mas eu gosto delas. Né, meu amigo Dércio, vai essa pra você também. A Creus, homenageando a filha Daiane Machado, de aniversário hoje. Alô, Daia, parabéns. Lá pro Matheus também.

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5: Vamos dar um abraço pro Honório Borges, né? Acompanha nós, né? O Honório é parente do Dércio, viu? Dércio, Honório, com a Luque, a Bruna Viola tá morando ali na Barra do Leão, agora pra você vir ali, tá bom? 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

0: Alright, everybody, that camera on rest, meu amigo Rato, tá? Mas vai ter uma morena criminosa, o Almari, tá? De onde o Jair Giovanni, obrigado, Almari, o Roberto, o Andy, o Bico, que toda agorizada. Ô, meu amigo, o Nolly, depois nós vamos rodar em Gapura. E o Dércio, quem tu analisa do Dércio?
1: Manda lá pro Avelino
0: de, deixa eu pegar o outro áudio meio do Dércio. Acho que não vai pedir a Bruna Viola hoje, acho que não.
1: Tarde, Márcio Pedro. Tarde. Estamos tirando leite e escutando.
0: Tá o mesmo.
1: E uma bem que está me devendo uma Bruna Viola.
0: A Bruna depois Viola morreu. Ela morreu, Dércio.
1: Beleza, um abraço, tudo de bom aí.
0: Beleza,
1: um abraço lá pro Barro Preto também.
0: Tá ouvindo nós lá, né?
1: Manda lá pro Avelino de Calcate, lá do Erval Velho.
0: Mas a tio Avelino.
1: Beleza, um abraço, tudo de bom.
0: A você daí, meu amigo Dickel, né? O Dickel lá, Erval Velho, tá lá com a sogra e com a mulher, isso, te cuida, homem do céu, te cuida de que eu venho, que o bicho vai pegar por aí, tá bom? Te cuida.
2: Tarde, Márcio.
0: Tarde, como é que tá, homem?
2: Escuta, tem um programa aqui em Irmão Velho.
0: Como é que você tá, homem do céu?
2: Tô lado da sogra, ei, sogra me olhando,
0: braba.
2: Braba,
0: que
2: é um medo de apanhar dela.
0: Mas de novo.
2: E do lado da mulher também tá braba.
0: Mas de novo.
2: Não sei o que que eu vou fazer, mas eu.
0: É só não fazer coisa errada, viu? Faça coisa
2: errada. Manda aquela música Majestade, o Sabiá.
0: Deixa,
2: é nóis. Mas o Sabiá não sabia subir mais, né? Porque com essa chuva ele não subia.
0: Já nem subia mais, né?
2: E oferece pra quem estiver ouvindo. E um abraço pra vocês da rádio.
0: Beleza.
2: A Rosenilde, o Dique. E a dona Zelinda na escuta.
0: Alô, dona Zelinda, um abraço que meu amigo Funcho aí na borracharia, aí com nós, o Seco, toda agonizada também aí, ó. Boa tarde, Márcio Pedro. Tudo bem, Rosane de Quatro, da Vila Anchieta, cadastro no ranchão da Capinzal FM, né? Pediu o Lourenço Solival, velha porteira, né? Pra toda a família, Deus abençoe. Vou rodar, tá bom, Rosane? Vamos que vamos dele que dele, 17 horas 40 minutos, 20 para as 18 já. Ei, mundão. Vamos lá até umas 19 mais ou menos, nesse estilo, né, meu colega Barro Preto, você vai para vocês, tá? Cuidado aí, Barro Preto. Só para avisar que tá chovendo.

0: Olha aí a majestade, o Sabiá. E mano, esse é o tio Nadir da Almeida, tá aí, toda a turma da Combrosa. Como é que tá, seu Nadir?
1: Boa tarde, boa tarde,
0: mano. Luiz Ricardo.
1: Tá bom.
0: Ricardo,
1: Marcachinho,
0: tá bem, meu amigo.
1: Seu Ito, Guti, Carambulante, seu Lorina Gait.
0: Mas a tio Lira Cordiona.
1: Estou ouvindo a programação aí pro Adriano, pro Zico, Bife, pro João Maria. Beleza, meu amigo?
0: Beleza?
1: Tiro pro seu Gilberto, pro Emerson.
0: O calor tá
1: falando. Um abraço.
0: A dona Eva Geni também com a gente. Obrigado, dona Eva Geni. Um abraço, uma boa tarde. Também aqui eu tenho mais. Boa tarde, Marcio Pedro aqui da Vila 7. É, meu irmão jogando pife, manda um alô aí, né? Isso, ó. Vamos lá, ver quem que aí tá jogando pife lá com nós, sabe quem sou. Deixa eu ver aqui, ó. Esse eu conheço pelo retrato. Algemado, biscoiteiro, como é que tá? Meu Deus do céu, tudo certo? Aí, Teodoro de Sampaio, Molina Criminosa. Daqui a pouco vai ter Pingapura, vai ter Velha Porteira, Bruninha da Viola, Simão Minalô, Serginho Elton. Obrigado, meu irmão.

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1: Vamos lá, né? Final de tarde, tempo nublado com garoa neste momento em toda a nossa região, né? 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
3: Vamos dar uma peça pro Chico, que era volante, e pro Luiz, né? Ô, Chico velho, Luiz, mandou a todos os amigos, pessoal do Zorté, toda a região, pô, nós vamos ver, rodamos perto do dia, tá bom, Chico? Um abraço, eu não consigo rodar o teu áudio no ar, Chico, eu consegui ouvir alguma coisa aqui, porque ele é muito extenso, tá bom? Então, quanto menor conseguir gravar, a gente consegue rodar, se não tem uns aí que nós não conseguimos rodar eles inteiros, né? De preferência, né? 20 segundos, 30, né? Se puder mandar, que daí a gente consegue vincular, a gente consegue ouvir até fora do ar, mas no ar tem uns que nós não conseguimos, daí até por causa do tempo dele, tá bom, gente? Mas consegui ouvir aqui com o Chico, que é prato do dia, mais jota ele e Luiz lá derrubando calipto, né? A carculo, né? Com chuva, né? 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
3: Vamos lá, né? Meu amigo esquerdeiro pediu a pinga de mim, 17 horas e 50 minutos, 10 às 18, do Bozoro, tudo em um só lugar, né? 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
3: 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Vamos lá, né, gente? Comigo mesmo, vamos tentar atender, né? Pelo menos uma parte desse povo aí, né? Muita gente participando conosco, que eu não quero dizer, né? De meio de contento na Eva Genita. Como é que a senhora está, dona Eva? A senhora está bem? Tudo certo? Boa tarde, dona Eva. Tudo bem? Mas estou bem, a senhora?
6: Eu sou a Eva Geni.
3: Mas que maravilha!
6: Eu quero que você ofereça o programa.
3: Aham.
6: E a música tocando em frente. Opa. Com o Armir Sato.
3: Uhum.
6: Ou a capa do Viajante.
3: Tocando em frente é bonita. Bonita tocando em frente.
6: Eu ofereço pro Oswaldo Scheimer e a Roseli.
3: Ei, meus amigão.
6: E o seu Darcy de Jesus, lá da Vila União.
3: Aham.
6: E ofereço pra todas as minhas amigas e a minha família.
3: Que bom, que maravilha.
6: Tá bom? E um abraço pra você e uma feliz noite.
3: Igualmente pra senhora.
6: Que Deus abençoe cada um.
3: Já tá abençoado.
6: E obrigado.
3: Olha aí, ó, meu amigo Serginho Elti, como é que tá, Serginho?
7: Boa tarde, Márcio.
3: Tudo bem,
7: certo?
3: Tudo.
7: Hoje eu tô contente, recebi uma visita especial aqui, cara. Tem o Celso Surdi, veio me visitar hoje aí. Estamos conversando aí.
3: Vai querer jantar.
7: Aí tem o Idino Varela.
3: Vai querer jantar,
7: meu compadre, meu cunhado. E temos aí.
3: Vai ter janta?
7: Fazer uma jantinha e passar umas horas aí.
3: Que
7: valeu,
3: bom.
7: Nosso Pedro, manda uma música boa pra nós lá.
3: Já, vamos. Beleza? Rodar o Tocando em Pé, depois tem Velha Porteira, depois tem, outro dia tem Pingapura, tem muita moda bonita. E vem por essa, tá aí Tocando em Frente, essa é bonita.

Estamos mandando um abraço para a dona Rosane de Fátima, vai mais essa lá para o meu grande amigo Serginho Elton, lá para o Celso Surdi, todo Edito, toda a turma. Ei, mundão bem, né? Alguém, vamos ser bom aí, Marcel. Alô, meu amigo, é bicicleteira, essa é bonita. E a gente fica na volante, pois da oração aí, eu rodeio, tem que rodar pingapura, depois tem a tua música, prato dia, tem a música do bicicleteira e assim, né? Vamos indo, né?

Vamos lá, saudade do tempo da Inclusão. Um abraço pro Marcelo, levando de carona também. 17h58, já já até a hora do anjo. E depois nós voltamos com muito mais música, mais alegria, porque

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1: Agradecemos a Deus por estarmos aqui por mais um dia de oração da Ave Maria. Boa noite, Salve Maria. Setembro, mês da Palavra de Deus. Maria na Bíblia. A devoção dos católicos à Nossa Senhora tem fundamento bíblico. Muitas vezes, católicos são questionados sobre a base bíblica para a devoção à Nossa Senhora. A verdade, porém, é que Maria não é apenas uma figura presente na vida de Jesus, mas desempenha um papel central no plano da salvação, desde o Antigo Testamento até o Apocalipse. A presença de Maria na Bíblia está longe de ser superficial ou acessória. Ela é a mãe do Salvador, a nova Eva, a Arca da Aliança, a Rainha, Mãe e muito mais. A devoção à Virgem Santíssima não diminui a centralidade de Cristo, mas exalta a obra de Deus realizada nela. A própria Escritura, longe de negligência, proclama bem-aventurada e confirma sua missão na história da salvação. Maria no Novo Testamento, a mãe do Salvador. Passando agora ao Novo Testamento, a obra redentora de Deus em Maria se torna ainda mais clara. Ela não é apenas a mãe de Jesus, mas a mãe de toda a humanidade, conforme Cristo a entrega aos cuidados de João. Seu papel vai além da maternidade biológica. Ela é participante no plano divino da salvação. O anjo do Senhor anunciou a Maria, e ela concebeu do Espírito Santo. Ave Maria, cheia de graça, o Senhor é convosco. Bendita sois vós entre as mulheres, e bendito é o fruto do vosso ventre, Jesus. Santa Maria, Mãe de Deus, rogai por nós, pecadores, agora e na hora de nossa morte. Amém. Eis aqui a serva do Senhor, faça-se em mim segundo a vossa palavra. Ave Maria, cheia de graça, o Senhor é convosco. Bendita sois vós entre as mulheres, e bendito é o fruto do vosso ventre, Jesus. Santa Maria, Mãe de Deus, rogai por nós, pecadores, agora e na hora de nossa morte. Amém. O Verbo divino se fez carne e habitou entre nós. Ave Maria, cheia de graça, o Senhor é convosco. Bendita sois vós entre as mulheres, e bendito é o fruto do vosso ventre, Jesus. Santa Maria, Mãe de Deus, rogai por nós, pecadores, agora e na hora de nossa morte. Amém. Rogai por nós, Santa Mãe de Deus, para que sejamos dignos das promessas de Cristo. Oremos. Infundi, Senhor, em nossas almas a vossa graça, para que nós, que conhecemos pelo anjo os mistérios da encarnação do Verbo do vosso Filho, cheguemos pelos méritos de sua paixão e morte, à glória da ressurreição. Por Cristo nosso Senhor. Amém. Glória ao Pai, ao Filho e ao Espírito Santo, como era no princípio, agora e sempre. Amém. Glória ao Pai, ao Filho e ao Espírito Santo, como era no princípio, agora e sempre. Amém. Glória ao Pai, ao Filho e ao Espírito Santo, como era no princípio, agora e sempre. Amém. Louvado seja nosso Senhor Jesus Cristo, para sempre seja louvado. Salve Maria. Fiquemos com a intercessão de Nossa Senhora e as bênçãos de Deus. Boa noite. Em nome do Pai, do Filho e do Espírito Santo. Amém.

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1: Olá, são 18 horas, mais 12 minutos, 18 e 12, né? Final de tarde, já início de noite de quinta-feira, hoje dia 10 de setembro de 2026, né? Eita, mundo, velho, tempo nublado, dando umas garoinhas, 19 graus, deixa eu ver mais, eu aviso, fique tranquilo, 18h30 é a previsão do tempo com Ronaldo Coutinho do Prado, em nome dos produtos com Massinha da Alegria, que amanhã vai estar tudo em promoção na feira, aqui ao ladinho da rodoviária. Aí o prato do dia, logo vai ter pinga em mim, também com meu amigo biscoiteiro, pediu alô, biscoiteiro, um abraço pro João do estacionamento, já tá em casa, João, tá bom, né, vamos rodear pra você, tá bom, João?

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1: Mas e que tal que sim, que não, né? Deixa eu mandar um abraço pro meu amigo Lloyd, né? Parente bem na linha Martinal. Chove, mas aí descansa, né, Lloyd? Vai ser o Schmidt, então vai lá pro Lloyd, pra dona Irma, toda a família.
2: Oi, Márcio, teu programa, hein?
1: Tudo certo?
2: Bastante chuva, né? Mas é bom mas também.
1: Fazer
2: né?
1: O quê?
2: Né? Chove, a gente descansa.
1: Com certeza.
2: Manda uma música pra nós aí, pode ser do Cascatinha e Ana.
1: Uhum.
2: Meu primeiro amor.
1: Ah, quem quer o primeiro amor, tem cuida aí, que a Karina tem cancha laço aí, tem cancha laço aí, tem cuida, Lloyd, tem cuida. A casa tem goteira, meu amigo. É o violeiro velho, Germano. Já já vai ter meu primeiro amor. E assim, né? Vamos indo, né? Acabou que tem a Bruna Viola. Não podemos deixar do Dércio sem coração. Hoje ele vira num demônio, Dércio, velho.

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0: Opa! Aí, meu amigo Loi, né? Lá pra Dona Irma, pessoal da linha Maratá, linha Martinaz. Maratá, que tem grande festa dia 20 agora, né? É, festa em honra Nossa Senhora da Saleta. 9h30 por São, 10h30 missa, é o meio-dia bagual de boia, né? De fundamento, e à tarde, matinha com banda Geração, 1h30 da tarde.

0: Olha aí, né, meu? Primeiro amor, Marquinhos Chiqueza, meu povo, vem. Manda um abraço aqui pro Jair Zanoni. Ô, tio Jair, vem. Tá lá no sítio da Barra do Rio, acompanhando nós, né? Seu Vanir da Silva. Bom dia, seu Vanir, não? Boa noite.
1: Boa noite, boa noite, seu Pedro. Como é que tá o senhor aí? Tudo bem?
0: Tô bem, bem, bem, graças
1: a Deus. Eu estou bem, graças a Deus.
0: Mas que bom que
1: Deus abençoe. E o tempo aí chovendo, né?
0: Se choveu, ó, mesmo.
1: Manda a música bem boa lá pro seu Calito Nório, Vilmar,
0: na hora, viu? Zacabrito,
1: velho. Sempre tô na escuta, meu. Eu queria participar do Rancho. Tá, um abraço, Márcio Pedro de Bom.
0: Bom, você, nosso colega Barro Preto, na Celonico, como é que tá, mano?
2: Boa noite.
0: Tá Marcio, frio aí?
2: Tá com frio aí.
0: Tá frio aí?
2: Quando você molhar e pegar a gripe.
0: Pois é,
2: André. Dentro da rádio.
0: Tá, então, bem, né?
2: Boa noite, Márcio Pedro, Vitor Sacapizala Fê. Manda pra mim, Celonico, aqui uma moda aí da programação. E sucesso aí, alegria, uma boa noite a todos.
0: Obrigado, meu amigo.
2: Acompanhando a programação, não é?
0: Que Deus abençoe, tá bom?
2: Vamos
0: que tá frio, hein? Vamos mandar essa aqui também, eu mando lá pro meu amigo João do estacionamento, Vivaldino aqui no terminal rodoviário, Tchuito, hein? Compadre Ney, comadre Neide. Aí nosso colega Barro Brito nascendo ali, ô de casa, homem. Ô de casa, um abraço pro Rato, um abraço pro Baixinho da Vila. Vem ouvindo de longe, ô Maria também.

0: de casa, ô de casa, me dê um cantinho pra mim, né, barbaridade. Olha, gente, vem o KFQS enlajado ali no Piratuba, dia 13, domingo, 10 horas culto, 12 horas almoço típico, 14 horas matinha com a banda Munique. Quer almoçar na festa, não paga ingresso, reserva no 99974-4843 ou 99815-3403, apoio ou da Unique, então não esqueça, né. Também, ó, lembrando, né, meu amigo Jair Zanon, toda cruzada do loteamento João Lã em Nova Capinzal, convido para a festa em honra Nossa Senhora da Salete, dia 19 de setembro, trido nos dias 5 e 9, né, então já conheço, trido já conheço aí na capela, né? Tá certo? Agora só no dia da festa, que é no sábado, dia 9, Santa Missa na Nova Capela, liturgia do Universitário, 12 horas de almoço no Salão da Vila 7, ficha antecipada para o churrasco ligado, 120, suíno 50, com os membros do conselho, 14 horas Matia com Cabe José, entrada franca, né? E também a comunidade Linha Maratá convida para a festa em honra a Nossa Senhora da Salete, dia 20 de setembro, 9h30 porção, 10h30 Santa Missa, 12 horas almoço com buffet, esse ano, opa, chique, no mais, reserva de ficha no 99923-1031 ou 98850-5408 13h30, aliás, Magé com a banda Geração, ingresso gratuito, 16 horas, sorteio da ação entre amigos. Alô, nossa querida comunidade da Linha Maratá, vamos estar por lá, né, meu amigo Deno? Vamos estar lá também com o Lói, com toda a gurizada junto, empiado, encuheirado. Meu amigo Baixinho, bom dia, Baixinho. Ai, boa noite, já.
1: Tudo certo?
0: Achei que era de dia ainda.
1: Por casa,
0: mas no descanso já. Eterno, não ainda, né?
1: Viu? Pode ser uma Zerone, sabe? Qual que eu gosto lá?
0: Qual que tu gosta? Né? Qual cidade, mulher?
1: Potilinho, pro Gordo Frete.
0: O Gordo Frete.
1: O Nadir da Menta, beleza?
0: Beleza? Meu amigo
1: Teixeira do
0: Parizol. Teixeira do Parizol tá vivo ainda.
1: Beleza?
0: Beleza. Meu amigo, o Joãozinho aí do São Luís, olha aí, São Luís, como vai estar, João Melancia?
2: Boa noite,
0: boa
2: noite.
0: Bom dia. Como vai estar, João?
2: Chuva, tá vindo, né?
0: Vem, vovô.
2: Vamos rogar pra nós a lua e a testemunha.
0: Essa noite.
2: Serena e escura. Adi Almeida, o Marcão da Luz.
0: Do Lampião.
2: O Anacleto.
0: Isto.
2: Tio Iris da Serópolis.
0: Mas
2: minha esposa, Vânia.
0: Mas é.
2: Todos os vice-assentes da
0: Cruz. Isto, quando eu tô acordado.
2: Meu amigo, essa rádio mata apoio.
0: É, mais ou menos, Alô, Carlito.
3: Boa noite,
0: seu Carlito. Vai estar, Carlito.
3: Nós estamos juntos na escuta.
0: Mas, Carlito,
3: tá?
0: Obrigado.
3: Escutei, Ivanildo da Silva, mandando um alô.
0: Tá bem de amigo, né?
3: Aí.
0: Tá bem de amigo, Ivanildo da Silva.
3: Tudo bem. Lembra do Amélio Molim, lá do
0: Ei, tio Amélio.
3: Antônio,
0: mas, Carlito. O Antônio, encontrei ele esse dia.
3: Todo mundo que tá na escuta.
0: Eita, mundo velho.
3: Do teu poligrama e nós te levando de carona.
0: Obrigado, meu amigo.
3: Escuta aí do poligrama levando de carona.
0: Obrigado, meu. Deixa que show, deixa eu ver o teu aviso.
4: Bota a música aí, Márcio.
0: Deixa eu ver só pro emoji, pra Lourdes lá no Marinho. Como é que tá, emoji?
5: Boa noite, Márcio.
0: Tudo bem, emoji?
5: Como é que tá as coisas por aí? Tá chovendo aí? Aqui tá chovendo.
0: Aqui cai água.
5: Manda uma música aí, o fundo da grota pro seu Lindomar de Oliveira.
0: Mas manda sim.
5: Um abraço aí, guri, tudo de bom.
0: Obrigado.
5: Escuta e curtindo a chuva.
0: Mas olha aí, né? Que um abraço aqui pro meu amigo lá da Engenharia Velha, Dona Laís, chuma lá na Boa Esperança, Peritiba.
6: Boa tarde.
0: Tá ouvindo aí, Dona Laís? Chove aí ou não?
6: Escuta,
0: curtindo. Eita, mundo velho.
6: Tudo de bom.
0: Beleza, igualmente.
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0: Olá, tempo e com chuva, temperatura 19. 9 graus, sinal dos produtos com massinha da alegria. Ô, Curitinho, conta pra nós como é que vai se comportar o tempo aí pros próximos dias aí, homem do céu. Tem previsão de muita chuva ainda, como é que vai ser? Boa noite, Curitinho.
8: Boa noite. É, o tempo segue no geral com condições aí favoráveis à chuva, à trovada, períodos de melhora e um tempo assim bastante instável na região no decorrer da noite de hoje aí na região. Então vamos ter aí condições de tempo no geral, com chuva, não pode descartar alguma chuva forte na área, né? Então vai ser aquele tempinho bem enjoado na região, com chance de chuva forte e alguma coisa assim, de algum tempo severo, bem, bem isolado. Já tivemos aí um bom volume de chuva e a temperatura não passa muito aí dos 20 graus, 18, 20, se chegar no decorrer dessa sexta e friozinho de manhã. Pode ter chuva significativa, muita tensão nos rios e encostas da região, mas por seguro morreu de velho. Mantém a tendência de tempo mais para bom no sábado e domingo, entre nebulosidade e sol. Pequena chance de chuva fraca no domingo à tarde, podendo passar sem, está mais para passar sem nada. E a temperatura fica mais amena, friozinho no fim de semana. A princípio, segunda, mais para tempo seco. Não vou dizer que não tenha nenhuma chancezinha de chuva ali no decorrer da segunda-feira, mas é provável que passe sem. Então, sábado mais seco, domingo, se tiver alguma garoa, algum chuvisco, é algo assim muito isolado, está mais para não ter nada, ou ao final da tarde e noite. Na segunda, alguma coisinha tarde e noite, e na terça vai melhorando, quarta e quinta, tempo seco. Madrugadas frias, da Climatera, Ronaldo Coutinho.
0: Vamos lá, o Coutinho que volta amanhã na nossa programação, né? 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Um abraço, seu Silvio aí no São Pedro, pediu a Raite Coalicida, Boneão Rodada. Bom dia, Silvio.
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0: Já vamos mandar um modão também pro meu amigo Vivaldino aqui da lanchonete da rodoviária. 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
0: Mas e que tal que sim, que não, né? Se eu não conseguir atender todo o povo, depois o Pedro Eduardo Neto atende esse povo também, né, meu amigo? É rato, vem, né? Mandou, solta. É bom o tempo de trabalhar na colônia com a enxada. Meu amigo Laranjeira, vem aí, como é que tá o Laranjeira, dona Tereza?
12: Boa noite,
0: Laranjeira. Como é que tá, mano?
12: Como é que tá, companheiro?
0: Tô
12: tá
0: bem.
12: Especial de primeira.
0: Chovendo água.
12: Como é que tá aí, Capinzar, tá chovendo?
0: Meu
12: e tá chovendo também.
0: É, mas...
12: Barrota pra nós aí, acabou com a Tereza aí.
0: Olha, dona Tereza.
12: É pra minha esposa, que é
0: a dona Tereza. Ai, dona Tereza, velho.
12: Deus abençoe ela, né?
0: Já tá abençoando, tá bom.
12: Em primeiro lugar.
0: Beleza.
12: E toda pra família Mazéria, os ouvintes aí da Rádio Capinzal.
0: Beleza, meu
12: Deus
0: irmão.
12: Deus abençoe a todos.
0: Amém. Valeu, nós vamos trazer agora a Bruna da Viola com o Cucundo da Grota, que vai dar pro Dércio também, vai pro Emoji, depois tem a Rádio Conhecida, acabou tem a Lua Testemunha, tem Cabocla Tereza, e assim vamos indo, né? Alô, meu amigo Vivaldino, pega a dona Dilo, se arreda as cadeiras aí e vê se dança, modão, tchaca, tchaca, da buchaca, um abraço.

0: vamos lá, gente. São 18 horas com mais 44. Vamos pegar um aplauso do meu amigo Tio Li, velho. Ô, Tio Li, vamos ver se não dá tempo de rodar sua música. Mandamos outra, né? Boa noite, Tio Li. Como é que o senhor está? Tá bem? Manda o pessoal do Sítio dos Lagos, todos os amigos também.
1: Boa tarde,
0: bom dia, Tio Li. Como é que tá? Chove aí ou não?
1: Tá bem, tá chovendo.
0: É um pouco de água, um pouco de água molhada.
1: Queria que você rodasse.
0: Qual é a música?
1: Se possível, com o Cílio do Rio Grande, uhum. E o Bugio de Santa Cruz.
0: Se der tempo, nós rode, com certeza.
1: Lá pro Sítio dos Lagos.
0: Isso, lá lago, domingo lá, tem surungo, vamos lá domingo.
1: E pro índio muito especial lá, o Bugre.
0: Ah, exato, é o índio, o índio.
1: Também mandar ali pro Patrimônio Vieira de Moraes, pro Vladimiro da Rocha, pro Guto do Mato, meu afiado.
0: Ah, todos os amigos, mas que tal, meu galo velho? Aí, né, Mórica velha, gaita do Moritó, velho. Ó, vou lá, contando 15 às 19, a gaita do Calecido. Mas não é essa por enquanto, meu amigo velho. É, Tio Li, vai lá pra Cruzada, lá pro Raco, vai pro seu Ademar. Domingo, Rony Banda, a partir das 14 horas. 25 conto ingresso, todo mundo convidado, Sítio dos Lagos.

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1: 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Vamos lá, né? Já vai ter a Lua Testemunha, acabou com a Tereza. Depois, já no comecinho do programa do Piloto Alto, também vai ter o Bugio de São Francisco, tá bom, meu amigo Tio Livre? E quem a gente não conseguir atender a todos, né? A gente pede desculpa, né? Mas amanhã tem mais, com certeza. Isso. Deixa eu ver, meu amigo Tiago, como é que o senhor está, Tiago? Um abraço, obrigado aí também por estar acompanhando nós, né? A Isaac Tiago é um grande, grande ouvinte, grande amigo. Boa noite, Tiago. Bom dia. Boa tarde. Tô bem, bem, chove.
8: Espuma de cerveja, fazendo favor,
1: não vai dar tempo, mas amanhã podemos, tá bom? Um abraço. Aê, mandar, velho. Já tem Caboclo Tereza. Isso aqui vai lá pro Celso Surdo, pro Serginho Eto, pro Eli, né? Pra toda a turma que estão lá reunida, acompanhando lá na linha bonita. Essa é boa. Canta, louco, colega, barro, perdona, Celonita. Criou aí.

0: E será? 18h57, às 19h, finalzinho aqui da Companhia 102. Um abraço, obrigado pela audiência. Lembre, Deus é por nós, quem é contra nós. Vamos fazer uma excelente noite de quinta. Eu volto amanhã às 4h30, se Deus quiser. Acredito que ele queira, né? Um abraço. Tchau, gente. Até amanhã.
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5: Boa tarde, queridos filhos e filhas desta quinta-feira. Você sabia que existe um remédio para muitas feridas interiores? Chama-se perdão. É um bálsamo que cura, viu? Filhos queridos, vamos rezar exatamente isso nesta hora do Ângelus, ou da Ave Maria, ou da tarde, não importa. O importante é que você vai fazer o sinal da cruz e rezar em nome do Pai, do Filho e do Espírito Santo. Amém. Obrigado, Jesus, pela oportunidade que tenho de estar em profunda sintonia contigo, Senhor. Mas, Jesus, o teu ensinamento de perdoar sempre é um mandamento muito difícil, Senhor. Um mandamento complicado, porque a vida se encarrega de trazer muitos inimigos. É por isso, Jesus, que nesta tarde, com humildade, mas confiança, eu vos peço, me ensine a perdoar. Ajudai-me, Senhor, a perdoar meus inimigos. Ajudai-me, Senhor, a me libertar do mal que me fizeram, perdoando. Mas de modo especial, eu peço a intervenção de Nossa Senhora por essa situação tão difícil. E cada um traga presente uma lembrança, um nome, uma situação que te causa um mal tremendo. E reze comigo. Senhor, sozinho não posso perdoar. Eu não tenho força suficiente, mas com tua graça, Senhor, na presença do teu Espírito e com o auxílio de Nossa Senhora, eu quero dar o perdão. Eu quero perdoar, Senhor, que aqueles que me ofenderam sejam abençoados. Que aqueles que me desejaram mal sejam felizes. Que aqueles que tentaram me prejudicar sigam o caminho em paz. Mas Nossa Senhora, aquiete meu coração. Tire esse sentimento ruim, essa lembrança desagradável e essa dor que levo no peito. Ave Maria, cheia de graça, o Senhor é convosco. Bendita sois vós entre as mulheres e bendito é o fruto do vosso ventre, Jesus. Santa Maria, Mãe de Deus, rogai por nós, pecadores, agora e na hora de nossa morte. Amém. Nossa Senhora, ajudai-me a perdoar, porque é perdoando que eu me liberto, Mãe. Uma boa noite a todos vocês.
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2: Agora eu vou falar de um bugio, valente, uma barbaridade, acostumado a fazer peleia lá na costa do Rio das Antas.
3: Mas então é o bugio de São Francisco?
2: É bem esse mesmo, tia. 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
4: Sou gurizada, boa noite a todos, sejam muito bem-vindos, né? Eu me chamo Pedro Antônio Toldo Neto e agora sim eu cheguei um pouquinho atrasado, mas eu cheguei, né? Tava em retorno para as casas. Quero cumprimentar imensamente a todos que estão nos agradecendo. Agradecer primeiramente imensamente a Deus por me dar as pertences de ter a alma gauchesca em sangue catarinense. 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Também agradecemos ao Grupo Gênesis, o Tio Boris Barbearia. Gurizada, quenta tua água, prepara o teu mate, aumenta o volume do teu rádio que eu tô de volta e eu cheguei, tá? Cheguei para te fazer companhia até as 21 horas rodando o melhor da música gauchesca e nativista. Então vem, pra começar, eu trago o Miro Saldanha, os pilares, gurizada, bem bueno. Aproveita, pega teu telefone, manda lá sua mensagem através do nosso WhatsApp 988-1564-35.

Senhor dos céus e da terra, fonte do afeto mais puro, perdão se só te procuro quando me encontro em desgraça, mas reconduz nossa raça aos valores do início, para que o teu sacrifício não tenha sido de graça. Pai,

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14: Cheio, gurizada, e tamo por cá, tamo de volta, agora são 19 horas mais 35 minutos. Tamo com uma tropa por aqui nessa noite, uma barbaridade, né? É Lindenberg aí, eu tô com medo. Ainda que o Lindenberg parou com a fama dos assaltos, mas senão ia estar com medo, ia três meliantes aí dentro do Lindenberg. E mais um que era lá do Vila Roma, agora não sei pra que lado tá perdido. Parece que é do Santa Maria que vem nesse estilo. É o... Meu celular, velho, me assustando por cá. 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É, gurizada, quero mandar uns abraços mais do que especial por aqui. Primeiro, meu amigo Valdomiro da Rosa, que já tá por cá. Como é que estamos, seu Valdomiro? E o teu genro, homem do céu, vai lá pro Lindenberg, vai voltar, vai levar tua filha pro Lindenberg de volta, homem.
15: Boa noite, seu espiritual do Neto. Esse roda bem boa que temos na escuta aí, homem de Deus. Crescer para todos os ouvintes aí, que é bastante aí, para todos os amigos, para você da rádio aí, meu amigo.
14: 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Aproveitando, falando em Família Boff, quero mandar um abraço mais do que especial lá pro Jair, né? Também pro tio Miguel, pra sua esposa, pra Dulce, né? Pra todo mundo que tá nos agradecendo lá no São Roque. Vai aquele abraço mais do que especial. Vem! Vem em especial meu amigo Rodrigo D'Ambrosio, gerente do Sicoob, ligadito comigo, me pediu uma aí nos mirim, não tem aquela, mas vou trazendo as promessas do meu pai. Canta pra nós os mirim.

É, quero mandar um abraço especial também pro meu amigo Saldanha. Bueno, aqui é o velho Saldanha de Guerra. Tô na escuta, meu guri. Então vai aquele abraço, Saldanha. Homem, vem que fede a bagualismo, né?

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1: É, gurizada, por cá estamos de volta e por cá vamos seguindo. 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Quero mandar um abraço mais do que especial aqui. O delegado que tá ligado comigo, né? O maior brinquedo de Capinzão. Tá ligadito comigo. É, vai um abraço especial então pra ti lá, meu amigo Maico Gotardo. Tá ligadito comigo. É. Por cá também tá meu amigo Toninho Mascarella, o homem do Brick também, será? Ele e o Sandro fazem uma disputa pra ver quem quer mais brinquedo. Boa noite, Toninho.
2: Boa noite, Pedro Antônio. Tamo ligado no teu programa aí. Manda uma música dos Monarca, o teu gosto aí, merece pra indiada aí. Beleza, bicho velho?
1: Deixa pra nós então, doutor. Os Monarca, vamos tá trazendo uma mais do que especial. Mas antes, Mano Lima, sem pai e sem fumo, se apresenta.
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0: Que a paz do Senhor esteja com todos para um novo amanhã junto ao Reino da Glória. Se existe uma força que muda a história, desato as esporas e saco o chapéu. Pela luz infinita de amor e bondade, seja feita a vossa vontade, assim na terra como no céu.
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0: Isso, gurizada, quando são 8 horas mais 22 minutos, quero mandar um abraço especial pra aqui, lá pro Cauê, que tá mandando um abraço especial pra lá, pra Marta, pra Cauane, pro Valdecir e pro Nenê da casa, o Antônio e Miguel. E pediu a música da Mercedita. Nós vamos estar rodando aqui um pouquinho da Mercedita especial pro povo que tá me acreditando lá em Castelo Branco, presidente de Castelo Branco. Aí um abraço especial pra vocês. Tão pertinho. É um abraço especial pra segurizados por aqui também, meu amigo João Maria da Silva. Um abraço, João.
1: Boa noite, Pedro. Tudo certo, meu amigo? Tudo tranquilo? João Maria do São Luís. Pedro, roda pra nós como baitaca a história do Chico Louco. Foi sempre essas pendadas no final da noite. Beleza? E pra vocês da rádio.
0: Beleza. Se der tempo, tá rodeando com certeza a história do Chico Louco pra ti, meu amigo. Mas antes, vai em especial lá pra Mari Schiavini, pra tudo Schiavini. Celular velho, agora sim, vai em especial lá pra Duda Schiavini, também pra Mari Schiavini, vai trazendo um José Cláudio Machado defumando ausências.

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1: Alô?
2: Alô?
1: Oi, bonecra.
2: Oi, meu baixinho gaiteiro.
1: Cheguei bem de viagem.
2: Tô com saudade.
1: Ai, que coisa boa.

0: um namoro na capital. Chiro Ré fica mais romântico.
1: Verdade.
0: Esse tranquilo de maneira até dá saudade do baile, né, da fronteira, né, tio?
1: Trazer ela pra cá.
0: Principalmente, né, se tiver um orelhão por perto do CTG, né, Reis?
1: Toquemos ficha.
0: A Santana do Livramento.
1: A Luitaqui.
0: Uruguaiano.
1: Manuel Viana.
0: São Moro.
1: Cacique.
0: Santiago.
1: São Gabriel.
0: Rosário.
1: Vou ter que ligar. Alô?
2: Oi, João.
1: João? Que João? É o Regis do Grupo Rodeio.
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0: Vai se apagando a chama no galpão, mas fica aceso o calor no peito e no coração. Por aqui ficamos mais uma edição do Galpão 102. Converso, conto e verdade, música nativista, prosa boa e saudade. Desejamos a ti, vivente, uma noite abençoada e que na próxima ronda a escuta seja retomada.
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2: Está no ar a Voz do Brasil. As notícias do governo federal que movimentaram o país no dia de hoje.
3: Olá, boa noite.
4: Boa noite para você que nos acompanha em todo o país.
3: Quinta-feira, 10 de setembro de 2026.
4: Vamos aos destaques do dia.
3: Fim da taxa das blusinhas.
4: Sancionada lei que acaba com a cobrança do imposto de 20% sobre compras de até 50 dólares. Luciana Colares de Holanda.
5: O fim da cobrança vale para o imposto federal. As compras internacionais continuam sujeitas ao ICMS, com alíquotas definidas pelos estados e Distrito Federal.
3: Nunca é tarde para aprender.
4: Cadastro da Educação de Jovens e Adultos orienta quem quer voltar a estudar. Luana Karen.
6: A plataforma é um auxílio para o aluno encontrar a oportunidade de matrícula mais adequada à sua realidade.
3: Segurança na hora das compras.
4: Do brinquedo ao eletrodoméstico, verifique o selo de conformidade do Inmetro que garante a segurança do produto.
3: Capacetes, cilindros de gás natural e extintores de incêndio contam ainda com selo digital. Quem explica é Márcio Oliveira, presidente do Instituto.
7: Ele vai pegar a câmera, fazer a foto no QR Code e imediatamente vai ser direcionado